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Boa noite, Goiânia! Que prazer imenso cantar aqui pra vocês. Que delícia, no ar-condicionado, nossa! Obrigado, 99,5 FM, TV Serra Dourada e Rede Serra Dourada de Rádios. Muito obrigado, a presença de todos. Que Deus abençoe vocês. Obrigado pela oportunidade. Vocês hoje estão me fazendo muito mais feliz. Muito obrigado, obrigado banda, obrigado equipe, vocês são foda. Galera, é o seguinte, a regra aqui é uma só. Se divirtam, por favor, porque eu vou me divertir bastante. Fechou? Bem-vindos ao show do Panda, bebê.

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0: Boa noite, pessoal!
1: E aí?
0: Quem tá gostando aí? Quem tá gostando, faz só um pouquinho de barulho! E aí, Panda, como é que você tá, meu irmão?
2: Eu tô bem, você.
0: Bem-vindo aqui. Prazer ter você recebendo aqui, ó. 30 anos, 99,5. 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Ó, você viu que eu cortei hoje, né? Mudei o penteado.
2: Tá lindo.
0: É. Ó, vai fazer Goiás congelar, compre energia solar e ganhar ar-condicionado. E se deu bom, é leite bom. Panda, nós estamos ao vivo para 99,5. Estamos ao vivo para a Rede Serra Dourada. São duas emissoras no interior do estado. Ou seja, nós estamos falando aí para 8 milhões de pessoas. Sem contar que nós estamos também ao vivo no nosso canal no YouTube, pessoal, acompanhando de casa o acústico com o Panda. Panda, me fala o seguinte. 16 anos de carreira. Aí eu estava vendo uma entrevista sua. Só para maturar foram 4 anos. Como é que funciona isso?
2: Pois é.
0: Como é que é?
2: É uma loucura, né? Foram 4 anos em Goiânia, né? Eu tenho 17 anos de carreira.
0: E esses 4 anos, depois que você chegou aqui, isso, no escritório, depois o pessoal falou, ó, vamos te pagar aqui.
2: Não. Foi assim, não. Fala assim, Panda, vem para cá. Ah. Você é um cantor de boteco, um cantor de bar. Nós precisamos te transformar num cara que vai subir em cima dos palcos nacionais e vai se comportar como o palco merece, né? E como o público que vai para assistir o show merece. Então eu ainda estou nessa maturação, mas esses 4 anos com certeza funcionaram para mim dar o primeiro passo e tudo está dando certo, graças a Deus.
0: Hoje você é um ídolo, mas qual é o ídolo do ídolo?
2: Quem Jesus você Cristo.
0: Tem como ídolo? Jesus Cristo, né? Bem, pessoal, muito boa resposta. Essa aqui, é, nós vamos fazer um combinado com o pessoal aqui.
2: Fechou.
0: Edição 63 do nosso acústico. A edição 64 já está fechada. E eu volto aqui até o final do acústico com o Panda aqui para contar para vocês se vocês cantarem muito com o Panda. Eu estou ali atrás observando. Se vocês cantarem, eu volto e conto quem é a nossa atração do acústico 64. Pode ser? Combinado? Então, Panda, daqui a pouquinho eu volto. Manda por... Ah, daqui a pouquinho eu vou falar sobre o Marrone.
2: Fechou.
0: Tá? O nome Marrone.
2: Fechou.
0: Pode ser?
2: Você daqui vai a pouquinho. Voltar, você vai voltar, porque aqui a galera é foda. Bora! Essa não tem jeito.

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0: Essa próxima acaba comigo.
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Eita, e aí, gigante? Marina Mendonça! Olha, se alguém passar por ela, não aponte o dedo, não julgue tão cedo. Oi, meu amor.

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0: mais, rapaz.
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0: Olha isso.

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0: Daqueles bem demorado, por favor. Quem tá feliz, dá um grito aí.
1: Tô aqui, tô aqui. Você pediu um beijo do locutor?
0: Me ajuda.
1: Hã? Pedi um beijo do locutor, tô aqui, meu amigo.
0: Me dá um beijo, então.
1: É. Gente, hoje nós estamos falando para Caldas Novas, Cristalina, Cocalzinho, Caiapônia, Crixás, Iaciara, São Miguel do Araguaia, Minaçu, Itapaci, São Simão, Montevidil, Itajá, toda a rede Serra Dourada. Ô Panda, eu tava pensando num negócio ali. Você já usou o nome Marrone?
2: Já usei.
1: Eu sou Bruno. Vamos formar uma dupla? Só que vai ser invertido, né? O Marrone canta.
0: Tá bom.
1: Na nossa dupla. Acho que vai fazer sucesso.
0: Não, mas o Marrone canta.
1: Não, eu canto demais. Mas, assim, mas é só pra não perder a piada, lógico.
0: É,
1: né?
0: Mas não, ele canta.
1: Agora, na nossa dupla, Bruno e Marrone, o Marrone vai cantar.
0: Fechou, eu tô.
1: Fechou?
0: Topo,
1: pode
0: eu
1: ser? Ó, por que o nome Marrone?
0: Porque, apesar de tudo, tem muita gente que, onde eu morava, que não sabia quem era o Bruno e quem era o Marrone.
1: Diferenciar quem era quem ali, né?
0: E como o Marrone é o nome mais forte, aí falaram assim, ah, cara, você canta igual o Marrone, sabe? Aí eu falei assim, pô, então vou colocar de Marrone, né? É um nome forte, querendo ou não.
1: Muito forte.
0: Né? Bruno é um nome comum.
1: Comum.
0: Né? Bruno, tem muitos Brunos. Mas Marrone tem poucos.
1: Tanto é que o pessoal, quando fala assim, eu sou o Bruno, que é Bruno, tem que falar que é do Marrone. Senão, o pessoal fica meio com
0: eu sou dúvida. O Bruno do Bruno e Marrone, o Marrone é o Marrone.
1: O Marrone é o Marrone. Aí o Marrone chegou em você e falou assim, meu filho, Marrone só tem um.
0: Aí eu tive a oportunidade de conhecer o Marrone e ele falou assim, esse nome é meu, velho.
1: É, só tem um.
0: Escolhe outro, como que é seu nome? Eu falei, meu nome é Jonathan. Jonathan Anjos. Ele falou assim, pô, seu nome é bonito, coloca o seu, pô. Aí você vai profissionalizar mais o negócio.
1: Cabo
0: o seu nome
1: pode,
0: já tem.
1: Jonathan Anjos.
0: Aí eu falei assim, pô, legal. Coloquei, trabalhei, até conhecer a MJ Misco, o Rafael Cabral. Resolveu me colocar nome de bicho, né?
1: E virou um personagem, né? É um personagem e parece que deslanchou daí pra frente, né?
0: Foi. De primeiro não gostei muito, não. Mas aí depois eu me apaixonei pelo nome. Literalmente no outro dia.
1: Não, agora pensa o seguinte. Você, se eu falasse assim, com vocês, Jonathan Anjos.
0: Você viu? Que bosta.
1: E agora com vocês, Panda! Ó, vamos fazer uma brincadeira aqui? Alisson Xavier, cadê? Cadê o Alisson Xavier? Levanta aí. A esposa dele disse que ligou 5.997 vezes lá na rádio para ganhar o convite, para dar de presente para ele, porque é aniversário dele hoje.
0: Robson.
1: Tem mais um aniversariante aí hoje? Quem? Qual o seu nome? Leonardo. Vamos cantar parabéns para esse povo? Pode ser?
0: Não, só se eles vierem no palco aqui.
1: Então vem cá no palco, Alisson Xavier e o Leonardo. Aniversariante do dia aqui, ó. 5.997 vezes a esposa ligou para dar de presente para ele, ó. Ah, vem cá também, ó. Não, mas vem cá também, a gente já canta para você.
0: A gente já comemora adiantado. Essa é você também?
1: Bom, Leonardo.
0: Vem.
1: Joia. E aí, Alisson?
0: Dia 11, vem. Vem. Vocês param de mentir também.
1: Hã? Então vem, não, vem cá, Douglas. Ó, o nosso repórter Douglas também, aniversário de amanhã. Vem cá, Douglas.
3: Ô, vamos fazer um vídeo com toda a galera ligando. A gente ouve porque gosta. Sobe aqui.
0: Agora a gincana, pra quem dançar melhor, vai ganhar um prêmio. Mentira.
1: Ah, pronto, então tá feito. Ah, por falar em prêmio, gente. Tá tirando foto aí, fazendo vídeo. Marca 99 lá nas redes sociais. @rádio995. Você que marcar vai concorrer a um rádio portátil e um fone Bluetooth. Então marca a gente lá, tá? Cadê os aniversariantes de hoje aí? Você? Quantos anos?
4: Eu tenho 12.
1: 12 anos. Você?
5: 24.
4: 12.
1: 12 também? Você?
4: Sacanagem, 37.
1: 30, não, mas tá, que isso, tá na flor da idade. Você?
4: Com orgulho, 49.
1: Ô, Douglas! Leonardo primeiro, Leonardo.
6: 14.
1: Leonardo. Ó, já tá mudando a voz, tá vendo? 14.
0: 14.
1: Douglas Fernandes, quantos anos, meu amigo?
6: Vou fazer 14. 50.
0: Ah, não, 50. Esse aí é demais.
1: Amanhã, né? 50 anos amanhã, nosso repórter, Douglas Fernandes. Alisson Xavier.
7: Tô fazendo 40.
1: E você?
8: 44.
1: 44 anos. É com vocês aí, ó.

0: aniversário pra vocês.
1: Salve
0: Deus
1: abençoe os aniversariantes.
2: Gente, obrigado mais uma vez.
3: Obrigado, Deus
2: obrigado
3: abençoe.
2: E feliz aniversário. Deus abençoe sempre. Ô Maia, quer subir aqui pra gente fazer aquele vídeo?
0: Você já falou pra galera que embaixo da carteira de alguém tem R$2.000?
2: Até, é verdade, gente. Pode olhar por baixo aí, tem um envelope com R$2.000, viu? Ó, vamos fazer o seguinte: a Maia tá chegando ali pro Panda voltar a cantar. Daqui a pouquinho eu vou contar pra vocês quem é a nossa atração da edição 64 do nosso acústico. Ó, eu vou falar o seguinte: a Maia vai gravar um vídeo pra postar lá no nosso Instagram. Eu vou falar 99,5. Todo mundo responde, a gente ouve porque gosta. Pode ser? Vocês querem ensaiar ou vocês vão fazer de primeira? Então vamos lá. 99,5! Valeu!

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0: Eita, esse é o Panda, viu, gente? O homem canta. Rapaz, os elogios fazem jus, viu? Canta muito, mas canta muito mesmo. Pessoal, lembrando mais uma vez, posta a gente lá, tá fazendo vídeo aí, fazendo foto. Posta lá nas redes sociais, marca 99,5. Você vai concorrer ao sorteio de um rádio portátil e também um fone Bluetooth. Lembrando que daqui a pouquinho, quem tá curioso aí para saber quem é a atração do próximo acústico em dezembro, hein? Já me passaram a data ali, 15 de dezembro. Ô Panda,
1: fala, meu amor.
0: Ó, não faz assim, não. Ó, observando hoje, fazendo a leitura ali da sua carreira, das músicas que você canta, muita música romântica e resgatando o melhor do sertanejo, né? O sertanejo romântico. Isso já foi proposital, já foi pensado? Como é que é isso?
1: É a minha essência, eu não tenho o que fazer, né? Eu nunca quis mudar. Quando eu falei para os meus empresários, eu falei, ó, eu quero fazer o que eu amo, eu quero fazer o que eu gosto, cantar o que eu gosto.
0: Aquilo, né? Que te arrepia.
1: Isso. Cantar com força, né? Então, eu gosto de cantar isso. Aquela música que vai fazer a pessoa chorar, se emocionar. A música que vai fazer a pessoa dar risada, lembrar de alguma coisa. Eu acho que mexer com as emoções das pessoas é maravilhoso. Esse também é o verdadeiro dom que Deus me deu.
0: Você acabou de lançar Corpo Nu, que é uma versão do Carlos Whisper, né? Do George Michael. Uma música que fez sucesso lá nos anos 80. Como é que funciona esse resgate?
1: Na verdade, eu ouvi essa música, eu falei assim, rapaz, essa música é boa demais. Vamos gravar essa música, porque versões são muito bem aceitas, né? Uhum. Principalmente no Brasil. Então vamos gravar essa música aqui, esse solo, ele já é um sucesso mundial. Vamos colocar ele numa rocha, num negócio legal e vamos gravar. E tá dando certo, graças a Deus.
0: E virou essa pancada aqui.
1: São quase 200 milhões de visualizações dessa música.
0: Ó, vai lá no YouTube, vai lá nas redes sociais lá pra você conferir o Corpo Nu. Agora, tá uma carreira, tá uma fase boa, mais de 25 shows por mês. E agora? Passa isso pela sua cabeça.
1: Passar o quê?
0: E agora? Daqui pra frente? E aí?
1: Fazer mais, né? Começou agora só.
0: Preocupa isso? Tem uma equipe?
1: Não, eu não me preocupo com isso, não. Eu tenho gás pra caramba pra fazer ainda. Pelo menos mais 2 anos de 30 shows por mês. Já falei isso pra minha equipe tá pronta. A banda aqui é só cara bom, cara que tá comigo de verdade. O Léo tá comigo desde o começo, vai fazer 5 anos.
0: Tocam
1: que tá
0: muito também.
1: Eles tocam demais. E a gente tá pronto pra... A gente sabe que começou agora.
0: Eu sou um menino, né? 31 anos.
1: Eu sou
0: um
1: menininho.
0: Ah, tá engatinhando ainda.
1: É, então a gente tá pronto pra começar e continuar mais. A gente não quer parar agora, não.
0: Então tá pronto aí pra cantar mais?
1: Você que manda.
0: Vocês querem mais? Então toma!
1: Bora! Vamos trazer um Cê Tá Doido pra cá? Eu acho que seria legal, hein?

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Esse aqui é o Pierre. Pierre tá no violão aí, nas cordas com a gente. Ele é um fenômeno de ser humano e músico. Seguinte, posso cantar uns modão aqui? Dá um lá maior pra mim. Bonito, gostei.

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0: É isso aí, quem gostou faz barulho! Ô Panda, ai, vamos fazer um combinado aqui. Ai. Daqui 10 anos, oxe, a gente volta aqui para comemorar os 40
1: 10
0: anos.
1: 10 anos para voltar?
0: Os 10 anos da 99, os 40 anos da 99 e os 10 anos de carreira do Panda. Mas no decorrer disso, várias vezes, nós vamos nos encontrar, com certeza.
1: É, eu tô querendo vir já em dezembro agora.
0: Ah, é?
1: É.
0: Mas pode ser, então? Dezembro?
1: Vai ter um show aqui especial que você vai falar,
0: vai,
1: né?
0: Não. Ó, deixa eu só agradecer os nossos patrocinadores aqui. E o Panda vai me dizer se eu vou revelar ou não, tá? 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Ó, vamos ver se vocês estão mesmo afinados. Só hoje eu falei...

0: E aí, eu falo ou não falo? Revelo ou não revelo?
1: Revela, lógico, vamos ver.
0: Dia 15 de dezembro. Primeiro, Panda, agradecer a você, tá?
1: Obrigado.
0: As portas estão abertas, nós estamos na reta final aqui do acústico.
1: Tá? Posso prometer uma coisa, então?
0: Prometa.
1: Dia 15 de novembro?
0: 15 de dezembro.
1: Dezembro.
0: Ah.
1: Vai ter um show que você vai falar de quem é agora.
0: Já, já.
1: Se eu estiver em Goiânia, eu venho fazer outro show pra você.
0: Opa, pronto. Fechado, então.
1: Então vai ser show dobrado.
0: Pronto, então. Tá combinado?
1: Fechou?
0: Fechou, então.
1: Combinado.
0: Meu amigo, obrigado. É sucesso nóis. Na carreira. Precisando da gente, tá? Ó, reta final aqui. Obrigado a você. Deixa eu agradecer aqui.
1: É pra mim ir embora?
0: Não, agora não. Eu vou. Você fica. Douglas Arantes, meu contador, que ele recebeu. Toda vez que eu pego os boletos, que são muitos, eu mando pra ele. Se vira aí. Tá, Ana Carolina, Francisco, Antônio Miguel em casa ouvindo a gente. Dia 15 de dezembro, para encerrar aí as comemorações de 30 anos, 99,5, nesse palco aqui, ó, de Paulo e Paulino! Panda, obrigado, meu amigo!
1: Então, tchau, vai gente. Ser uma honra estar aqui também.

Essa música é pra você, mulher, pra você, mãe, pra você, filha, pra você, amiga. Essa é especialmente, exclusivamente pra você, mulher. Só hoje eu falei.

Eu te seguro. Confia em mim, meu amor. Apaga todas as luzes pra mim. Eu quero que vocês agora peguem o celular de vocês e liguem a lanterna assim, bem gostoso pra mim. Isso. Galera daqui da direita, galera do meio, galera da esquerda. Isso. Vai ligando a lanterna do seu celular, não tem pressa. E agora eu vou fazer um vídeo muito bonito. E tudo isso tá passando ao vivo, então vai ficar muito chique hoje. Mostrar que Goiânia é foda! Seguinte. Um recado para os homens. Você que não ligar a lanterna do seu celular, você vai ficar sem namorar esse ano inteiro. Agora, um recado para as mulheres. Você, mulher, que não ligar a lanterna do seu celular, esse ano, presta atenção, esse ano você só vai beijar homem com bafo. É. E você que ligou a lanterna, levanta lá em cima, balança rapidinho assim, balança, balança, balança. Esse ano você ganha na Mega da Virada. Agora sim, ó. Eu quero silêncio total, eu quero a banda e eu quero só vocês cantando agora, tá bom? Bem forte.

Obrigado, gente. Vocês mudaram a minha vida. Muito obrigado. Deus abençoe vocês. De verdade. Vocês são demais. Obrigado.

não quero ser mais um na vida de vocês, nunca. Deixa acontecer. Quero agradecer a 99,5 FM. Muito obrigado pelo carinho, pela parceria de sempre. TV Serra Dourada e Rede Serra Dourada de Rádio. Muito obrigado. Galera aqui da minha direita, amo vocês, obrigado pelo carinho, tamo junto. A galera aqui do meio, muito obrigado, eu amo vocês de verdade. A galera da minha direita aqui, um beijo em cada um de vocês. Muito obrigado pelo carinho. Galera, isso aqui é a minha verdade. Isso é o que eu mais amo fazer na minha vida. Cantar pra vocês. Obrigado, gente, valeu. Obrigado, Deus, obrigado, Jesus Cristo, por mais uma noite, por mais um show, por cuidar da gente. Valeu, banda, valeu, equipe. Que Deus acompanhe vocês pra casa com segurança. Um beijo.

0: Boa noite. Boa noite, Goiânia.
1: E essa foi a super edição do Acústico 99 com ele, Panda. Ótima noite, 10h46.

Mercado. Ótima quarta-feira, obrigado aí pela audiência, pelo rádio ligado. Seguimos juntos até meia-noite por aqui, na rádio mais ouvida de Goiânia.

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0: Pois é.

0: Marília Mendonça, Rosa Embriagada. Boa noite, hein, gente? Boa quarta-feira.
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0: E o cantor mais amado do Brasil canta na 99. A saudade tá doendo, Amado Batista. Agora são 11:12.
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0: 99,5, Bela Saudade com Leandro e Leonardo, um sonhador. Música bonita, né? Para os melhores ouvintes do mundo, ouvintes da 99,5. 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Intervalo, a gente volta já.
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5: De volta, meus amigos, 11:25.

0: Gustavo Lima, aqui no Boa Noite Goiânia, 11:40, a gente volta já já, hein?
1: Me esqueça.
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11h55 no Boa Noite Goiânia, Renan e Raí, Vida Nova, Novo Amor, Danilo e Davi, Eu Não Sou Terapia, Ed Brito e Samuel, com Romance Rosa, 5 para meia-noite, foi muito bom ficar com vocês nessa noite especial de quarta-feira, né? Digo especial por conta do nosso Acústico 99, né? A gente recebeu o Panda aqui no Teatro João Alves de Queiroz, muito obrigado a todos que estiveram com a gente, marcando presença, né? Juntinhos nesse momento inesquecível. Obrigado a você que acompanhou pelo rádio, pela internet, pelo aplicativo, com a nossa transmissão ao vivo. Foi bacana, hein? Foi legal demais. Em dezembro tem mais, hein? De Paulo e Paulino, no dia 15 de dezembro. Tô indo nessa, um abraço pra todos, uma madrugada maravilhosa. O amigo Cadu Alves já tá por aqui. Ele fica com você até as 4 da manhã. A gente se fala no final de semana na programação da rádio mais ouvida de Goiânia. Se cuidem, tchau, tchau. Um abraço.

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0: Que delícia, tá no ar, mais uma edição ao vivo.
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0: Bom dia, bom dia, muito bom dia. Salve, salve, quinta-feira, hoje, 8 de outubro de 2026. Por aqui, seu bom e velho amigo, amigo dos amigos, Cadu Alves, feliz da vida, contente numa boa, por estarmos juntos em mais uma edição da nossa maravilhosa Balada 99, programa oficial da sua madrugada. De agora até as 4 é muita, mas muita música boa e gostosa no ar e a sua participação super bem-vinda através do nosso WhatsApp, o nosso 985989950. E é só para começar o programa, Zé Felipe, Ruim de Coração, Goiânia, 12:04.

0: E a música do Sorriso Maroto, 80 anos, aqui na programação da sua 99,5. Olha, grande abraço para Cristiane, tá ouvindo nosso programa na cidade satélite São Luís, né, Cris? Beijo, uma excelente quinta-feira. Silvia em Campinas, costureira, tá na costura, tá na produção, tá com a gente, tá na boa também, né, Silvinha? Super beijo pra você. Edson, é o nosso amigo querido Edson Vieira, senador Canedo, aquele abraço, Edson. De Itapaci, temos a audiência da Maria do Socorro, né? Tá lá ligadinho, ouvindo a gente. Ô Maria do Socorro, beijo nesse coração danada. Uma excelente e abençoadíssima quinta-feira pra você e pra toda a turma aí, em especial pro amigo Francinaldo, né? O inesquecível, nosso bom amigo aí da cidade boa de Itapaci. Tem também o nosso amigo William, motorista de aplicativo, tá na rodagem, tá na pista, tá no giro com a 99. Aquele abraço, William.
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0: Gustavo Mori, Rafael, cara de golpe. Meia-noite, 21. Falando de

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0: Bem Mais Que Eu, agora meia-noite 40, tá na hora da gente anotar a primeira vinheta do dia da super promoção 99,5 FM, 30 anos, tem sorteio de 20 mil reais, ó, 20 mil reais pra você gastar como você quiser e é super fácil participar. 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
0: Eduardo Costa, não acredito. Para você, amigão da madrugada, onde quer que esteja, com quem estiver, aquele abraço e uma excelente quinta-feira. 19 para 1.

0: safadão!
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0: Tá aí, os Cowboys da Viola, de Paulo e Paulinho, no fim, no fim. Teve também Marcos Belotti, Laura Prado e Hugo e Guilherme, Coração na Cama.
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0: E esse é o nosso programa que segue ao vivo até às 4 da sua quinta-feira boa.
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0: É que eu não te esqueci, Ana Castela. 1:03.

0: Guilherme Santiago, perdi você agora 1:09. 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
0: Léo Magalhães, agora somos reis. Pro amigo Alexander, o motorista de aplicativo, tá na rodagem, tá no giro. Quero abraçar Alexander, Ana Beatriz, em Bela Vista de Goiás. Oi, Aninha, beijo. E o nosso amigo Eduardo, fera da segurança de Capim, dobrado estival, não com a gente no Nova Esperança. Aquele abraço, Eduardo.

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2: Maiara e Maraísa, melhor terminar. Goiânia 1:21 para Sônia, no Curitiba 2. E o nosso amigo Flávio, motorista de aplicativo. Tá na rodada, está no giro com a gente. Quero abraço, Flávio.
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Manu Batidão e Guilherme Binotto, Torre Eiffel, agora 1h43. Grande abraço pra Simone, Senador Canedo, bebê Simone. Tamo junto sempre. 1h43.

0: Obrigado.
1: Valeu, Diego. 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
3: E a hora certa em Goiânia, 1:57.

0: Tá aí, clássico da nossa música sertaneja, Cilada, João Mineiro e Marciano. Teve também Israel e Rodolfo e Kleber e Cauã, 1, 2, 3. 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
0: 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Simbora, bora.
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4: Hello.

0: Tá aí, Marília Tavares, desencontro de mensagem aqui na programação da sua 99,5. Teve também Dilcinho e Cleiton e Camargo, tudo de novo, 12:17.
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0: Mari Fernandes, telefone sem fio pra Carolina. Ouvindo a gente, no Ações Paraísos. Beijos pra você, querida. 12:17.

0: Fortaleza.
1: Telefone sem fio, Mari Fernandes, 12:21, tá no ar a promoção Sonho de Criança. 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Olha, manda um abraço para nossa amiga querida Reginalda. Tá lá no Dona Iris 2, Trindade. Tá ligadinha com a gente nessa madrugada hoje, quinta-feira, né, Reginalda? Ana Lúcia, tá no especial Araci Amaral, em Senador Canedo. Sandra, tá em Hidrolândia. Super beijo para você, Sandra. E o nosso amigo Vitor Hugo, Vitão, você tá bom ou não, garotel? Motorista de aplicativo, tá na rodagem, tá na pista, tá com a gente, tá na boa também. Valeu, Vitor Hugo.
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1: Jads e Jadson, jeito carinhoso. Agora 12:21. Pra você, bom dia e uma excelente quinta-feira. 12:21.
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0: Tá aí, René e Ronaldo, de coração pra coração, aqui na programação da sua 99,5. Teve também Amado Batista e Simone Simaria, foi papum. 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
2: 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Léo Magalhães, A Fila Anda, Goiânia 3 e 4.

0: dia de janeiro.
1: Ludmilla, maliciosa, agora 3h15, abraço pro amigo querido Sérgio Avelino, motorista de aplicativo, tá na pista, tá na rodagem, tá com a gente na boa nessa madrugada gostosa de quinta-feira. Alô, Sérgio Avelino, aquele abraço, tudo de bom sempre.
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1: E a Raíssa, em Senador Canedo. Costureira, tá na costura, tá na produção, né, Raíssa? Beijo, Gustavo Bioto, cafona.
3: Sim.

0: Tá aí, Sertanejo Saudade, Chitãozinho e Chororó, Página Virada. Teve também Guilherme, Santiago e Leonardo, você ainda vai voltar. 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
0: Muito bem, de volta, 3:35. 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
0: Primeiro lugar em todo lugar. Não recomendo Matheus e Cauã. 3:35.

E é isso, é coisa de quem quer voltar. Rio Negro e Solimões, Maiara e Maraísa. Teve também Panda e Marília Mendonça. Cumbia de amor. Com essas aí, a gente finaliza mais uma edição do nosso programa. A gente volta amanhã, sexta-feira, meia-noite, para mais uma Super Balada 99, programa oficial da sua madrugada. Vem aí o amigo querido Rodrigo Lúcio para comunicar e comandar o seu Bom Dia Goiânia. Para você, um grande abraço, um beijo nesse coração maravilhoso e uma quinta-feira abençoadíssima para todo mundo. Fica com Deus, cuide-se bem e até lá. Tchau, tchau, valeu!

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0: Muito bom dia, a partir de agora está começando mais uma super edição aqui do seu, do nosso Bom Dia Goiânia.
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0: 4:02.
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2: Alô pessoal do Bom Dia Goiânia, a partir de agora vem aí com nosso amigo Fio Fio, o melhor do estadão de Goiás e do Brasil.
1: Rodrigo
0: 4:02 para começar muitíssimo bem. Vem chegando agora com João Mineiro e Marciano. A mulher que eu amo, a primeiríssima de hoje. Nosso WhatsApp à sua inteira disposição, 985989950. Hoje somente mensagem de texto, minha gente. Não tem como colocar áudio hoje. Somente mensagem de texto, tá bom?
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De longe também se ama. Milionário saudoso, inesquecível Zé Rico. 4 horas 8 minutos. Bom dia pra você. 4:08.

Música sertaneja passa por aqui pela 99,5 FM. Milionário, saudoso, inesquecível, Zé Rico, de longe também se ama. Teodoro e Sampaio, chorar por amor nunca mais. João Mineiro e Marciano, a mulher que eu amo, aqui no Sonzão da 99,5 FM. Agora 4:11 aqui na rádio que a gente ouve porque gosta. Vem chegando as participações, os recadinhos, através aqui do nosso WhatsApp, que é o 985989950. Temos aqui a participação do nosso amigo Wellington Oliveira dos Santos, lá do Jardim Curitiba. Alô, Wellington, como é que você tá, meu irmão? Você tá joia? Obrigado, viu, pelo carinho da sua sintonia. Um abração aí, obrigado mesmo pelo vídeo, tudo de bom. A Antônia Pereira também está por aqui. Oi, Antônia Pereira, bom dia pra você, meu amigo. Johnny, lá do Residencial Fidelis. Oi, Johnny, abração, bom dia pra você também, meu irmão. Infelizmente hoje não tem como colocar aqui as mensagens de áudio, deu um probleminha aqui no WhatsApp durante 5 horas aqui, pelo que eu tava vendo aqui, não vai ter como colocar áudio, a gente só tá recebendo a mensagem de texto. Mais um abraço, viu, Johnny? Brigadão, tá? Brigadão mesmo aí pelo carinho da sintonia, um bom trabalho pra você lá no restaurante Caicó. Temos aqui também o Daniel, alô, Daniel, lá da cidade de Abadia de Goiás, também está aqui com a gente. Alô, Dani, um abraço pra você, super Daniel, da cidade de Abadia de Goiás, um abraço pra você também, meu querido, bom dia, viu? Tamo junto sempre. Bom dia, Rodrigo Lúcio. Sou a Shirley, do Jardim Primavera, passando para desejar aí uma excelente quinta-feira para todos nós. Obrigado, Shirley. Muito bom dia para você também, amiga. Rodrigo Lúcio, como é que você tá? Tudo bem? Graças a Deus, tá tudo jóia. Ele, nosso super amigo Renivaldo, lá da Fazenda Alvorada. Alô, Renivaldo, um abração pra você, meu irmão. Estamos aqui, firme e forte, rente do batente, até às 8 horas da manhã, trazendo aí o melhor da nossa música sertaneja. Obrigado, Renivaldo, sempre comigo aqui nas manhãs da 99,5 FM, viu? Abração, bom dia, um bom trabalho pra você hoje aí, viu? Obrigado mesmo. Bom dia, Rodrigo. Jesus abençoe a todos nós da madrugada. 99,5 FM, aí eu dou valor. Ela, nossa super amiga Hélida Gugel. Oi, Hélida, como é que você tá, minha amiga? Tá tudo bem? Abração pra você também, viu? Meu muito obrigado, tá? Super Hélida Gugel, comigo aqui também nas manhãs da rádio que a gente ouve porque gosta. Bom dia, Rodrigo. Deixo meu alô a todos os ouvintes, em especial aos meus amigos de Bela Vista de Goiás, ao Luiz Pereira, ao João da Cobra, à Ofélia e a todos os ouvintes. Cida Rodrigues, muito obrigada. Valeu, Cida. Bom dia pra você também. A nossa amiga Maria Angélica. Oi, Maria Angélica. Cê tá joia? Lá do Parque Los Angeles. Obrigado, Maria Angélica. Infelizmente não vai ter como colocar o seu áudio aqui. Um probleminha durante o WhatsApp aqui, apareceu o seguinte. A gente tem aqui o aparelho de celular e a gente emparelha ele aqui num outro computador reserva que a gente tem aqui, né? Então, a gente emparelhando ele, a gente consegue colocar os áudios aqui na nossa mesa de som pra gente poder transmitir nas ondas da 99,5. Mas aqui tá aparecendo uma mensagem aqui, bloqueado durante 5 horas aqui. Então, não tem como a gente emparelhar a tela do WhatsApp aqui na tela do nosso computador. Então, por isso, eu tô pedindo somente para vocês me enviarem aí mensagem de texto, né? Acho que vai ser durante o meu horário aqui, viu? Isso mesmo, durante o meu horário aqui, não vai ter mensagem de texto. Lá para as 9 horas da manhã, se brincar, vai voltar a funcionar normalmente. Mas, por enquanto, aqui na nossa madrugada, a gente vai aqui, ó, com mensagens de texto, viu? 985989950. Estou aqui aguardando, estou aqui esperando o seu alô, o seu recadinho, o seu toque de bom dia. 99,5. Vem chegando Gino Ingênuo com a participação de André Andrade, Estrela de Ouro. E a hora certinha para você, 4:15. Bom dia.

1989, Christian Ralph, 4:22, 4:02, Patinhos, Alagoa. Alô, minha amiga Cida Rodrigues, em Bela Vista de Goiás, bom dia, amiga. Alô, Luciano, na Lotérica Las Vegas, em Bela Vista de Goiás também, bom dia, amigo.

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Gen Giovanni, depois do adeus, 4:26. 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

34 minutos pela 99,5 FM. Estamos aqui com o seu conosco, Bom Dia Goiânia. As mensagens, recadinhos que estão chegando aqui pra gente através aí do nosso WhatsApp do 985989950. Bom dia, Rodrigo Lúcio. Bom dia a todos os amigos da madrugada. Chico Quijóia, Angelita, Wilson Rodrigues e Elaine, Heloísa e Marcelena, a Jane e a todos do grupo Amigos da Madrugada. Ana Fátima, do setor Palmares. Alô, Ana Fátima, muito bom dia pra você também, viu, amiga? Nosso muito obrigado, viu? Temos aqui também ela, Deuzeni, lá do condomínio Vida Bela 2. Oi, Deuzeni, você tá joia, amiga? Muito bom dia pra você também, viu? O meu muito obrigado. Que mais? O Leozão. Alô, Leozão, lá do Nova Esperança. Mandou mensagem aqui pra gente também. Valeu demais, Leozão. Infelizmente, hoje não estamos aqui colocando os áudios, né? Infelizmente, eu gosto tanto de ouvir aí a voz de vocês aí, vocês mandando abraços aí também. Mas infelizmente, hoje aqui, o nosso WhatsApp aqui tá com um probleminha, então eu tô recebendo somente mensagem de texto. Valeu, Leozão! Um abração pra você, viu? Obrigado, tá? O Lei de Assis, alô, Lei! Como é que você tá? Bom dia, amigo Rodrigo, aqui é o Lei, do Retiro do Morro, zona rural de São Francisco, em Minas Gerais. Um abraço, fica com Deus, obrigado, Lei! Eu que agradeço, meu irmão. Abração pra você também aí, viu? Uma quinta-feira maravilhosa, super abençoada por Deus, tá? Tudo de bom mesmo, brigadão, tá sempre comigo nas manhãs, ouvindo aí a nossa programação direto lá das Minas Gerais. Obrigado, Lei. O Edelson, alô, Edelson, você tá joia, meu querido? O Edelson de Oliveira, valeu demais, um abraço pra você também, Edelson. Meu muito obrigado, viu? Brigadão mesmo. Temos aqui também ela, Adriane Moreno. Oi, Adriane. Como é que você tá, amiga? Adriane Moreno, que é fanzona aí do Zezé de Camargo e Luciano, né? Muito bem, valeu demais, Adriane. Obrigado, tá? Pelo carinho da sua audiência. Uma quinta-feira também super abençoada. Obrigado mesmo pelo carinho da audiência, viu, gente? Brigadão, tá? Bom dia, Rodrigo Lúcio, João da Cobra, de Bela Vista de Goiás, mandando alô aí para o Florentino, Heloísio, a Ilma, o Chico Quijóia, a Ivonilde, a Marizete, Lucimar, a Mara Gomes, a Vanderlene, a Arlete, a Cida Rodrigues, valeu demais, João da Cobra, um abraço para você, meu querido, muito bom dia, viu? Que mais? O Roberto, Roberto da Borracharia Império de Aparecida de Goiânia, alô, Roberto, como é que você tá, meu irmão? Muito bom dia pra você também. O Jamil Farias, bom dia, Rodrigo Lúcio. Uma ótima quinta-feira abençoada pra você, pra todos os amigos da madrugada. Eu que agradeço, Jamil. Um abração pra você, Jamil Farias da Costa. Temos aqui também ele, o Batichinha, lá da cidade de Leopoldo de Bulhões. Alô, Batichinha, abração pra você. Ele que tá aí mandando um abraço também pra mamãe, a dona Bebel, e pra todos lá do Supermercado Confiança, lá na cidade que ele reside, em Leopoldo de Bulhões. Valeu demais, Batichinha. Abração pra você também, nosso muito obrigado, viu? Que mais? Temos aqui também a participação dele, que não pode faltar de forma especial alguma, do nosso super amigo José Daniel, diretamente da capital morena. Bom dia, Rodrigão. Tô aqui ligadinho na 99,5 pelo aplicativo. Vai aí um abração pra turma do grupo Amigos da Madrugada, pra galera do fã clube Wilson e Elaine na Fazenda Águas Claras, Chico Quijóia e Angelita, Cachorrão e Juliana, o Renivaldo e a Angelina na Fazenda Alvorada, a Maria Angélica, a Soraya Mara, Andréia e Gilmar, lá em Rialma. Pra você, meu brother, grande abraço, José Daniel de Campo Grande, no Mato Grosso do Sul. Alô, José Daniel, um abração pra você também, meu irmão, tudo de bom. Como é que tá o climinha aí na nossa capital morena, hein? Um abração aí, obrigado mesmo pelo carinho da audiência, viu? 4:38 agora. Ontem eu estive aqui na rádio no período da noite, porque ontem teve o Acústico 99,5 com Panda, né? Nas comemorações aí dos 30 anos da 99,5 FM. E foi muito bonito, onde cada locutor recebeu aí um troféu. Eu recebi o meu troféu dos 30 anos da rádio que a gente ouve porque gosta. Fiquei muito feliz. A Sheila, né? Que é apresentadora de TV, ela que foi a cerimonial, chamou a todos os locutores lá para cima do palco, ela fez lá a homenagem, né? Todos
os presentes que estavam aqui no Teatro João Alves de Queiroz, todos os ouvintes sorteados e também os nossos patrocinadores puderam conhecer cada um dos comunicadores aqui da 99,5. Foi muito bacana, muito legal. Aqui, em nome de todo o nosso grupo, eu quero aqui agradecer a direção da empresa, né? Agradecer aqui ao nosso diretor, o Danilo, né? Que fez aí esse grande espetáculo acontecer, juntamente com todos também do departamento comercial e toda a direção, viu? Obrigado, Danilo, em nome de toda a equipe. E obrigado a você, meu amigo, obrigado a você, minha amiga, que nos acompanha todos os dias. Hoje, quando eu chegar em casa, eu vou tirar uma foto do lado desse troféu da 99,5 30 anos. Vou estar postando lá no meu feed e vou estar postando lá também nos meus stories, viu? O acústico foi maravilhoso, né? Foi sensacional, viu? Transmitido ao vivo pela 99,5, pela maior rede de rádios do estado de Goiás, que é a Rede Serra Dourada, que pertence a 99,5 e ao grupo da TV Serra Dourada. E transmitimos também em áudio e vídeo através aí do canal do YouTube da 99,5. Foi um verdadeiro espetáculo. Panda, uma pessoa humilde, gente da gente, né? Um cara do coraçãozão enorme, viu? É um cara sensacional e explodiu aí em todo o nosso território nacional, né? Então, parabéns ao Panda, a toda a equipe dele, que fez aí mais um super acústico 99,5 acontecer, viu? Parabéns a todos os envolvidos. Você que não foi sorteado, fica tristinho não, porque dia 15 de dezembro tem mais um super acústico com eles, de Paulo e Paulino, viu? Será o nosso próximo acústico da 99,5 de Paulo e Paulino, dia 15 de dezembro, aqui no Teatro João Alves de Queiroz, e vai ser maravilhoso, vai ser um espetáculo, continuando aí as comemorações dos 30 anos da 99,5 FM, viu? Gente, já acho que já falei demais, acho não, tenho certeza, a boca já tá seca, tem que molhar aí a palavra, vou ali tomar aguinha e já volto já já, trio Parada Dura, Não Quero Piedade, a hora certinha pra você, 4:41, bom dia, 4:41, me segue lá no Instagram, no @RodrigoLucioFiuFiu.

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5:09 pela 99,5 FM. Já estamos aqui com o seu, com o nosso Bom Dia Goiânia. A alegria das suas manhãs, a alegria aqui das suas madrugadas. As mensagens, recadinhos que estão chegando pra gente aqui. Temos aqui a nossa amiga Rosângela Vaz, lá da Chácara Barro Branco. Oi, Rosângela! Como é que você tá, amiga? Muito bom dia pra você também, viu? O nosso muito obrigado, viu? A Gemira, oi, Gemira, como é que você tá? Tudo bem? A Gemira José de Oliveira, acompanhando aqui o sonzão da Primeirona. Obrigada, amiga! Bom dia, Rodrigo Lúcio. Ótimo dia pra você, a sua família. Um abraço pra todos os amigos da madrugada. Wilson Rodrigues, Joaquim Fernandes, Anivaldo Tolentino, Juliana e família Cachorrão, Ivoninho de Rosângela Vaz, Chico Quijóia, Soraya Mara, o José Aparecido, José Daniel, Lucimar Oliveira, Érica Gugel, a todos os meus amigos. Dizer assim pra não esquecer de ninguém, é o Divino Teodoro. Alô, Divino Teodoro! Um abração pra você também, meu querido. Muito bom dia, viu? Bom dia, meu chuchu. Tudo bem com você? Mandando um cheiro aí pra todos os ouvintes da 99,5. Fiquem todos com Deus, hein? A Marizete. Alô, Marizete! Do Real Conquista. Bom dia, amiga! Meu muito obrigado. Agradeço muito, tá? O carinho da audiência, viu? Bom dia, Rodrigo Lúcio! Ah, um dia abençoado para você, a sua família, para o seu querido paizinho, muita saúde para ele e a todos os ouvintes, grande abraço, é a Cléa Vaz, lá do Setor Moraes. Oi, Cléia, você tá joia, amiga? Muito bom dia para você também, viu? Eu que agradeço, obrigado pelo carinho, obrigado pela mensagem também, a participação, tá? A Ivonete dos Santos Rocha, lá do Santo Hilário. Oi, Ivonete, você tá joia? Bom dia para você também. Que mais? Mais mensagens chegando pra gente. Bom dia, Marlene Pereira de Jesus Machado. Moro na cidade de Veracruz, em Aparecida de Goiânia. Quero concorrer aos prêmios aí, viu? Ok, Marlene, boa sorte para você, amiga. Temos também ela, a Clarice Rosinha. Oi, Clarice Rosinha, bom dia. Também da cidade de Veracruz. Nosso amigo Vanderlei Gatti, lá de Santo Antônio de Goiás. Alô, Vanderlei. Um abração, mandou mensagem de áudio aqui. Ô, Vanderlei, infelizmente hoje a gente não tá passando mensagem de áudio aqui. Tô com um probleminha aqui no WhatsApp. Somente mensagem de texto, viu? Um abraço, meu querido. Muito bom dia pra você, tá? Lindomar Rocha. Oi, Lindomar, um abração pra você também, muito bom dia. A nossa amiga Jane Ribeiro, da Vila Redenção. Oi, Jane, bom dia. Bom trabalho pra você, viu, amiga? Tamo junto sempre. O Edelson, alô, Edelson. Bom dia, Edelson de Almeida Silva. Temos aqui também o nosso amigo Harley Leite, da Vila João Vaz. Alô, Harley, bom dia pra você também. A Valdetina, oi, Valdetina, tá joia? Bom dia, a Valdetina do Carmo Almeida, lá do bairro Jardim Cascata, participando aqui com a gente também. Tudo de bom pra você, viu, amigo? O Cláudio Araújo, alô, Cláudio, você tá joia, meu querido? Bom dia, meu amigo Edivan Santos, lá do Jardim Colorado. Alô, Edivan Santos, um abração pra você também. Bom dia, meu irmão, bom trabalho, fica com Deus aí, tá? 5:12, você, meu amigo, você, minha amiga, pode fazer o mesmo, mande mensagens pra gente, hoje, somente mensagens de texto, tá, gente? Não tá tendo como eu colocar mensagem de áudio aqui, um probleminha, mais uma vez repetindo, um probleminha aqui no nosso WhatsApp aqui, então hoje, infelizmente, principalmente no meu horário aqui, não vai ter como colocar mensagem de áudio, tá? Mas agradeço muito você que tá mandando a sua mensagem aqui pra gente aqui, mensagem de texto, nosso 985989950. Alain Aladim, dona, pra continuar muito bem, aqui é o nosso bom dia. A hora certa, 5:12, me segue lá no Instagram, @ Rodrigo Lúcio Fiu Fiu. Este é o meu endereço. Vem ser o meu amigo, minha amiga, também aqui na minha rede social, @ Rodrigo Lúcio Fiu Fiu, tudo junto.

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1: Ataíde Alexandre, o seu retrato. E a hora certa pra você, 5 horas 16 minutos, aqui no Sonzão da Primeirona. 5:16.

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0: 5:19.
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1: Muito bom dia, minha gente. Agora 5 horas 23 minutos. Leandro e Leonardo. Viúva Nova, 5 e 23.

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1: Adalberto e Adriano, me deixe só, e a hora certa pra você, 5 horas 27 minutos. Bom dia!

0: 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Vou faturar e eu volto já já, tá bom? 5:34, bom dia. 99,5.
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Muito bom dia, agora 5 horas 48 minutos pela 99,5 FM, 5:48. Agradecendo você que está aí agora curtindo a nossa programação e mandando mensagem aqui também pra gente. Através aqui do nosso WhatsApp, que é o 985989950. Temos aqui o Edson Teixeira participando aqui com a gente, lá de Minas Sul, mandando aí um bom dia pra mamãe, a dona Joana. Valeu demais, Edson. Um abração pra você e também pra mamãe, a dona Joana, viu? Obrigado, tá? Obrigado mesmo aí pelo carinho da audiência. O nosso amigo José Antônio participando com a gente. Bom dia, meu amigo Rodrigo Lúcio. José Antônio Rodrigues Carneiro, Jardim Pampulha, em Aparecida de Goiânia. Um abraço para você e para todos os ouvintes da madrugada. Valeu, José Antônio. Eu que agradeço aí o carinho da audiência, viu? Bom dia, Rodrigo Lúcio, a você e a todos os ouvintes da rádio, em especial a minha esposa, Shirley, e aos amigos da Pão Delivery. Sou Vander Tobias, setor Moinho dos Ventos, Goiânia, Goiás. Alô, Vander. Alô, Shirley, casal chorado, estão aí sempre me dando o carinho da audiência. Abração para vocês, é uma quinta-feira maravilhosa, super abençoada por Deus, tá? Bom dia, Rodrigo Lúcio, que todos nós temos uma semana abençoada e protegida. Enio Lourenço, do Jardim Liberdade, em Goiânia. Alô, Enio Lourenço, um abração para você também. O Jacimar Cesário está aqui com a gente. Alô, Jacimar, um abração, tudo de bom, viu? Temos também a Cristiane Rodrigues dos Santos, lá do Jardim das Oliveiras, em Senador Canedo. Oi, Cristiane Rodrigues, bom dia para você também, viu, amiga? Que mais? Temos aqui também a Ariana Vieira, lá do Jardim Tiradentes. Bom dia, Rodrigo Lúcio, que você tem aí uma ótima quinta-feira abençoada por Deus. Ô, minha amiga Ariana, bom dia pra você também, muito obrigado aí pela mensagem, tá? Rodrigo Lúcio, aqui é a Reginalda, do Dona Iris 2 em Trindade. Oi, Reginalda, como é que você tá, amiga? Muito bom dia pra você também. O nosso amigo DJ Erlan, festas e eventos na Vila Redenção, também está aqui com a gente. Alô, DJ Erlan, um abração pra você também. A nossa amiga Badia, do bairro São Francisco. Oi, Badia, tudo de bom pra você também, viu, amiga? Gente, 10 minutos faltando agora para as 6 horas da manhã. Lembrando que daqui a pouquinho, às 6 horas, a nossa reflexão do dia. Mais uma mensagem de fé, de amor e de esperança para você aqui na programação da rádio que a gente ouve porque gosta. E eu estou aqui aguardando aí a sua participação também através do nosso WhatsApp no 985989950 e aguardando você também me seguir lá no Instagram no arroba Rodrigo Lúcio Fiu Fiu. Tudo junto! 99,5 10 para as 6, Rio Negro e Solimões, a fila tá andando. Alô, minha amiga Soraya Mara, em Senador Canedo. Bom dia, amiga!

Capacidade para vencer na vida é o tema da nossa reflexão de hoje. Quer vencer na vida? Quer extrair o melhor de você? Não vale ter medo de si mesmo. Não vale não se conhecer, não se respeitar. Tem que pegar todas as experiências boas e ruins, doces e amargas, e juntar tudo para que você possa visualizar e entender o que vale e o que não vale a pena. Assim, você terá uma bússola preciosa que vai indicar a sua direção. Vai entender que não tem tempo nem idade quando o que se quer é seguir rumo à realização dos seus sonhos, rumo à felicidade. Acredite. Acredite na vida, acredite em você. E se a vida exigir muito, sinta-se feliz, agradeça a Deus. Afinal, Ele só exige muito daqueles que têm capacidade para vencer.

0: Raquel Melo e Paulo César Baruque, a música ressuscita nessa nova roupagem. Ficou linda, hein? Linda, linda, linda mesmo. Tema da nossa reflexão, todos os dias, a partir das 6 horas da manhã, aqui na programação da 99,5 FM. E logo em seguida, tô lá postando no meu Instagram, no arroba Rodrigo Lúcio Fio Fio. Pra mim vai ser motivo de muita alegria ter você lá na minha rede social. Esta reflexão de hoje, já vou estar lá postando pra você ouvir novamente e também compartilhar com as pessoas que você ama, com as pessoas que você gosta, viu? Arroba Rodrigo Lúcio Fio Fio, é tudo junto, viu? Me segue lá, daqui a pouquinho eu vou aproveitar pra mandar aquele abração caprichado, personalizado para você que começar a me seguir aí agora, viu? E para você que já me segue, o meu muito obrigado.
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0: Oi, gente, bom dia! ZYC 542, Goiânia.

0: quase dei minha opinião. Mas Deus tocou no meu ombro e disse: pra quê? É, gente, pra quê, né? Tem coisas que é melhor você ficar calado, você vai ganhar muito mais, você manter a paz. Bom dia, Neutera Goiabeira, meu casca de bala.
1: Olá, Rodrigo, bom dia, família 99,5 FM, é o novo dia, o dia que a gente tanto gosta, né? E você tá bem do outro lado aí? Pois é, um dia maravilhoso, uma quinta especial pra você. E eu convido você pra ficar com a gente até as 8 horas da manhã, pra ficar bem informado. Nessa manhã de sexta-feira, muita coisa interessante a gente vai estar aqui, atenção, compartilhando com você, meu amigo, minha amiga.
0: Vamos agora pro nosso mantra.
1: Vamos lá então, atenção, senhoras e senhores, dando aquele gás.
0: Para o alto!

0: 6:13 na 99,5 FM.
1: Vamos então para os destaques. Aconteceu em Aparecida de Goiânia. Ex-servidores da Prefeitura de Aparecida são presos suspeitos de furtar 16 ar-condicionados. A informação é do portal Mais Goiás. Dois servidores da Prefeitura de Aparecida de Goiânia foram presos suspeitos de retirar 16 aparelhos de ar-condicionado de um galpão da Secretaria Municipal de Saúde. Segundo a investigação, eles tinham acesso ao local por causa do trabalho e teriam usado um veículo da própria prefeitura para transportar parte dos equipamentos. Um terceiro homem, morador de Goiânia, também foi levado para a delegacia após ser apontado como o comprador de 3 aparelhos para revender. A investigação começou depois que a Secretaria de Saúde comunicou para a Guarda Civil Municipal o desaparecimento dos equipamentos e entregou imagens do sistema de segurança. As gravações ajudaram os agentes a identificar a retirada dos aparelhos do galpão. Dos cerca de 16 equipamentos apontados como furtados, 4 foram encontrados durante a operação.
0: 99,5. 6:15, Genigeno, soltou amor, bom dia. 6:15, gosta, Nilteira?

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0: 28 minutos nesta manhã boa de quinta-feira, dia 8 de outubro de 2026. Estamos ao vivo aqui com o seu, com o nosso Bom Dia Goiânia. A alegria das suas manhãs, a alegria aqui das suas madrugadas. E ela que já está chegando por aqui para dar o ar de sua graça. Bom dia, Maria Vitória.
1: Bom dia, Rodrigo Lúcio. Bom dia, Nilton. E bom dia, ouvintes.
0: Tá joia, amiga?
1: Eu tô joia. E você?
0: Joia também, graças a Deus. Tem prêmios para hoje?
1: Hoje tem. Hoje tem o Quantas Letras Tem, valendo R$450. E também um kit churrasco completo com picanha, cupim, linguiça e mandioca. E para participar, você vai mandar mensagem pra gente lá no 62985989950.
0: É, que coisa boa. Aí vai atender com aquele jeitinho seu.
1: Com certeza, a gente tem que atender com muito amor e carinho.
0: Muito bem, obrigado, viu, Maria Vitória? Bom trabalho pra você, viu?
1: Eu que agradeço, bom trabalho pra você e pros ouvintes.
0: Obrigado, valeu demais. Ela, Maria Vitória, que tá ali atendendo você com todo amor, com todo o carinho do mundo. Gente, ó, vamos aqui agora com as mensagens, com os recadinhos que estão chegando. Bora lá, o João Giló, de Bela Vista de Goiás. Bom dia, ainda estou aqui, ó, na praia. Está muito bom, graças a Deus. E aí na rádio, como é que vocês estão? Um abraço. É o Super João Giló, mandou vídeo pra gente lá da praia que ele está lá na Bahia. Pensa num lugar bonito, gente. Bonito demais. É isso aí, João Giló. Aproveita a viagem, meu irmão. Aproveita as férias aí. É isso aí, tá certinho. A Jusleide Pereira, lá do setor Buriti Sereno. Bom dia com alegria. Bora pra mais um dia abençoado? Bora lá, né, Jusleide? Amém, que assim seja. A Antônia Maria, lá de Trindade. Bom dia, Rodrigo Lúcio. Bom dia, família 99,5. Que Deus abençoe sempre a vida de todos. E hoje é nível do meu querido filho. Parabéns pra ele, então, né? Felicidades, muitos e muitos anos de vida. Que seu Jesus venha abençoar ele cada vez mais. Parabéns. Fernando, alô, Fernando, tá lá em Londres. Bom dia, meu amigo Rodrigo Lúcio. Bom dia, Fernando. Em Londres, na Inglaterra. Valeu, meu irmão. Um abração pra você e boa quinta-feira. A Vilma de Chavantina, no Mato Grosso, tá lá ligadinha com a gente também, né, Vilma? Bom dia, viu, amiga? A Emiline Brandão, lá do Veracruz 1. Oi, Rodrigo. Bom dia. Estou indo para o trabalho e ouvindo seu programa. Boa quinta-feira pra nós. Fica com Deus. Obrigado, Emiline Brandão, do Veracruz 1. Gente, que coincidência. Olha só. Eu tenho uma cunhada, a irmã da minha esposa, que chama Emilene também. Ela também se chama Emilene e é lá do Veracruz também. Lá do Veracruz também. Eita, nome, que coincidência, duas Emilenes no mesmo setor. Ai, vou te falar, viu? Isso aí, valeu demais, Emilene Brandão, a charada, minha cunhada, da minha cunha. Obrigado, Emilene, tudo de bom pra você. E o setor também, né? Do Veracruz, onde ela nasceu, valeu demais, lá do Conjunto Veracruz. A Márcia do Jardim das Aroeiras, bom dia, linda reflexão, valeu demais, Márcia. Obrigado pelo carinho, viu? A Rosalina Francisca do Parque Santa Cecília, bom dia, Rodrigo Lúcio. Mandando alô aí pra mim, valeu demais, Rosalina, bom dia. A Terezinha Rufina do Jardim Novo Mundo, bom dia, Rodrigo Lúcio. Uma ótima quinta-feira pra você também, obrigado, Terezinha Rufina. Tudo de bom, amiga. Estamos ao vivo, 6 horas 31 minutos. 99,5 Rodrigo Lúcio. 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
1: Ex-prefeito de Porá vai a júri popular por atirar contra a ex-mulher e o namorado dela. Informação é do portal G1 Goiás. O TJ Goiás decidiu que o ex-prefeito de Porá, Nassoitã Araújo Leite, irá a júri popular. Ele responderá por tentativa de homicídio contra a ex-mulher e o namorado dela. A defesa do acusado discorda da decisão e afirmou que vai recorrer. O Ministério Público pede uma indenização mínima de R$150 mil para cada uma das vítimas. O crime ocorreu no sábado, dia 18 de novembro de 2023. O acusado derrubou o portão com uma caminhonete e atirou ao menos 13 vezes contra a porta.
0: 6:36, Jorge Mateus, querendo te amar. 6:36, bom dia, minha gente. Bom dia, minha família sertaneja.

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0: 6:44, anote. 6:44, boa sorte.
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6: Gente, muito bom dia pra você. Agora 11 minutos, faltando para as 7 horas da manhã. Estamos ao vivo. 99,5. Rodrigo Lúcio. E para continuar, vem chegando agora Bruno e Marrone. O que a saudade faz do ano de 1997. Alô, cachorrão. Alô, Juliana. Sempre aí. Esse casal chonado estão na nossa sintonia. Obrigado, casal. Uma quinta-feira maravilhosa pra vocês, viu? 11 para as 7.

Cachorrão gosta de Bruno Marrone e a Juliana gosta do Amado Batista. E é ele que eu vou tocar aqui agora. Alô, Juliana, bom dia. Alô, Cachorrão. Quem gosta também é o Chico, que joia, sempre joia, juntamente com a esposa Angelita. O Zé Mauro, na cidade de Abadia de Goiás. Valeu, gente, bom dia, 6:53.

0: 4 minutos, faltando agora para as 7 horas da manhã, na 99,5 FM.
1: Polícia Civil investiga crimes envolvendo armazenamento de conteúdo de abuso sexual infanto-juvenil em Goiânia. A informação do portal TVSD Notícias. A Polícia Civil de Goiás realizou na quarta-feira, dia 7, uma nova ação da Operação Padrinho, aqui na capital. Um imóvel foi alvo de mandado de busca e apreensão durante nova fase da investigação que apura crimes relacionados à produção e ao armazenamento de conteúdo de abuso sexual envolvendo crianças e adolescentes. A ação foi conduzida pela Delegacia de Polícia de Acreúna da 8ª Delegacia Regional de Polícia com o apoio do 4º Distrito Policial de Goiânia, ligado à 1ª DRP. A primeira fase da operação aconteceu em 23 de março deste ano. Na ocorrência, a Polícia Civil cumpriu uma ordem de busca e apreensão e prendeu em flagrante um suspeito de armazenar conteúdo sexual envolvendo uma criança do ciclo familiar. Os dispositivos eletrônicos encontrados durante a ação foram recolhidos para...

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1: Vamos então com mais destaques aqui do nosso Bom Dia Goiânia, você super bem informado, infelizmente, gente. Acidente entre ônibus e caminhão deixa 7 pessoas feridas em Nova Glória. A informação é do portal G1 Goiás. Um acidente entre um ônibus e um caminhão em Nova Glória deixou 7 pessoas feridas nesta terça-feira, dia 7. O veículo transportava funcionários. O ônibus transportava 25 passageiros e o motorista no momento da batida na GO-434. O caminhão atingiu a lateral do coletivo. Enfermeiros da própria empresa iniciaram os atendimentos. O SAMU levou ao hospital, né? 2 passageiros com dores na região lombar. Um ferido com suspeita de fratura foi levado a Séries. Outras 4 pessoas receberam atendimento e os motoristas não se feriram.
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1: Pois é, previsão do tempo para esta quinta-feira. Goiânia terá sol com algumas nuvens, mas não chove. Temperatura mínima de 20, a máxima de 34 graus e a umidade relativa do ar hoje variando entre 29% a 76%.
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5: Compadre.
6: Fala, compadre.
5: Baixinho daqueles renitentes.
6: Sei, brabo, não tem onde esparramar raiva.
5: É. Ele chegou em casa, O vizinho novo, ele não conhecia não, tinha pintado o muro de verde, sobrou tinta e pintou o muro dele também de verde.
6: Ai, ai, ai.
5: 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Pintou nosso muro de verde. Falou: ó, o vizinho, sobrou tinta, ele disse que ia pintar aqui. Eu vou lá, eu vou dar um cor nesse caboclo, porque não, isso não se faz não. Aí sem pedir autorização, foi lá e bateu na porta. Rapaz, saiu um caboclo lá, 2,10 metros de altura.
6: Nossa.
5: Daqueles, parece que lutava karatê, né? Falou: o que foi? Foi o senhor que pintou meu muro de verde? Falou: foi, por quê?
6: Já secou, se o senhor quiser dar a segunda mão.
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lugar, 7:08, no somzão da primeira onda. Alô, meu amigo Raimundo, diretamente de Conceição, no Coité, na Bahia. Alô, Joaquim Fernandes, 7:08.

0: 7:12 na 99,5, chegando agora oportunidades com ele, Niltera Goiabeira.
1: Pois é, chegou o momento de trazer ofertas de emprego para você, você que está à procura de um trabalho, essa é a hora, viu? Olha só, você que atua na área de TI, você que está aí na faculdade, pois é, olha, tem oportunidade para você, tá bom? Estágio em TI, isso mesmo, você que é aluno aí de algum curso que mexe com essa parte de comunicação, de empresas, ou seja, você que é o cara do computador, essa é a hora, hein? Vamos lá, atenção, vagas então para TI, para estágio, tá bom? Você que tem interesse nessa vaga, você vai entrar em contato com a empresa responsável aqui pelo 629-8174-0009. 629-8174-0009. Vaga para estágio em TI, tá? Boa sorte para você. A empresa que está contratando fica aqui mesmo, aqui em Goiânia, certinho? Beleza? Posso seguir aqui? Tá dando para ouvir bem aí? Muito bem. Olha, vaga hoje também para recepcionista de hotel, isso mesmo. Vaga para recepcionista de hotel, você que é profissional da área, você vai enviar seu currículo para o seguinte Gmail. Muito fácil aqui, dá para anotar aí, ó. vagasabertas7@gmail.com. vagasabertas7@gmail.com é vaga aberta então para recepcionista de hotel, tanto para o sexo masculino quanto para o sexo feminino, tá bom? Tem também vaga hoje também, atenção, os amigos da Extravaganza estão contratando atendente, isso mesmo, com disponibilidade para o período matutino das 6 às 14 e também para o período vespertino das 14 até as 21 horas, tá bom? Quem tem interesse então nessa vaga de atendente para atuar na Extravaganza, você vai entrar em contato no 629-8196-2155. 629-8196-2155. Essas vagas estão no nosso WhatsApp com a Maria Vitória. É só pedir que ela encaminha pra você.
0: 99,5. 7:14, gente. Giovanni, minha gente. Boa, hein? Sábado, 31 de outubro, tem os clássicos sertanejos com Edson Hudson e Jean Giovanni no Arena Multiplace, com promoção aqui, ó, da Primeirona. 7:14. Boa quinta-feira.

7h18, Renan e Raí, sempre tu. Alô, minha amiga Badia, no bairro São Francisco. Bom dia, amiga, que é a sua dupla, ó, 7h18.

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2: Olá, torcedor! Olá, torcedora! Bom dia! Excelente quinta-feira para todo mundo! Hoje é dia de Brasileirão com o Flamengo em campo. A partir das 7:30 da noite, o rubro-negro carioca, líder da competição com 60 pontos conquistados, visita o Santos, que pode ter Neymar, pelo menos durante alguns minutos. Neymar não joga há cerca de um mês, mas está recuperado de uma lesão muscular. Santos e Flamengo jogam às 7:30 da noite na Vila Belmiro. Um pouco mais tarde, às 8 horas, tem Atlético Paranaense e Atlético Mineiro em Curitiba. Às 9:30 da noite, o vice-líder Palmeiras entra em campo, recebe o Bahia em confronto no Nubank Park. Vale lembrar que o Palmeiras está 3 pontos atrás do Flamengo na segunda posição na tabela de classificação. Hoje também tem Fluminense e Coritiba às 9:30 da noite no estádio do Maracanã, fechando a 29ª rodada do Campeonato Brasileiro.
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6: Ok, é o nosso quadro Quantas Letras Tem, aqui pela 99,5 FM. 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Vamos agora direto ao Popelão Parque, falar com a Raquel Pereira, que está aqui agora na linha com a gente. Oi, Raquel, bom dia!
7: Bom dia, Rodrigo Lúcio.
6: Você tá joia, amiga?
7: Tudo bem, tudo jóia.
6: Que coisa boa, seja bem-vinda ao nosso quadro Quantas Letras Tem. Hoje.
7: Obrigada, tá participando.
6: Hoje está valendo R$450 em Vale Compras, hein, Raquel? Bom, hein? Vamos faturar com a gente? Ó, você tem 8 segundos, não vale responder em cima do gong nem depois, eu só posso falar uma vez. Se por acaso você não entender, dá um chute, dica, me ouça somente através aí do telefone, tá bom, Raquel?
7: Tá bom.
6: Boa sorte pra você. Quantas letras tem a palavra? Ebarti, Leglu, Daci, Droti, Aceti, Las Matos. Tempo pra você.
7: 48 letras.
6: Ela falou 48 letras. Raquel Pereira. Você falou 48 letras.
7: Oi.
6: Esta palavra tem 33 letras, Raquel.
7: Ah, meu Deus.
6: Mas agradeço muito a sua participação aqui conosco, tá bom, Raquel?
7: Tá bom, importante foi participar. Obrigado, Rodrigo Lúcio.
6: Eu que agradeço, tchau, Raquel. Tchau, tchau. Simpaticíssima Raquel, né, gente? Ó, o prêmio agora vai para R$475 em Vale Compras. Daqui a pouquinho, no Tocando Sucesso com nosso super amigo DJ Nemagrini. Ou a partir das 16h no Tarde Show com ela, a Bruna Fabrina. 7h30, aqui no Sonzão da Primeirona, céu azul de Brigadeiro, na nossa.

0: 7:33 na rádio que a gente ouve porque gosta.
1: Mulher é presa após série de roubos e tentativas em diferentes pontos de Goiânia. Informação é do portal TVSD Notícias. Uma sequência de roubos e tentativas de assalto em diferentes pontos de Goiânia terminou com uma mulher presa por equipes do 42º Batalhão da Polícia Militar nesta terça-feira, dia 6. Segundo a Polícia Militar, a ocorrência começou após uma vítima ser assaltada no Parque Industrial João Brás. Enquanto os policiais atendiam o caso, uma nova denúncia chegou à equipe. Desta vez, uma outra mulher teria sido alvo de uma suspeita com características semelhantes às da autora do primeiro crime. Conforme o relato da segunda ocorrência, a suspeita teria utilizado um objeto semelhante a uma arma de fogo para ameaçar a vítima durante a ação. A mulher foi presa e levada para a central de flagrantes. Com ela, os policiais encontraram celulares e outros objetos relacionados aos crimes. A motocicleta apontada como utilizada nas ações também foi apreendida.
0: 7:34, Guilherme Santiago, a culpa é sua. 7:34.

0: 7h41, bom dia!
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Pois é, do nosso show do intervalo, estamos aqui com o seu, com o nosso Bom Dia Goiânia. Só lembrando que daqui a pouquinho tem um kit churrasco completo com picanha, cupim, linguiça e mandioca. Participe conosco, 985989950. É através aqui também do nosso telefone fixo, que é o 3221-9950. Deixa eu aproveitar aqui para mandar um abração para Arlete Marlene, que está aqui agora na nossa sintonia, juntamente com o esposo, o Antônio Norato. Esse casal chonado são agora lá no setor Monte Sinai, em Trindade. Encontraram ontem com meu amigo Luiz Carlos Pimenta Pimentinha, né? Lá em Trindade. E eles falaram que acompanha sempre eu e o Nilteiro aqui nas manhãs da 99,5 FM. Então, obrigado, viu? Alô, Antônio Norato. Um abração pra você, meu querido, bom dia. Alô, Arlete Marlene. Casal lá do Monte Sinai, em Trindade, curtindo lá sempre o sonzão da 99,5. Estão lá tomando um cafezinho e acompanhando aqui o sonzão da Primeirona. Nosso muito obrigado, valeu demais, viu, gente? Deixa eu aproveitar também pra mandar um abração para Luzia Santana, lá de Professor Jamil. Tudo bem, Luzia Santana? Bom dia, amiga. O Tiago Lázaro de Santo Antônio de Goiás. Temos aqui também a Maria Daura, lá do Jardim Cerrado 4. Rodrigo, indo para o trabalho e ligadinha, que Deus abençoe seus dias. Amém, Maria Daura. Você também, amiga. A Patrícia, oi, Pati, lá da Vila Brasília. O Isaías Lopes, lá do Maísa 2. Rodrigo Lúcio, bom trabalho e boa quinta-feira. Deus abençoe vocês aí. Ô, Isaías, a você também. Igualmente, meu irmão. A Vera Lúcia, lá da Vila Maria Dilce. Bom dia, Rodrigo Lúcio. Bom dia, Vera Lúcia. Wilson Araújo, do setor central. Bom dia, Rodrigo Lúcio. Estamos aqui ligados, preparando o café da manhã e na oração. Deus abençoe vocês aí. Abraços, valeu, Wilson. Juntamente com a sua esposa Janete, a Nayara Medeiros está agora lá no Santos Dumont. Que o dia de vocês seja abençoado. Estou aqui no trabalho desde as 4h45. Chega cedo também, hein, Nayara? Cedo, cedinho. Bom dia, bom trabalho, amiga. O José Admar, lá do Jardim Curitiba. Oi, José Admar, muito bom dia, gente. Quero aqui mais uma vez agradecer a você que participou para poder estar aqui, ó, no acústico da 99,5. A você que esteve aqui ontem no Teatro João Alves de Queiroz, acompanhando aí o acústico com Panda, né? Comemorando aí os 30 anos da 99,5 FM. O nosso muito obrigado. Você que participou, não foi sorteado, mas desanima não. Vem aí mais um super acústico e quem sabe desta vez você vai estar aqui juntamente com a gente. Ontem a direção da rádio fez uma homenagem tão bonita, tão bacana, que eu nunca vou me esquecer. Ganhamos aqui um troféu dos 30 anos da 99,5 FM. Cada um dos locutores, dos comunicadores, a Sheila, a apresentadora aqui da nossa TV Serra Dourada, ela foi a cerimonial. A Sheila, além dela ser uma ótima apresentadora, é uma ótima cantora e ontem eu tirei o chapéu para ela, uma ótima cerimonialista. Conduziu muito bem ali a cerimônia. Quero aqui dar os parabéns para a Sheila e agradecer também a toda a direção da empresa, ao nosso coordenador artístico, nosso diretor aqui da TV Serra Dourada e da 99,5, Danilo, que prestou aí esta homenagem a nós, comunicadores da 99,5. Obrigado, Danilo. Obrigado a toda a direção, a toda a equipe comercial também, a Fran, enfim, essa galera que faz dessa empresa aqui, ó, a Primeirona, como sempre costumo falar, valeu demais. Gostei e muito, viu? Que homenagem bacana, que homenagem maravilhosa e eu nunca vou me esquecer. Obrigado mesmo, viu, gente? Obrigado, direção. Eita, coisa boa! 10 minutos faltando agora para as 8 horas da manhã e o Panda arrebentou a boca do balão, viu? Toda a nossa equipe técnica aqui também. Ah, que sonzão maravilhoso. A transmissão no YouTube, gente, foi lindo! Maravilhoso! E não vai parar por aí, né?

0: 6 minutos, faltando agora para as 8 horas da manhã, na 99,5 FM.
1: Clínica de Estética Clandestina, interditada em Goiânia, com medicamentos vencidos e materiais cirúrgicos. A informação é do portal TVSD Notícias. Uma clínica de estética clandestina foi interditada nesta quarta-feira, dia 7, em Goiânia, durante uma operação da Polícia Civil de Goiás, que investiga suspeitas de exercício ilegal da medicina, lesão corporal grave e crimes contra as relações de consumo. A ação foi realizada pela Delegacia Estadual de Repressão a Crimes contra o Consumidor, DECOM, que cumpriu 2 mandados de busca e apreensão relacionados à investigação. Durante o cumprimento de um dos mandados, os policiais encontraram uma clínica de estética que, segundo a Polícia Civil, funcionava de forma irregular e estava sob responsabilidade de um fisioterapeuta. No local, foram apreendidos medicamentos vencidos, produtos de uso hospitalar, materiais e equipamentos cirúrgicos, receituários em branco, substâncias sem registro na Agência Nacional de Vigilância Sanitária e até mesmo o carimbo de uma médica. A ação contou com o acompanhamento da Vigilância Sanitária. O estabelecimento foi interditado por não possuir alvará sanitário nem responsável técnico, além de apresentar condições inadequadas de higiene.
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0: Mas é claro que tem prêmios pra você. Temos aqui agora o kit churrasco completo, viu, gente? Ó, picanha, cupim, linguiça e mandioca. Participe então conosco para você sempre poder faturar aqui com a gente. E hoje, saindo aqui esse super kit churrasco completo, mais o boné da 99,5 FM, saindo agora para o Fagno Oliveira, lá do setor Buena Vista, aqui em Goiânia. Alô, Fagno, parabéns, hein, para você. Felicidades, se deu bem aqui com a gente, Fagno Oliveira, bairro Buena Vista, faturando então o super kit churrasco, mais o bonezaço aqui, ó, da 99,5 FM.
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0: Ok, final de horário, vem chegando agora ele, Sandis Júnior, pra ficar contigo aqui até o meio-dia. Ao meio-dia tem um Falando de Amor com Dedine Magrini. Às 4 horas da tarde tem um Tarde Show com ela, Bruna Fabrina. 7 horas da noite, Hora Extra com a Bruna e o Boco. Às 9 horas da noite, Boa Noite Goiânia com o Boco. À meia-noite, o Balada 99 com o Cadu Alves. Nas notícias e na equipe de promoções, tem o Nilton Santos. Nas folgas tem o Bruno Carvalho e Liad Vieira. Nas férias tem o Igor Alves. Eu, Rodrigo Lúcio, volto amanhã, assim se Deus permitir, ao vivo, a partir das 4 horas da manhã. Antes de ir embora, peço pra você poder me seguir lá no Insta, no arroba Rodrigo Lúcio Fiu Fiu. A nossa reflexão do dia já tá lá, já postei pra você poder conferir. Tem também lá os stories aqui do acústico da 99,5. Me segue lá, arroba Rodrigo Lúcio Fiu Fiu. Que os anjos do Senhor estejam ao seu redor, lhe guardando e lhe protegendo em todos os teus caminhos.
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0: E nunca se esqueça, o coração alegre, a

Senhor, neste dia que começa, venho te pedir a paz, a sabedoria e a força. Quero olhar o mundo com os olhos cheios de amor. Quero ver além das aparências teu filho, como tu mesmo vê. E assim, Senhor, ver o bem em cada um deles. Fecha meus ouvidos a toda calúnia. Guarda minha língua de toda maldade, que só de bênção se encha minha alma. Que eu seja tão bom e tão alegre, que todos aqueles que se aproximam de mim sintam a tua presença. Reveste-me de tua beleza, Senhor, e no decorrer desse dia, eu me revele a todos.

Estamos começando mais um programa Sandy Júnior pela 99,5 FM. Você ouve porque gosta. Vamos juntos até o meio-dia e, como sempre, feliz, de bem com a vida, contente numa boa. Cumprimentando todos os aniversariantes, desejando a você, aniversariante de hoje, parabéns, felicidades, que a data se repita por muitos e muitos e muitos anos.

São 8 horas e 14 minutos. Lembrando que hoje na pesquisa do dia temos um prêmio maravilhoso. Olha o prêmio de hoje: um jogo de jantar completo mais o boné da 99,5. Quer ganhar? Quer ganhar? Então responda a partir de agora, através de uma mensagem de voz pelo nosso WhatsApp, pode ser de texto também. Eu quero saber qual é o ritmo desta música.

0: o ritmo desta música do Beto Barbosa. Imagine você ganhando um jogo de jantar completo.
1: Eita, fala pra mim. 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
0: Além do jogo de jantar completo, tem também o boné da 99,5 FM. Vamos participar? E é claro, uma pessoa será sorteada e eu espero que seja você, você, você, você ou você.
1: Será que
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4: Bom dia, bom dia, bom dia. Muito bom dia para você, minha amiga, para você, meu amigo. É quinta-feira, dia 8 de outubro. A lua minguante está no signo de Virgem, tá? E estamos aqui mais uma vez com a graça de Deus, sempre agradecendo o seu carinho, a sua atenção e convidando você para acompanhar também as minhas redes sociais, né? É só digitar João Bidu no Instagram, Facebook e TikTok. Que estamos juntos, tá? Camila Ravanelli a partir de agora e o horóscopo do seu signo. Bom dia, Camila.
5: Bom dia, João. Chegamos na quinta-feira, eu já sinto cheiro de feriadão prolongado, né? Que maravilha. Vamos lá, então, nessa quinta-feira, saber o que os astros têm pra gente hoje com o horóscopo do João Bidu. Alô, você do signo de Áries! Hoje você tem pique e foco para realizar suas tarefas, organizando o trabalho de forma eficiente. É importante cuidar da saúde com momentos de descanso. No amor, o relacionamento fica estável, com possibilidade de uma paquera com um colega, hein? Sua cor do dia, prata, e os palpites para hoje são 29, 47 e 38. Oi, Touro! Quinta-feira favorece o trabalho com destaque em clientes e colegas, hein? As redes sociais facilitam conexões e amizades, incluindo pessoas mais jovens. No amor, o seu charme fica em alta, atraindo novas paqueras, e o romantismo em alta também fortalece o relacionamento a dois. Sua cor? Azul. E os palpites para hoje são 45, 21 e 36.
1: Gêmeos.
5: Geminiana, geminiano. Hoje o foco fica na família e na rotina doméstica, com oportunidade de resolver questões em casa. No trabalho, o sucesso aumenta graças à sua praticidade. No amor, memórias de um antigo relacionamento podem surgir, e um programa caseiro com quem ama é uma boa opção para aproveitar o dia, hein? Sua cor é preto e os palpites para hoje são 18, 43 e 36.
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0: 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Olha a hora, minha gente, 8:18.
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0: música que a fome tá brava, né? 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

Volta ao programa Sandy Júnior pela Rádio 99,5. Nós vamos estrear um quadro novo hoje no nosso programa, porque muita gente tem a curiosidade. Por exemplo, Amor, I Love You, toca um pedacinho aí.

essa música que você acha que essa música foi feita? Hã? Toda música tem uma história. Então, Amor, I Love You com Marisa Monte. Será que essa música foi feita para uma grande paixão da vida do compositor Carlinhos Brau? Será que essa música foi feita para uma namorada, para a esposa, para uma mulher? Para quem que esta música foi feita? Você vai saber daqui a pouquinho. Para quem essa música foi feita no quadro A História das Músicas. Hoje vou contar para vocês para quem que Amor, I Love You com Marisa Monte foi feita.

0: 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Chegando notícias do meio artístico brasileiro com Magna Santos.
1: Olá, Sandes, muito bom dia. Chegando com a nossa primeira quentíssima do Mundo das Celebridades. E vamos começar com uma notícia de saúde envolvendo o Netinho de Paula. O apresentador e ex-vocalista do Negritude Júnior passou por uma cirurgia esta semana para a retirada total de um tumor na tireoide. Segundo a equipe do artista, o procedimento foi um sucesso e Netinho já está em repouso, seguindo todas as orientações médicas. O boletim informou ainda que foram retirados alguns linfonodos da região central do pescoço. Infelizmente, não foram identificadas metástases. A equipe agradeceu todas as mensagens de carinho e apoio que Netinho vem recebendo dos fãs. E a gente segue de olho no mundo das celebridades. Eu volto daqui a pouco com outra quentíssima.

maravilha. Hoje na pesquisa do dia nós temos um jogo de jantar completo mais o boné da Rádio 99,5. Olha que moleza. Olha como é fácil a pergunta. A pergunta é: qual o ritmo desta música do Beto Barbosa?

0: Responda através de uma mensagem de voz ou de texto pelo nosso WhatsApp 985989950.
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0: Simbora, daqui a pouquinho tem a música da minha vida. Agora eu quero mais uma vez cumprimentar você, aniversariante do dia de hoje. Alô, Deusa Alves Santana, bom dia. Dona Deusa mora no setor Santa Genoveva, completando hoje mais um ano de vida. Alô, Letícia Gomide, como é que tá, Letícia? É do bairro Capuava. Letícia hoje completa mais um ano de vida também. Antônio Carlos Fonseca dos Santos, seu Antônio Carlos, completando 65, parabéns para vocês que eu cumprimentei e para todos que eu não cumprimentei, também parabéns.

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Não! Não perde a hora, 8h29. 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

8:41, lembrando que hoje nós temos um jogo de jantar completo, mais o boné da Rádio 99,5 para você responder o ritmo desta música.

0: E vamos lá trazer opiniões dos nossos ouvintes. Fala aqui que eu quero ouvir. Fala comigo. Bom dia.
1: Bom dia, Sandy Júnior. A Maria Pereira.
0: Oi, Maria.
1: De Brasa Grande. O ritmo da música é lambada. Abraço.
0: Outro.
2: Bom dia, Sandy Júnior. Aqui é a Rosimeire, do bairro Floresta.
0: Dona Rosimeire, como vai?
2: Hoje a pergunta é: o ritmo da música de Beto Barbosa, eu diria que seria lambada.
0: Sim.
3: Bom dia, Sandy.
0: Bom dia.
3: Jesus Buritis. Eu
0: como
3: creio
0: vai?
3: Que esse ritmo aí é lambada dos anos 90, dos anos 80. Eu creio que é lambada de Querendo Jardins Buritis.
0: Sim.
4: Bom dia, Sandy Júnior, Mariana do Jardim Sabente. Essa música do Beto Barbosa é samba rock.
0: Samba rock?
5: Bom dia, Sandy Júnior.
0: Bom dia.
5: Como vai,
0: sua tia?
5: Ligadinho. Sandy Júnior, respondendo a pesquisa do dia, o ritmo dessa música aí do Beto Barbosa é lambada. Então, bom dia.
0: Bom dia, bom dia, bom dia para todo mundo. Lembrando que daqui a pouquinho tem mais. Tem mais participações dos nossos ouvintes. E já já também tem Quem Sabe Ganha.
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Olá, bom dia! Uma excelente quinta-feira para você e tá chegando agora a sua revelação dos sonhos. Maria Rosa, do Novo Paraíso, sonhou que estava sentada em uma rede no quintal e sentia uma brisa muito agradável. Esse sonho, Maria, indica tranquilidade, descanso e uma fase de mais equilíbrio emocional. Carlos Roberto, do Parque Oeste, sonhou que encontrava uma escada escondida atrás de uma porta. Representa descobertas e novas possibilidades de crescimento. Lúcia Maria da Vila Redenção sonhou que estava preparando uma mesa para receber parentes e colocava pratos e talheres novos. É sinal de união, reencontros e fortalecimento dos laços familiares. E o José Francisco, do Parque Flamboyant, sonhou que encontrava um saco cheio de feijão e carregava para dentro de casa. É sinal de fartura e melhora na vida familiar. Daqui a pouquinho eu volto com mais revelação dos sonhos.

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1: Olha a hora, minha gente, 8:40.

0: Anderson Pinto e Tom Carvalho.
1: O caboclinho de 16 anos, mais ou menos, entrou na farmácia, adolescente. Hã? Falou, moço, me dá aí uma camisinha. Ai, que eu tenho uma namorada muito bonita, vou almoçar mais ela hoje. Pensando bem, a irmã dela é muito bonita, me dá duas. Não, me dá três, a mãe dela também tá inteirona. Foi, compadre, chegou lá, almoçou, caladinho, emburrado no canto, tá? Quando terminou, ela falou, uai, não sabia que você era tão tímido. Ela falou, e eu não sabia que seu pai era farmacêutico.
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14: Hora certa. 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
15: Confira comigo, 8h49.
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2: É, agora vamos trazer pra vocês a boa, boa, mais, a mais. A mais pedida da hora com Zé Neto e Cristiano, Cadeira Cativa.

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Hoje, quinta-feira, 8 de outubro, vamos contar para vocês o que vai acontecer na novela A Nobreza do Amor. Arica desconfia de que Tonho possa se desentender com o rei Chaka. Tonho entrega os documentos para a fuga de Arica, Niara e Omar. Guaraci chega para trabalhar no engenho e Graça implica com a moça. Fortunato monta uma guarda nas saídas de Barro Preto e Tonho aconselha Arica e os demais a adiarem a fuga. Liberados por José, que também é conhecido como Zambi, Akin e Ladissa, os rebeldes de Batanga libertam Dume e Kenya. Contei para vocês o que vai acontecer hoje na novela A Nobreza do Amor. Nove horas e quatro minutos, você sabe que hoje nós temos um jogo de jantar completo, mais o boné da 99,5, para você responder qual é o ritmo desta música do Beto Barbosa.

0: Beleza, dê a sua opinião através de uma mensagem de voz pelo nosso WhatsApp 985989950. Lembrando que hoje tem o jogo de jantar completo mais o boné da 99,5. Então fala comigo, fala aqui que eu quero ouvir.
1: Bom dia, Sandy Júnior, que é a Maritinha do Jardim Nova Era. Sobre a pesquisa do dia, lambada.
2: Sandy Júnior, bom dia.
0: Bom dia. Carinho
2: do Crime Oeste.
0: Tudo bem?
2: Ferreira Barbosa. O ritmo dessa música é lambada, Sandy Júnior.
3: Bom dia, Sandy Júnior. Seja bem-vindo de volta. A gente já estava com saudade.
0: Bom, obrigado.
3: Sobre o ritmo da música de hoje, eu acho que é lambada.
4: Bom dia, Sandy.
0: Bom dia.
4: Clube, Bela Vista, Goiás, do Parque Las Vegas. O ritmo da música é lambado. Do Beto Barbosa, dancei muito.
0: É isso aí.
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0: Mas tem uma música que fez muito sucesso. Muito, muito sucesso. É com a Marisa Monte, Amor, I Love You. Pra quem essa música foi feita? Então, todos os dias nós vamos contar aqui a história das músicas. Pra quem você acha que essa música foi feita?
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0: Será que foi pra um homem? Será que foi para uma mulher? Será que foi para uma grande paixão? Será que foi para o amor da vida do compositor? Então aguardem, vocês vão se surpreender, hein? Daqui a pouquinho você vai saber para quem esta música foi feita.
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0: 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Bom dia.
2: Muito bom dia, aqui Lucílio Macedo, eu falo da Central de Jornalismo da TV Serra Dourada, 10h45 eu chego com o SBT Notícias Goiás, com os principais fatos das últimas 24 horas na TV Serra Dourada. Olha, atenção, quem tem consulta especializada agendada pela Regulação Municipal de Goiânia, precisa ficar de olho no WhatsApp a partir de hoje, tá? A Secretaria Municipal de Saúde começa a enviar mensagens para que o paciente confirme ou desista da consulta. O contato será feito pelo número 62-3030-2529, com perfil identificado pela logo da Prefeitura de Goiânia e da Secretaria Municipal de Saúde. A mensagem vai informar a especialidade, o profissional, a data, o horário e o local do atendimento. A nova ferramenta substitui as tentativas de contato por ligação telefônica. E a orientação é manter o cadastro atualizado e informar um número de WhatsApp na unidade de saúde. Na nossa programação, você vai entender como funciona o novo sistema e o que fazer para não perder o agendamento. E claro, claro, não cair em golpe, hein? 10h45 eu chego no SBT Notícias Goiás, aqui na TV Serra Dourada SBT. Ah, acessa agora tvsdnoticias.com.br.
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0: De braços bem abertos, vamos receber a nossa querida amiga. É a Marizete, que mora no Real Conquista. Alô, Marizete, bom dia.
1: Bom dia, com muita alegria.
0: Como vai sua tia, bonita e sadia?
1: Bonita e sadia, ouvi na rádio todo dia.
0: Minha querida Marizete, é Marizete de quê, hein?
1: Marizete Rosa de Souza dos Santos.
0: Casada, solteira ou viúva?
1: Casada.
0: E o maridão tá em casa ou tá trabalhando?
1: Tá trabalhando, né? Tem que trabalhar.
0: É claro, você trabalha, ele trabalha, todo mundo trabalha. E assim é a nossa vida, né, Marizete?
1: Com certeza.
0: Marizete, você tá falando do trabalho também, vai participar comigo do Quem Sabe Ganha, vai escolher uma ficha, eu vou fazer uma pergunta, se você acertar a resposta, vai ganhar o kit da 99,5, que é a camiseta e o boné, combinado?
1: Combinado.
0: Então, ficha 1, 2 ou 3?
1: Ficha 3.
0: Vamos lá! Quem sabe ganha. Mas é uma charadinha muito fácil, brincadeira de criança, qualquer criança acerta. É claro que a Marizete vai acertar também. Marizete, o que é que quanto mais seca, mais molhada fica?
1: Ixi, Maria!
0: O que é que quanto mais seca, mais molhada fica?
1: Eu acho que é a toalha, né?
0: É, imagine você tomou banho. Você tá se
1: secando
0: e a toalha vai ficando molhada? Nino!
1: Com certeza!
0: Nino, ela respondeu que quanto mais seca, mais molhada fica a toalha, Nino!
2: Parabéns! Resposta certa!
0: Ei, Marizete, tá certa a sua resposta! Você ganha o kit da 99,5? Satisfeita?
1: Tá bom, obrigada!
0: Um abração para você, para todos do Real Conquista, para todos os seus amigos, familiares, colegas de trabalho. E vem aqui tomar um café com a gente, buscar o seu prêmio, combinado?
1: Combinado, com certeza. Mandar um cheiro aí pro meus filhos, aí pro meu filho Pablo Felipe e minha filha Jane Caruana.
0: Beleza, um abração pros seus filhos, pro marido, pra família toda. Felicidades e até a próxima! João Bidu dando recadão para todos de Câncer, Leão e Virgem.
3: Alô, Câncer! Nesta quinta, a comunicação favorece tarefas online, deslocamentos rápidos, contatos com clientes e vendas. O astral é bom para encontros e movimentação nas redes, além de renovar as energias para novos hobbies. É isso aí! No amor, a atenção ao redor pode levar a uma paixão à primeira vista. Sua cor do dia, rosa, e os palpites para hoje são 23, 31 e 15. Leão! Leão! Seu foco financeiro incentiva a explorar novas formas de economizar e organizar os seus gastos. No trabalho, seu senso prático favorece a busca por oportunidades ou melhorias profissionais. Na vida amorosa, o excesso de apego pode surgir, mas não deve ser um grande problema, tá? Sua cor é lilás e os palpites para hoje são 50, 23 e 59. Virgem! Para você do signo de Virgem, foque no seu bem-estar, definindo metas e resolvendo assuntos pendentes. No trabalho, utilize seus pontos fortes para enfrentar desafios e assumir lideranças. No amor, o seu charme e confiança podem conquistar o seu crush. Em relacionamento, fortaleça os laços com o parceiro. Hoje a sua cor é amarelo e os palpites são 25, 16 e 36.
0: Vida que segue, programa também 99,5 e você bota amizade nisso. Alô, Anderson Franco do Santa Fé, Elvis Júnior, que mora no Vim Social, Luciano Teixeira de Faria do Residencial Forteville, Lucimar de Oliveira Souza do Centro de Goiânia e Luiz Helena de Souza Oliveira do Novo Horizonte.
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0: 9:20 chegando pra cantar, Zé Felipe.

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2: Muito bem, Sandy, de volta com mais uma quentíssima do Mundo 10 Celebridades. A gente vai falar sobre a Rafa Kalimann, que colocou a chácara abaixo. Pois é, pelo menos na chácara dela, aqui em Goiânia, foi o que aconteceu. A apresentadora mostrou nas redes sociais a antiga casa que estava sendo completamente demolida. Segundo Rafa, um engenheiro avaliou a estrutura e explicou que o imóvel estava bastante comprometido e poderia oferecer riscos. Ela ainda tentou encontrar uma forma de preservar a construção, mas acabou optando pela segurança. E agora é literalmente começar do zero. Rafa pretende reconstruir tudo e transformar novamente o espaço em um lugar especial para sua família. A mãe dela acompanhou a demolição e já entrou naquele clima de despedida. Ou seja, Rafa Kalimann agora vai investir pesado na reconstrução dessa chácara da família. Seguimos acompanhando tudo o que acontece no mundo das celebridades. Eu volto daqui a pouco, Sandes, com mais uma quentíssima. Até já, hein?
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4: Com o fim da data FIFA, terminou também a quarta rodada da Liga das Nações, competição que tem movimentado as seleções europeias. Nesta semana, por exemplo, a atual campeã, a Espanha, venceu a Croácia por 2-1. E a Inglaterra, que na semana passada havia vencido os croatas por 7-0, bateram a República Tcheca por 3-0. Agora, a Liga das Nações só retorna na próxima data FIFA, no mês que vem, mês de novembro. Na liderança do grupo A1 está a França, com 10 pontos. No grupo A2, a liderança é da Holanda, com 8 pontos conquistados. A atual campeã do mundo, a Espanha, lidera o grupo A3, com 12 pontos, enquanto que a seleção de Portugal, que venceu as últimas 4 partidas que disputou, sendo algumas delas sem Cristiano Ronaldo, lidera o grupo A4 com 12 pontos conquistados na Liga das Nações.
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12: 9:31.
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0: Quem volta a participar do quadro Meu Médico, Meu Amigo é o infectologista Dr. Boaventura de Queiroz. Doutor, se uma grávida sentir sintomas do vírus Zika, o que deve fazer?
3: Bem, procurar imediatamente a sua ginecologista para ser avaliada e possivelmente, se a colega identificar como uma possibilidade de Zika vírus, vai solicitar os exames e aí fazer ou não fazer o diagnóstico.
0: Doutor Boaventura, como deve ser o pré-natal de uma mulher que contraiu o vírus Zika?
3: Tem que ser um acompanhamento bem mais delicado, porque vai exigir ultrassonografias para ver comprometimento do desenvolvimento fetal, né? E sempre deve estar sendo bem acompanhado por uma pessoa da área de ginecologia que tenha já essa praticidade de evolução desses casos.
0: Doutor Boaventura de Queiroz, muito obrigado e até amanhã.
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0: Beleza, lembrando que na pesquisa do dia de hoje temos um prêmio maravilhoso, sensacional, sensacional. Um jogo de jantar completo, mais o boné da 99,5 para você dar a sua opinião. Eu quero saber qual é o ritmo desta música do Beto Barbosa. E vamos trazer algumas opiniões dos nossos ouvintes. Fala aqui que eu quero ouvir. Bom dia.
1: Bom dia, Sandy Júnior, que é na casa do Veiga Jardim, a partir de Goiânia. Tô aqui ligadinha na 99,5 todos os dias.
0: Obrigado.
1: E respondendo a pesquisa do dia, o ritmo dessa música eu acho que é Lampá. Desejar um feliz dia para todos os ouvintes da 99 e para todos vocês aí da 99,5.
0: Thank you.
2: Bom dia, Sandra.
0: Bom dia.
2: Maria Lúcia Sabino, setor Rio Formoso. O ritmo dessa música é uma lambada.
3: Bom dia, Sandra Júnior. Aí o ritmo da música aí é lambar, abraço.
0: Bom dia.
4: Bom dia, Sandy Júnior. Elzana de Aparecida de Goiânia, Jardim Imperial. O ritmo dessa música do Beto Barbosa é lambada. Bom dia a todos.
0: 98598 9950. Daqui a pouquinho tem a história da música, você vai saber para quem que esta música foi feita. A música Amor I Love You é uma música linda, linda, apaixonada. Você tem curiosidade de saber? Eu tenho. Essa música foi feita para alguém. Mas para quem que ela foi feita? Você vai saber daqui a pouquinho, com nome, endereço, CPF, tudo.
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0: Simbora, você que está trabalhando em qualquer atividade, bom trabalho, muito obrigado, tá no carro, obrigado pela carona. Onde você estiver, com quem você estiver, não há distância que nos separe. 99,5 e você, bota amizade nisso. 9:39 chegando para recordar. Israel e Rodolfo e o seu primeiro.

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2: A música Amor, I Love You, com Marisa Monte. Essa música marcou época no ano de 2000. O cantor Carlinhos Brau também é compositor. O Carlinhos Brau que fez essa música, ele foi casado com Helena Buarque. O nome te fala, né? Buarque. Helena Buarque é filha de Chico Buarque e Marieta Severo. Bom, isso para dizer para vocês que eles foram casados de 1993 até o ano de 2011. Ficaram muito tempo casados, tiveram 4 filhos. Os filhos é Chico, Cecília e Leila. Mas foi para a segunda filha do casal, a Clara. A Clara estava na barriga da mamãe. Aí o que que aconteceu? Na barriga da mamãe, o Carlinhos Brau: nossa, vai nascer minha filha, eu preciso fazer uma música para ela. Então não foi nenhuma paixão avassaladora de um homem por uma mulher. Essa música foi feita para um bebê que estava dentro do ventre da mãe. Aí o Carlinhos Brau escreveu: deixa eu dizer que eu te amo, deixa eu gostar de você. Essa letra é lindíssima, que na verdade foi feita para um grande amor da vida dele, né? A filhinha que ia nascer. A música Amor, I Love You, ele escreveu para a filha Clara Buarque, que estava no ventre, que estava na barriga da mamãe. Clara é a segunda filha do casal. Carlinhos Brau, certo? E Helena Buarque, filha de Chico Buarque e Marieta Severo. Então essa música foi feita para um bebê que estava no ventre, na barriga da mãe. É apaixonada a música, né? Mas não foi para nenhuma paixão do namorado para a namorada, do esposo para a esposa. Foi feita para um bebê. Então vamos ouvir. O bebê deve pro resto da vida falar: essa música meu pai fez para mim. E quem fala isso a vida inteira vai ser a Clara, porque foi feita para Clara Buarque, segunda filha de Carlinhos Brau, certo? E Helena Buarque, filha de Chico Buarque e Marieta Severo. Então vamos ouvir a música que foi feita para um bebê, inteirinha, com Marisa Monte.
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2: Deixa eu dizer que te amo. 9:45.

acréscimo de estima por si mesma, e parecia-lhe que entrava enfim numa existência superiormente interessante, onde cada hora tinha o seu encanto diferente, cada passo conduzia a um êxtase e a alma

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0: Já estou de volta. A Ana Paula do Colina Azul sonhou que estava em um salão cheio de espelhos e conseguia se ver em todos os ângulos. Representa autoconhecimento e a necessidade de se olhar com mais atenção. Roberto Teixeira do Jardim Tiradentes sonhou que estava carregando uma caixa muito pesada e depois colocava no chão. Indica alívio, fim de preocupação e a libertação de uma responsabilidade. Eliana Maria, do Santa Cruz, sonhou que via um cacho de uvas muito grande e escolhia para comer. É sinal de prosperidade, prazer e colheita de bons frutos. E o Paulo Nunes, do Jardim das Oliveiras, sonhou que estava tentando pegar um ônibus e no último momento conseguia entrar. Representa uma oportunidade que pode surgir de repente e que exige atenção para não ser perdida. E amanhã eu volto com mais Revelação dos Sonhos.
1: Vamos conferir com a 99,5 a hora certa, 9:50.
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2: É hora do horóscopo do João Bidu, falando para todos de Libra, Escorpião e Sagitário.
4: Oi, Libra, o desejo de ficar sozinho aumenta, favorecendo descanso, reflexão e reavaliação de atitudes. No trabalho, seu sexto sentido ajuda a identificar boas oportunidades. No amor, há tentação de aventuras proibidas, enquanto relações a dois requerem mais paciência e confiança. Sua cor do dia, azul royal, e os palpites são 52, 61 e 43.
1: Escorpião,
4: hoje há boas perspectivas para amizades, com oportunidades de renovar contatos e pedir ajuda. No trabalho, o dia favorece a abertura para novidades, expansão de projetos e colaboração com colegas. No amor, o relacionamento a dois fica harmonioso e alegre. Sua cor? Goiaba. E os palpites para hoje são 1, 30 e 28.
1: Sagitário.
4: Para você de Sagitário, seu esforço profissional pode ser reconhecido, incentivando a avaliação de novas metas e projetos. É importante manter o foco no trabalho para avançar rapidamente. No amor, há potencial de se envolver com alguém popular ou mais velho e o romance deve ser mais tranquilo. Sua cor é bege e os palpites para hoje são 5, 41 e 53.
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2: 9h58, chegando a boa, boa, mais pedida da hora com Geninho, peão todo tatuado.
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1: A hora certa para você, bom dia, 10 e 1.

0: da família começa a criticar o seu namoro. Qualquer encontro pode acabar em discussão. Essa simpatia é voltada para a harmonia e para que as pessoas consigam olhar para o relacionamento com mais calma e menos preconceito. Você vai precisar de uma folha de alecrim, uma folha de louro, um pedaço de fita branca e um pequeno pote de vidro com tampa. Coloque o alecrim e o louro dentro do pote. Pegue a fita e dê 3 voltas ao redor do recipiente, sem apertar demais. Enquanto faz isso, mentalize sua família conversando com você de maneira tranquila e respeitosa. Segure o pote por alguns segundos e diga com calma. Que haja compreensão, respeito e tranquilidade entre todos nós. Que cada um consiga ser ouvido. Deixe o pote em um local discreto da sua casa durante 7 dias. Nesse período, evite alimentar discussões e procure conversar com todos estiverem tranquilos. No 8º dia, retire as folhas e descarte. O alecrim representa a renovação, o louro simboliza a confiança e a fita representa a união. A simpatia busca fortalecer a harmonia familiar.
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3: Bom dia, minha gente. Aqui Lucílio Macedo, eu falo da Central de Jornalismo da TV Serra Dourada, 10h45. Estaremos juntos ao vivo no SBT Notícias Goiás. A Polícia Civil considera foragido suspeito de matar a tiros o vendedor de milho Gustavo Martins dos Santos, de 27 anos. Adriano Júnior teve a prisão preventiva decretada pela Justiça. Os policiais cumpriram mandados de busca em endereços ligados ao investigado, mas ele não foi localizado. O inquérito foi concluído encaminhado ao Poder Judiciário. Adriano já havia se apresentado à polícia durante a investigação, foi liberado na ocasião porque não havia mandado de prisão. Agora, a ordem de prisão preventiva foi expedida e ele é procurado pela polícia. Na nossa programação, você vai ouvir o que diz o delegado sobre as buscas e a investigação do caso. Minha gente, esse caso aí é aquele caso que o indivíduo matou o amigo de infância, se apresentou, não permaneceu preso porque estava fora do flagrante. E o advogado postou na rede social a foto desse suspeito na delegacia. Depois postou uma foto dele fora da delegacia com a seguinte frase: voa passarinho, um tapa na cara da sociedade. Falta de ética, família em luto, o advogado com esse comportamento. Nós até pedimos um posicionamento da Ordem dos Advogados do Brasil, Seção Goiás. Agora, o passarinho está sendo procurado. Em breve, vai para a gaiola. 10h45, eu espero você na TV Serra Dourada SBT.
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2: Muito bem, tô de volta por aqui com mais uma quentíssima do mundo das celebridades e agora para falar sobre a cantora Sandy. Ela deu uma verdadeira aula sobre limites durante um programa de TV. Ao conversar sobre cobranças e expectativas, a cantora falou da importância de saber se posicionar e entender que a gente não pode viver o tempo todo tentando atender aquilo que os outros esperam. A cantora destacou que o importante é ter empatia e cuidar do outro, mas sem esquecer de cuidar de si mesmo. E olha, essa serve para todo mundo, família, amigos, trabalho, fãs e até aquela pessoa que adora dar palpite na nossa vida. Saber dizer não também pode ser uma forma de autocuidado. Essas foram as dicas dadas pela cantora Sandy durante uma entrevista que cobranças e expectativas nem sempre têm o mesmo sentido e ajudam a mesma pessoa. E a gente vai seguindo, viu, Sandy? Acompanhando o mundo das celebridades. Eu volto daqui a pouco com a última quentíssima de hoje. Não sai daí não, hein? Até já!
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0: Eu vou conversar e receber de braços bem abertos a Karine Vieira, que é do setor Aeroporto Sul. Oi, minha querida Karine, como é que tá você? Bom dia.
3: Bom dia, Sandy.
0: Karine, me diz uma coisa, é dona Karine ou Karine solteira?
3: Dona Karine.
0: E o maridão tá trabalhando, tá em casa, por onde anda?
3: Ele tá pescando.
0: Pescando? E você deixa o marido pescar, não vai com ele?
3: Bom, não, ele vai só homem.
0: Ah, só vai homem. Foram pescar onde, hein?
3: Ah, eu não sei, foi no interior aí.
0: Tá certo, que coisa boa. Então, Karine, para você ganhar um prêmio comigo no Quem Sabe Ganha, você escolhe a pergunta da ficha número 1, 2 ou 3?
3: 1.
0: Pergunta fácil.
1: Quem sabe ganha.
0: Vamos lá, Karine Vieira, do setor Aeroporto Sul. Pergunta boa de conhecimentos gerais. Qual planeta que é conhecido como planeta vermelho? É Marte, Terra ou Júpiter?
3: Marte.
0: Opa, Nino, que é o nosso professor. O Nino é universitário, é o gatinho. O Nino é o nosso professor também, ele sabe tudo. Ô Nino, a Karine respondeu Marte.
4: Parabéns, resposta certa.
0: Karine, parabéns, a sua resposta tá certa, o Nino confirmou. Se o Nino confirmou, tá confirmado. Você ganha o kit 99,5 camiseta e boné. E a próxima música do nosso programa, que é muito bonita, para quem você oferece?
3: Eu ofereço meu esposo Wesley.
0: Ok, para você, pro Wesley, para a família toda, para todos do setor Aeroporto Sul, para todo mundo, um abraço. Felicidades, ótima quinta-feira para você, Karine. De música, vamos chegando pra cantar, é nova? Essa é nova? Opa! Vamos então com de Paulo e Paulino.
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0: 10:20 em Goiânia, capital das mulheres mais bonitas do Brasil.

0: Agora vou contar para vocês o que vai acontecer no capítulo desta quinta-feira, 8 de outubro, da novela Por Você. Bela conduz Vanessa e Silvia para fora de sua casa e pede que Lia não permita mais a entrada de estranhos. Na mansão de Pérola, Leandro e Manuel conversam entrosados e ela os admira. Silvia repreende Hannah por se aproximar de Glorinha. Gabriel vai tirar satisfações com Junqueira sobre o seu comportamento com Leandra e o agride. Contei para vocês o que vai acontecer hoje à noite na novela Por Você.
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2: Bom dia, 10h25.
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8: Hora certa. 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
2: Aqui em Goiânia, 10h27.
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16: João Bidu e o recadão para Capricórnio, Aquário e Peixes.
18: Capricorniana, capricorniano, sua curiosidade e energia positiva estimulam o aprendizado, viagens e encontros com alguém especial. No trabalho, seu bom humor contagiante favorece a colaboração em equipe. No amor, a paquera e o romance ficam em alta e sua postura descontraída pode superar qualquer distância. Sua cor do dia, magenta, e os palpites são 54, 9 e 27. Para você do signo de Aquário, no bem-estar é um bom momento para fazer mudanças e explorar temas místicos, fortalecendo a fé. No trabalho, aproveite a energia do dia para concluir tarefas e resolver pendências com foco nos detalhes. No amor, o seu charme envolvente facilita a conquistar alguém e a intensificar momentos íntimos. Sua cor do dia, vermelho, e os palpites são 3, 44 e 57.
15: Peixes.
18: E para você do signo de peixes, hoje os relacionamentos ficam favorecidos, promovendo harmonia em casa e com pessoas queridas. É momento de reforçar os laços e deixar o isolamento de lado. No trabalho, sua capacidade de formar alianças pode facilitar projetos. No amor, um relacionamento recente pode evoluir para compromisso sério. Sua cor é branco e os palpites para hoje são 46, 59 e 60. E o horóscopo do João Bidu desta quinta-feira fica por aqui. Amanhã vamos sextar juntos, hein? Temos um encontro marcado. Beijo, até amanhã. Tchau, tchau.
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16: E olha só a pesquisa do dia, todo mundo participando, só falta você, já tem os prêmios, hein? Eu já falei pra vocês que hoje nós temos um prêmio maravilhoso. Cadê o prêmio? nós temos hoje um jogo de jantar completo, mais o boné da Rádio 99,5, para você responder qual é o ritmo desta música do Beto.

0: isso aí, Detalhes da Minha Vida tá chegando, uma história imperdível. 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
0: Em Goiânia, 10:34.
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Sandy Júnior, amigo da gente. Eu vim do interior para a capital, carregando apenas uma mala, alguns sonhos e muita vontade de vencer na vida. Eu sabia que não seria fácil, que era muita luta, muita luta, muita dedicação, mas eu estava disposto a trabalhar e estudar para conseguir um futuro melhor para mim e depois começar a trazer a minha família para a capital também. Durante o dia eu trabalhava como camelô pelas ruas da cidade. À noite eu enfrentava o cansaço e ia mesmo assim para a escola, para estudar. Eu tinha que ser alguém na vida. Sandes, foram tempos difíceis, mas eu não reclamava. Cada dinheiro que eu conseguia ganhar, eu guardava um pouco. Eu tinha um objetivo: um dia deixar de vender na rua, correr do rapa, fugir do rapa e abrir o meu próprio negócio. Depois de muito trabalho e de muita economia, eu consegui juntar um dinheiro suficiente para abrir um pequeno armazém. Comecei vendendo bebidas até meia-noite. Depois eu falei: ah, mexer só com bebida não dá, eu tenho que vender também, como se diz, secos e molhados. Bom, eu posso dizer que eu trabalhava de sol a sol e à noite eu estudava. Sandes, aos poucos os clientes foram chegando e o meu pequeno comércio começou a prosperar. Eu estava finalmente vendo o meu sonho se transformar em realidade. E foi naquela época que eu conheci uma moça que estava formando em farmácia. Nos apaixonamos completamente um pelo outro, começamos a namorar. E ela falou: já que estou me formando em farmácia, na universidade pública, vamos montar uma farmácia. Eu fiz estágio numa muito grande, mas uma farmácia muito grande. Eu acho que pode dar certo. Ela me convenceu. Ela se formou e começamos a conversar para montar essa farmácia. A conversa ficou séria, eu tive coragem e nós montamos. Decidi mudar de ramo. Comecei a investir em uma farmácia. Graças a Deus o negócio deu certo. Abri a primeira farmácia, depois a segunda, farmácia de bairro. Quando eu percebi, já tínhamos 4 farmácias funcionando e funcionando muito bem, dando um bom lucro para a gente. Compramos uma casa, mobiliamos a casa, um carro para mim, um carro para ela. Minha vida estava prosperando cada dia mais, Sandes, da minha esposa e a minha. Veio o primeiro filho, veio o segundo. Depois, através de companhia, de más companhias, eu resolvi uma vez ir numa casa de jogos, jogar baralho. E aí que a minha vida começou a degringolar. Tava tudo indo muito bem. Aí eu comecei a jogar baralho. No início, apostando pouco. Era apenas uma diversão. Depois, o jogo virou um hábito. E quando eu percebi, eu não conseguia mais ficar longe das cartas. Ganhava, perdia, ganhava, só que eu comecei a perder muito mais do que ganhar. Comecei a apostar cada vez mais. O dinheiro, Sandes, estava sendo todo consumido. O lucro das farmácias acabando. Logo depois do lucro da farmácia, comecei a gastar o estoque da farmácia. A minha mulher descobriu. Eu tentava me recuperar do jogo, aquilo parecia um pesadelo na minha vida. Tentava, mas eu não conseguia. Eu não conseguia parar de jogar. Ganhava uma vez, perdia 3, ganhava uma, perdia 4, recuperava, perdia tudo de novo. Comecei a vender tudo. Tudo. As farmácias foram embora uma a uma.
Meu patrimônio acabou. E eu não perdi apenas o dinheiro. Perdi também a mulher da minha vida, com quem eu tive 2 filhos, que não suportando mais, falou: não tem jeito. Minha esposa se cansou de me ver naquela vida, destruída, e resolveu se separar. Foi triste. Mais triste ainda quando eu descobri que ela tinha arrumado outro e se casado com outro. Eu não posso culpá-la, não posso. A culpa é minha. Minha, somente minha. Eu tentei recomeçar algumas vezes. Arrumei trabalho. Eu que fui dono de armazém, de farmácia. Estava trabalhando como vendedor de loja. Eu que um dia fui dono de 4 farmácias e uma mercearia. Mas o vício Sandy sempre falou mais alto na minha vida. Tudo que eu ganhei, eu acabei no jogo. Acabei com tudo. É como se eu tivesse preso dentro de um círculo do qual eu não conseguia sair. Hoje eu olho para trás e vejo que eu cheguei na capital para conseguir construir uma vida, trazer a minha família, até que eu consegui trazer pai, irmão, mãe. Eles estão bem, mas eu estou muito mal. Consegui perder tudo no vício do jogo. O mais difícil não é lembrar do dinheiro que eu perdi. É lembrar de mulher, filho, de tudo que eu perdi em anos de trabalho. E noites de estudo, porque eu estudava à noite. Hoje, eu estou no fundo do poço. E o pior é saber que fui eu mesmo que cavou este buraco, que eu estou bem no fundo dele. Ah, se eu pudesse voltar no tempo, eu escolheria o trabalho, a família, menos o jogo. Só que o passado não volta, Santos. E a notícia boa que eu tenho para encerrar é que eu acabei com tudo, mas acabei também com o vício do jogo. Procurei me tratar e, com a força e fé em Deus, já tem mais de 2 anos que eu não jogo. Pensando em sair do zero, recomeçar tudo de novo, montar novamente um pequeno comércio e que esse comércio prospere e que eu, com a ajuda de Deus, com a força da família e dos amigos, que eu nunca mais volte a jogar. Amigo da gente, esta é a minha história. E terminando, eu peço que você toque para mim com Jorge e Mateus, Amor para Recomeçar.

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0: 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Tudo de bom pra você, 10h47.
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4: Cachambu, acabou que era chefe, mas mestre mesmo em matemática, sabe? Ah, aí um dia ele foi dar uma palestra sobre matemática avançada, sabe?
5: Sei.
4: Aí foi o motorista dele levando ele no carro e o motorista começou a fazer gracinha e falou assim: ô, esse trem seu aí é fácil demais, moço. Eu troco sua profissão pela minha qualquer hora. Ele falou: então beleza, me dá sua roupa de motorista aí, você pega a minha e vai lá e dá a palestra. Aí beleza, sabe? Ah, chegou lá no dia da palestra e ele, vestido de motorista, sentou lá no fundo da plateia e o motorista tá lá na frente, né, pagando esse bichão.
5: E aí?
4: Aí de repente uma pessoa fez uma pergunta difícil, moço. Ele virou e falou assim: ó, essa pergunta sua é tão fácil que até meu motorista vai responder essa aí.
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2: Bora, gente, 10 repetições.
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0: E vamos ao prêmio prometido de hoje da pesquisa do dia com a Maria Vitória. Maria Vitória, como é que tá você? Bom dia.
1: Bom dia, Santos. Bom dia, ouvintes. Tudo bem?
0: Tudo bem. Quem é que ganhou, Maria Vitória?
1: Quem ganhou o jogo de jantar completo mais boné 99,5 foi a Joana Felipino da Vila São João. Parabéns.
0: Então, Joana Felipina da Vila... De onde mesmo?
1: Da Vila São João.
0: Da Vila São João. Sabe onde é que é a Vila São João?
1: Nossa, eu não sei, você acredita?
0: É aqui pertinho do Flamboyant.
1: Ah, não, tá pertinho daqui.
0: É, lá tem Vila São João, que é pequenininha, poucas ruas. Tem a Vila Maria José também, que são pouquíssimas ruas. Oh. Aí tem o Alto da Glória...

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2: Agora, 10h56, chegando a boa mais pedida da hora com João Gustavo e Murilo.

0: Está chegando a Luciana com as manchetes do Jornal do Meio-Dia. Bom dia, Luciana.
1: Olá, olá, você que nos acompanha neste momento pela 99,5 FM. Tudo bem, Sandes? Vamos que vamos. Daqui a pouco, hein, no ar, mais uma edição do Jornal do Meio-Dia. Nesta quinta-feira, quase que uma pré-sexta, né? É ao vivo a partir do meio-dia 15 comigo, Luciana Finhold. Um mistério que assustou moradores de Catalão. A água de um ribeirão ficou vermelha de repente depois do descarte irregular de um produto. Mas que substância é essa? E quem está por trás desse despejo? Escorpiões estão invadindo casas e espalhando medo em Goiânia. Uma moradora já encontrou mais de 20. E o pior, uma criança de 6 anos e a mãe grávida foram picadas. O menino precisou ser transportado de helicóptero. Como se proteger desse perigo, hein? Uma mega operação contra o tráfico de drogas terminou com 11 presos em Goiás. Entre os investigados, dois irmãos suspeitos de comandar o envio de drogas para o interior. Armas, munições e entorpecentes foram apreendidos. O Dia das Crianças chegando aí com susto no bolso. O preço do mesmo brinquedo varia até 400% em Goiânia de um estabelecimento para outro. Saiba como economizar na hora de comprar o presente. Tudo isso e muito mais daqui a pouquinho no Jornal do Meio-Dia. Nosso WhatsApp é o 98519-7000. No Instagram, @TV Serra Dourada e também @Luciana.jornaldomeiodia. Até daqui a pouco.
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Abrindo as mais da 99,5, 12ª posição, Ed Brito e Samuel, Toda Mulher. Olha a hora, minha gente, 11:11.

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1: Chegando com a nossa última quentíssima do Mundo 10 Celebridades. Olha, Maiara e Maraísa se emocionaram ao relembrar da amizade com a nossa eterna Marília Mendonça. As três se conheceram antes da fama, quando ainda eram compositoras e sonhavam em fazer a carreira acontecer. Maraísa contou que elas chegaram a se reunir para compor em um colchão no chão em Goiânia. Era tudo muito simples, mas já existia uma cumplicidade enorme. Maiara lembrou que Marília era muito generosa e que mesmo depois de ficar famosa, continuou sendo a mesma pessoa. As três ainda viveram juntas o projeto Patroas, que ficou marcado na música sertaneja. Foi um depoimento muito emocionante e lembranças aí que vieram à tona, que deixaram as duas cantoras assim emocionadas com toda a história. Linda história, né? A simplicidade continuou aí em Marília Mendonça por muitos anos. E agora a gente vai ficando por aqui. Amanhã tô de volta com outras quentíssimas do mundo das celebridades. Beijinhos e até lá!
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0: Tudo de bom pra você. 11:23.
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4: O Vila Nova empatou e o Atlético perdeu ontem pela 32ª rodada da Série B do Campeonato Brasileiro. Jogando no estádio Onésio Brasileiro Alvarenga, o Vila Nova não saiu da igualdade com o Cuiabá. O jogo ficou no 0-0. Com esse resultado, o Vila Nova caiu da liderança para a segunda posição na tabela de classificação da Série B do Campeonato Brasileiro. Tem 58 pontos, enquanto que o líder, o Juventude, tem 59. Pela próxima rodada da Série B, o Vila joga domingo contra o Náutico no Estádio dos Aflitos. Já o Atlético perdeu para o CRB por 3-1, um confronto direto dentro das brigas das duas equipes pelo G6 do Campeonato Brasileiro. Mas apesar da derrota, o Dragão segue na sexta posição com 52 pontos, uma a mais em relação ao CRB que tem 51. No confronto de ontem, que aconteceu no estádio Rei Pelé, na cidade de Alagoas, Hereda, Lincoln e Mikael fizeram os gols do CRB, enquanto que Henrique Freitas descontou para o Atlético. Na próxima rodada da Série B, o Dragão joga contra o Sport domingo no estádio Antônio Ascioli.
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3: Olha a hora, minha gente, 11:26.
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13: Nas mais da 99,5, oitavo lugar. Rick Martin, Estranho.

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1: Olha a sétima posição com Menos é Mais. Saudade inconveniente.

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0: Nas mais da 99,5, chegando o quarto lugar, Eduardo Costa. Imagina eu.

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1: Maria Nogueira dos Santos mora na Vila João Vaz, Goiânia. Alô, Maria. Alô, Vila João Vaz. O final do telefone dela é 08. Chamou, chamou, não atendeu, mas tivesse atendido e falado 99,5 bom dia, ia ganhar um Vale Compras no valor de R$1.200. Segunda-feira, o Vale Compras vai ser de R$1.300.
2: Não diga alô.
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1: Terceiro lugar é de Gustavo Lima, Balada Alojada.

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1: Primeiríssimo lugar das mais mais da 99,5. Zé Neto e Cristiano, Cadeira Cativa.

Mensagem de fé e otimismo. Não se deixe sugestionar por palavras de desânimo. Sempre existe uma saída para qualquer problema, por maior que ele seja. A força divina que rege o universo está dentro de nós. Ligue-se no pensamento universal de bondade e amor, e você vencerá todos os obstáculos.

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1: Meio de dois, excelente quinta-feira pra você, tudo de bom. Está começando Falando de Amor com belíssimas canções. Aquelas que mexem com os sentimentos da gente, até as duas. Aqui, ó.

Pois é, 32219950 é o telefone, o WhatsApp é o 985989950 à disposição para você mandar o seu recado, a sua mensagem. Então, faça isso, fique à vontade para participar com a gente. Até as duas falando de amor, depois tocando sucesso. A primeira é uma saudade linda com João Paulo e Daniel. Minha estrela perdida. E é para você, viu? Onde quer que esteja. Uma tarde abençoada, feliz, ao lado das pessoas que você quer bem, das pessoas que você ama. Tudo de bom.

0: Tiago recordando If You Leave Me Now, aqui na programação 99,5. Meio-dia e 17, o intervalo vem aí rapidinho. Daqui a pouco tem música, tem recados, tem a sua participação, tem muita emoção, então fique aqui, vale a pena.
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7: Meio-dia e 23.
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Excelente tarde, tudo de bom. Obrigado pela companhia. Mandar um abraço aqui para o cantor Gustavo Lacerda. Alô, Gustavo. Gustavo Lacerda canta demais. Está ouvindo a gente ali no setor Pedro Ludovico. É cantor, é músico, é produtor. O cara é fera. O Geovânio é o pai dele. Gente boa demais. Um abraço para toda a família, viu? Muito obrigado pela companhia. Meu amigo DJ Roger, o rei do vinil colorido. Alô, DJ Roger. Gente boa demais. Mora no SPL, trabalha em Aparecida lá na prefeitura, tá sempre ouvindo a gente, grande DJ Roger, em breve estaremos tocando juntos por aí nessas baladas, flashbacks da vida, né? Tem tanta balada de flashback aí, qualquer dia desse vai dar certo a gente tocar juntos aí no mesmo palco, tá bom, DJ Roger? Rei do vinil colorido com as suas Technics MK2, o homem é fera. Um abraço pra toda a turma aí no SPL e também em Aparecida de Goiânia. O Adalto Rocha, grande Adalto, tudo de bom, meu amigo. Ele é a turma do Gesso Jazz, sempre ouvindo a gente, tudo de bom. Um abraço para Maria Helena, condomínio Jardim das Oliveiras, ligada com a gente, muito obrigado. Garcia Alto Socorro, ouvindo a nossa programação. Alô, Garcia, a turma aí trabalhando e sempre ouvindo, muito obrigado. O Neném, na borracharia do Neném, lá no Itaipu. Gilberto, popular baixinho da borracharia, lá no Grajaú também, tá ligado. Tudo de bom para vocês, viu?

0: Ed Sheeran e Beyoncé, Perfect.
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0: Meio-dia 43. 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

Meio-dia e 48, uma ótima tarde pra você, tudo de bom, falando de amor, emoção sem limite, amigo Pedro Feliz, gente boa demais, um abraço. Mandar um abraço aqui pra turma que tá em Trindade acompanhando a gente. Alô Trindade, o Ronan, a Maura, a Grace Kelly, o Kaique, o Cauã, família toda lá ouvindo, muito obrigado, um abraço. O Tony, meu amigo Tony, lá de Jardim do Cerrado. Ô Tony, um abraço, mandou mensagem pra mim garantindo presença lá na passarela sábado. Vou lá te ver cantando junto com seu parceiro Ney Magrini. Valeu, Tony, muito obrigado. Tony e a turma lá do Cerrado. Jardim do Cerrado, tem gente ali no Jardim do Cerrado, hein? Você tá doido, gente demais. Pois é, sábado, Ney Magrini, Serginho Bozano, DJ Chocolate, a partir das 22 horas lá na passarela show, saída para Trindade. Vai ser casa cheia, vai ser top lá, hein? Vai ser bom demais, festona. Abraço pra turma ali do Conjunto Vera Cruz, Maísa, Cerrado, toda a região, né? Meu amigo Chicão, conhecido também como Didão, tá ligado na programação, mandou mensagem. Amigo Ney, programação tá top, tô ouvindo aqui, que maravilha. Obrigado, viu, Chicão? Meu amigo das antigas, é amigo pra vida inteira. Gente boa demais da conta. Saudade do nobre amigo. Um abraço. Um abraço para o Cris Boy e toda a turma sempre acompanhando a gente. Um abraço, Cris Boy, ali na região do bairro Goiás, né? Bairro Goiás, João Brás, sempre ouvindo a gente lá com os amigos, colegas de trabalho. Muito obrigado pela audiência. A Arlinda Passadeira, lá da cidade de Guapó, tá sempre ouvindo a gente também. Um abraço. A outra amiga que é passadeira também, a Maria Magalhães, gente boa demais. Alô, Maria Magalhães, um abraço, uma tarde abençoada, feliz. Tudo de bom. A Márcia Pires, lá do Porto Dourado, é nossa ouvinte também. Muito obrigado. A Vânia, ali na Vila Pedroso. Oi, Vânia. Um abraço, viu? Tudo de bom. Continue com a gente. Emivaldo, Recanto das Araras, ligado com a gente também, lá no Pesque Pague. Tudo de bom. Mandar um abraço para Ângela. Oi, Ângela, lá do Florença, acompanhando a gente. Muito obrigado pela companhia, pela audiência, viu, Ângela? Gente boa, sempre ligada. O Divino, a Maria Francisca, a Lorena, acompanhando a gente. O amigo Marcos Alberto também, a turma lá da Sicmol. Muito obrigado. A Alessandra Francisca, ligada com a gente lá no Colina Azul. É, muito obrigado. A outra Alessandra, Alessandra Fogaça, também sempre ouvindo. A outra Alessandra, Alessandra com o esposo Leandro, acompanhando a gente, muito obrigado. A Rosana com o Du, com o Rafael, ouvindo a gente também. Um abraço lá no Parque Amazônia, lá no Jardim Américo, o Márcio tá ligado com a gente, o filho dele é o Vitor. Muito obrigado pela audiência. Meu amigo Wanderson, alô Wanderson. Grande Wanderson, lá na Praça do T8, ali na região da Praça do T8, no Jardim América, acompanhando a gente. O DJ Marcão também, o Divinim, lá da Feira Hippie. Um abraço pra vocês, tudo de bom. Obrigado pela companhia, pela audiência. Uma tarde abençoada, uma tarde feliz. Meu amigo Berson Mendes, alô Berson. Um abraço, é gente boa demais, é o homem do flashback. Grande Berson. Tudo de bom. Um abraço para o Uchoa. Oi, Uchoa. Ele, a Cristiane, toda a turma lá do Pesque Pague. É, duas irmãs lá no setor dos estados em Aparecida, acompanhando a gente lá. Sonzão tá ligado no 12. Domingo às 3 da tarde, que esse sol que tá fazendo, hein? Vai ser bom demais. Às 3 da tarde tem show lá com o Jota Gil, Cowboy do Forró. Depois é comigo, Ney Magrini, e meu parceiro Serginho Bozano. Pesque Pague vai estar lotado, vai ser bom demais. Muita alegria. É, aquela geladinha trincando, música boa, vai ser top. Um abraço, Cristiano, um abraço, Shoa, tudo de bom em todos os estados, tá? Aparecida inteira acompanhando a gente, que maravilha.

0: Uma viagem no tempo ao som de Zezé de Camargo e Luciano. Quando a gente ama demais. Que saudade maravilhosa, né? Mandar um abraço aqui pro casal que tá ouvindo. Ligado no carro, acompanhando a nossa programação. Aumentaram o volume, tá no 12. A dona Antônia, grande dona Antônia, gente boa demais. E o maridão, o amor da vida dela, o Chaves. Alô, dona Antônia, alô, Chaves. É o casal lá da danceteria do Chaves, lá do Garavelo. Casal apaixonado, feliz. Ouvintes da 99,5 FM, muito obrigado, viu? Inclusive, o Chaves vai comemorar 61 anos de idade, muita experiência, né? Com aquela vitalidade toda. Vai comemorar no domingo, dia 8, lá na danceteria do Chaves, fazendo uma festona maravilhosa lá. Muitas atrações, inclusive eu e meu parceiro Ney Magrini e Serginho Bozano vamos estar lá, dia 8. Domingão, a partir das 5 da tarde, vai ser casa cheia, né? Muitos cantores, muita alegria. Vai ser bom demais. 61 anos. De alegria, de muita festa. Eita, grande abraço, Chaves. Dona Antônia também. Uma tarde abençoada pra vocês aí. Tudo de bom.
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0: Esse é o Nico Rezende, recordando Esquece Vem. Um minuto para uma hora em Goiânia, mandar um abraço para a turma bacana demais, acompanhando a programação 99,5. Boa tarde, Ney. Um alô pra gente aqui, ó. Lohane, Marlúcia, Camila, Juninho, Aurélio, Rodrigo Fagundes, Roberto, Tati, toda a turma do Bistrô do Whisky. Estamos todos curtindo a programação. Um abraço, grande Ageu e a turma aí. Alô, Ageu, alô, turma boa. Um abraço pra vocês e obrigado demais da conta pela audiência, viu? Uma tarde abençoada pra vocês aí. Obrigado, tudo de bom.
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0: The Hollies, There Air There A Breach, aqui na 99,5. 1 e 4. 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
2: Ontem, na retomada do Campeonato Brasileiro, teve demissão de técnico e ainda vitória do Vasco fora de casa. Campeonato Brasileiro da Série A, 29ª rodada, o Internacional bateu o Corinthians por 2-1 no Beira-Rio. Após essa partida, o técnico Fernando Diniz foi demitido do comando do Timão. Ontem também, pelo Campeonato Brasileiro, Red Bull Bragantino e Mirassol ficaram no 1-1. Pelo mesmo placar, Remo e Grêmio empataram em Belém. O Vitória bateu por 4-0 a Chapecoense. O Vasco venceu fora de casa, 2-1 no clássico Botafogo, no estádio Nilton Santos. E ainda o Cruzeiro venceu por 2-0 São Paulo. Lembrando que hoje, 4 partidas fecham a rodada 29 do Brasileirão. Santos e Flamengo, Atlético Paranaense e Atlético Mineiro, Fluminense e Coritiba, Palmeiras e Bahia.
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Uma em 11 em Goiânia, excelente tarde pra você, tudo de bom, obrigado pela companhia. Mandar um abraço aqui pra turma lá do quiosque do Pão de Queijo, lá na rua 2 com a 7 no centro, o Sérgio, a Miriam, o Elias, toda a turma lá sempre ouvindo a gente, muito obrigado, um abraço, viu? Continue curtindo a gente. Um abraço também pro meu amigo Zé Lessa, lá da Passarela Shows, ali na saída para a Trindade. Sábado tem ele, tá em lá, showzão comigo, Ney Magrini, meu parceiro Serginho Bozano, tem DJ Chocolate. Vai ser casa cheia lá, sabadão agora, depois de amanhã. Top, hein? Um abraço pro meu amigo Serginho Bozano, pra Miriam Margonari, sempre ouvindo a gente. O Júnior tá ouvindo a gente lá em Campinas, muito obrigado. A Luciana lá em Campinas também tá ligada, um abraço. O Henrique lá da Vila Canaã, tá com a gente também. Um abraço, tudo de bom. Obrigado pela companhia. Continue curtindo.

1h13 em Goiânia. Guilherme Santiago, me esqueça. Kênia Cristina, um abraço lá na Cidade Jardim Ligada.

0: Saudade linda de Jimmy Cliff, Now and Forever. Um abraço pra Dudu, lá do bar e lanchonete da Dudu, na rua 1107, setor Pedro Ludovico, que adora as canções de Jimmy Cliff. Alô, Dudu, um abraço pra você, pra família toda, né? Dona Iva, a mãe, pro namorado, Marcílio, pra toda a turma. Um abraço pra vocês, tudo de bom, viu? Um abraço também pro meu amigo Alair Rodrigues, está em Bruxelas, na Bélgica, ao lado do amigo Cauã, estão trabalhando e ouvindo a gente lá. Grande Alair Rodrigues, alô Cauã, um abraço para vocês aí diretamente da Bélgica, acompanhando a programação. E o Alair deixou no Brasil familiares, amigos, e ele está sempre lembrando dessa turma, mandando abraços carinhosos, dizendo que está sempre com saudade, mas mandando um abraço e tudo de bom para toda a turma aqui. Intervalo é rapidinho. Já já tem música, tem recados, tem a sua participação, tem muita emoção. Fique aqui, vale a pena.
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3: Falando de amor. 1:31 em Goiânia. 99,5. 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Jane Ribeiro, da Vila Redenção. Boa tarde, amigo Ney Magrini. Tô aqui trabalhando, mas ligadinha. Beijos. Evaldi, boa tarde, Ney. Estamos ligados na melhor aqui no Goiânia 2. Abraço aos nossos colaboradores aqui com o Cheverne. Todos ligados. Muito obrigado. Emilene. Oi, Ney, tudo jóia? Tô aqui no setor oeste, tirando o meu horário de almoço, ligada na 99,5. Que maravilha, obrigada. A Dirce, boa tarde, olha nós aqui de novo, Ney, ouvindo essas canções que aliviam nossos corações e fazem pensar em recomeçar. Um abraço, Ney. Ô, Dirce, isso aí, um abraço, um beijo. Rosalina Francisca, sempre ligada com a gente no Parque Santa Cecília, um beijo. Deuseni Pereira, Condomínio Vida Bela 2. Oi, Ney. Não faz isso com os nossos corações, meu amigo. Eu sei que não é só culpa sua, da Fafi também. Vocês estão machucando demais a gente com essas músicas lindas. Estamos juntos, misturados até as quatro, viu, Neil? Deuseni, obrigado, tá? Um beijo. Maria Daura, bom começo de tarde, Ney. Estou aqui trabalhando, mas ligadinho. Ofereço essas músicas lindas pro meu amado esposo Célio. Um abraço para todos. Erineu de Trindade. Boa tarde, Ney. Tudo de bom, ótima quinta. Gláucia, residencial Itamaracá. Oi, Ney. Manda uma tarde abençoada aí nesta quinta-feira para toda a minha família. A Sara, manda um alô, Ney, para Dri e Midi. Oi, Sara. Um beijo para você, para Mi e Midi também. Júnior, Condomínio Portugal. Tá mandando um beijo para a esposa Cristiane e para todos os clientes lá da Vieira Borracharia, Jardim Novo Mundo. O Leno, boa tarde, Ney. Um alô para nós aqui no Mercadinho Celino Motos, em Campos Verdes. Somos ouvintes. Marisa, em Manga, Minas Gerais. Oi, Ney. Manda um abraço aí pro meu irmão, que está ligadinho. Em Matias Cardoso. Aprendeu a ouvir através de mim. Que legal, Marisa. Beijo para você em Manga, Minas Gerais. E pro irmão, né, que tá lá em Matias Cardoso, ouvindo a gente. Tá bom, depois você manda o nome dele, tá? Eliane, boa tarde, Ney, aqui almoçando com o maridão Carlos Júlio, te escutando, que legal. A Leandra, Eldorado Oeste, manda um alô para duas amigas minhas, Ney, Ludmila e Sara. Estamos em casa fazendo sacolas e ouvindo você, que legal. A Vanessa Silva, e Ney, boa tarde, manda um alô para a turma aqui da confecção. A Maria, a Valquéria, a Nice, Elaine, Ludmila, Viviane, Márcia, Elisa e Ana Júlia, todas ligadas na melhor e mais romântica de Goiânia. Legal, obrigado, viu? Um abraço para Nice, para neta Ana, para amiga Degma, sempre ouvindo a gente, tudo de bom. O Divino, boa tarde, amigo Ney Magrini, estamos ligados sim, meu amigo, um abraço, fica com Deus, amém. Dudu em Aragoiânia, boa tarde, Ney, manda um alô para todos aqui do bar do Dudu. Para o Wellington e Bruno, estamos aqui escutando essa rádio que é a melhor do Brasil. Um abraço. Ô, Dudu, muito obrigado, tudo de bom para vocês aí na bela cidade de Aragoiânia, viu? Meu amigo DJ Alessandro Melo, sempre ligado com a gente lá, o Sandro Melo, né? Tudo de bom. Mandar um abraço aqui para a Cristiane, para o show, a turma lá do PESPAG Duas Irmãs, domingo a partir das 3 da tarde tem showzão lá com o Jota Gil, Cowboy do Forró, depois é comigo Ney Magrini, meu parceiro Serginho Bozan, vai ser bom demais, hein? Casa cheia lá, domingão, festona boa demais. Um abraço pra vocês aí no setor dos estados. Meu amigo Jota Gil lá no setor Comendador Valmor, tá sempre ouvindo a gente, vai estar junto comigo nesse showzão lá no domingo. Um abraço também para o Jean, distribuidor amigo Nota 10, acompanhando a gente lá. Tudo de bom.

1h39 em Goiânia, falando de amor aqui na 99,5 FM. Primeiro lugar em audiência, a gente ouve porque gosta. Miriam Margonari, minha amiga, gente boa, curtindo a gente. Oi, Miriam, um abraço a você, uma tarde abençoada, feliz. Obrigado pela audiência. Agora a gente recorda Air Supply, uma música que eu acho linda, uma das minhas preferidas, A World of Love. E vai pra você, direto pro seu coração.

Belíssima canção de amor de Air Supply, A Hour of Love. 1h42, um abraço pra Rose, lá do Nova Era, que diz que adora essa canção também, acha linda. Que bom, Rose, beijo pra você, viu? 1h43 já. 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

1h48 em Goiânia, ótima tarde pra você, tudo de bom? Muitíssimo obrigado pela companhia, pela audiência, uma tarde abençoada, uma tarde feliz. Mandar um abraço pra turma que continua acompanhando a gente, o Alexandre, tá ligado com a gente lá em Santa Bárbara, muito obrigado. Meu amigo DJ Gilmar, arrastando o povão, lá no Triunfo em Goianira, grande Gilmar. Um abraço, viu? Uma tarde abençoada, feliz. Meu amigo Zoim, lá do Bar e Lanchonete do Zoim, aquele abraço. A Aline, lá da Oxente, a sua casa de dança em Aparecida, ligada com a gente também, né, Aline? Obrigado, viu? Uma tarde abençoada, feliz. O Zé Lessa, da Passarela Shows. Alô, Zé Lessa, um abraço pra você, viu? Sábado tem showzão lá na Passarela. Ney Magrini, Serginho Bozano, DJ Chocolate, a partir das 10 da noite. Vai ser top lá, hein? A partir das 10, casa cheia na Passarela Shows neste sábado. Um abraço para Eliane. Oi, Eliane, tá ligada com a gente no Jardim América. O Rômulo, também é do Jardim América e tá ligado com a gente. Um abraço para o Tiago, grande Tiago, tá ligado, curtindo a nossa programação lá no Cruzeiro do Sul. Valeu, Tiago, obrigado pela audiência, viu? A Rose e o Celso, casal bacana demais, as colaboradoras, clientes, amigas, vizinhas, a turma lá do Salão da Rose, ali, Rose Cabeleireiros, ouvindo a gente no bairro Cardoso, muito obrigado, tá? Uma tarde abençoada. O Marcos Cabeleireiro, lá do Salão, alô Marcão, um abraço pra você, tá lá no Itapuã, acompanhando a gente. Andrezinho Paredão, na pancada do forró, tá ligado com a gente também. Meu amigo Santos, alegria do forró, alô Santos, um abraço, sucesso pra você, meu amigo, tudo de bom, viu? Continue com a gente.

Cristiane Capela com participação de Fátima Leão, Quase Me Chamou de Amor, na 99,5 FM, no Falando de Amor, 3 minutos para as 2 horas em Goiânia. Mandar um abraço pro meu amigo Divino, que está lá em Portugal, e lá de Portugal, o grande amigo Divino está mandando um abraço apertado, aquele de quebrar os ossos, para a amiga que ele gosta demais, considera muito. E que tá ouvindo a gente lá em Bruxelas, a Fernanda. Oi, Fernanda! Aí em Bruxelas, um abraço. E a filhinha dela é a Glenda. Também recebe um abraço do amigo Divino e de toda a equipe 99,5. Um abraço para vocês, viu? Bênçãos aí. Grande Divino, Fernanda, Glenda, toda a turma. Os brasileiros lá na Europa acompanhando a gente. Steve B, Because I Love You. E é para você. 3 minutos para as 2 horas em Goiânia.

0: Steve B, Because I Love You. 2:01 em Goiânia, o programa chega ao final para voltar amanhã ao meio-dia e mexer com os sentimentos da gente. O intervalo, na sequência, tem Tocando Sucesso com Alegria, com Música, com Prêmios, com a sua participação, que pra gente é sempre o melhor, o mais importante. Fique aqui.
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15: 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Até as quatro, vamos juntos. Cleiton e Romário, Zé Felipe, se eu te perdoar.

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0: No mar, Zapeti, 2h22 em Goiânia. 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
0: Pois é, 2h26. Boa tarde.
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2: Vamos lá, boa tarde.
3: 2h28.
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3: Henrique Juliano, Arranhão.

0: Erki esteve ontem no palco do Teatro Jorge de Queiroz, no Acústico 99, arrebentou. Foi muito legal, foi lindo o show do Panda. Eu te seguro. 2h37 em Goiânia, uma ótima tarde pra você. Boa quinta-feira.
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0: Bruno Martini no Tocando Sucesso com a música Belong. 2h40, uma ótima tarde pra você, tudo de bom? Obrigado pela companhia, tá bem, tá na boa? Tá na 99,5 FM, programa Tocando Sucesso, bom demais, ela é... 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
2: Tom Pinto e Tom Carvalho.
3: Acabou que chegou em casa, deitou no sofá, ligou a televisão e começou a gritar com a mulher lá na cozinha. Ah, mulher, traz um tiragosto pra mim antes que comece. Ela falou, gente, vai começar o quê, gente? Mulher, traz uma cerveja pra mim antes que comece. Ela falou, gente, o que vai começar que esse marido não fala? Mulher, traz um cafezinho. Falou, marido, pode parar. Que bagunça é essa, pau? Você chega aqui todo dia, deita no sofá, desse jeito, a mesma coisa. É, não sei o quê, tá. Falou, pronto, já começou.
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0: 2h45 em Goiânia, uma ótima tarde para você, tudo de bom. Vamos lá, tá na hora, já tem participação ao vivo no Quantas Letras Tem. Para falar comigo, a Débora Saturnino, Jardim Miramar. Boa tarde, Débora.
1: Boa tarde.
0: Seja bem-vinda, muito bom ter você participando. Tem a chance de ganhar um ótimo prêmio, R$450 em Vale Compras. Esse é o valor que você vai ganhar se acertar em 8 segundos. Quantas letras tem a palavra que eu vou dizer? Porém, só vale a sua primeira resposta. Só a primeira tem que ser antes do gongo, em cima depois não vale, viu, Débora? Vamos lá. Boa sorte, tá? Responda pra mim em alto e bom som. Quantas letras tem a palavra? Parboxiliconiterométiconemogencoacidogenes. Quantas letras tem?
1: 38.
0: 38, que pena. Faltaram 7. Tem 45. Essa seria a resposta correta. Não foi dessa vez. 45 seria a resposta correta. Não deu, Débora? Faça a inscrição para participar outras vezes. Tomara que você ganhe um prêmio maior, inclusive, tá bom?
1: Tá bom, posso mandar um beijo, um abraço?
0: Pode, fica à vontade, Débora.
1: Para minha filha e para meu marido que estão me escutando. E para as meninas da Polo Uniformes.
0: Como é que é? As meninas de onde?
1: Da Polo Uniformes.
0: Polo Uniformes, tá bom. Então um beijo pra você, pro esposo, pra filhinha e as meninas lá da Polo Uniforme. Valeu demais, obrigado pela participação, viu, Débora? Tudo de bom, valeu. Prêmio sobe, já vai para R$475 em Vale Compras. Daqui a pouco, ainda comigo no Tocando Sucesso, tem de novo. Então pode se inscrever ligando 32219950 ou acessando rádio995fm.com.br. Mandar um abraço aqui para o Marcelo Rosquinha. Grande Marcelo Rosquinha, ele, a esposa Rosilene, a turma do Superfunk. Superfunk é um grupo de dança. Um dos maiores do Centro-Oeste, só tem gente bacana, gente legal, o pessoal dança demais. Goiânia, Goiás, de uma maneira geral, tem grandes grupos de dança, Superfunk é um desses grupos. Um abraço, viu? Um abraço também para a turma lá do Espetinho, do Cacá, na Praça da Feira ali do Parque Amazônia. Estão lá organizando mais uma festa para as crianças na segunda-feira, a partir das 9 da manhã. Vai ter pula-pula, brinquedos, refrigerante, algodão doce, pipoca, organização lá do Superfunk com o Marcelo Rosquinha, essa turma bacana aí. Então um abraço, sucesso pra vocês, viu? E presença da criançada lá é garantida, né? Quem é que não gosta de festa, de alegria, de pipoca, de algodão doce? Isso é bom demais, né? Então um abraço, tá? Marcelo, Rose, turma do Superfunk, meus amigos lá. Muito obrigado pela companhia, pela audiência. Meu amigo Divino, alô Divino, diretamente de Portugal, acompanhando a gente. Um abraço, uma tarde abençoada, uma tarde feliz. Tudo de bom.
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0: Gustavo Lima, Retrovisor.
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0: São Paulo.
1: Essa é pra casar, viu?
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0: Esse é o som muito legal de The Calling, Wherever You Will Go. Muito, muito legal. 3 horas em ponto em Goiânia, é o Tocando Sucesso da 99,5 FM. Primeiro lugar é audiência, a gente ouve porque gosta. Agora vamos direto até a redação da TV Serra Dourada. Hora de notícias no programa. Bora até lá.
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2: Oi, gente, boa tarde, José Eduardo Rodrigues por aqui. O Dia das Crianças está chegando, mas tem preço de brinquedo que é uma verdadeira brincadeira de mau gosto, viu? Uma pesquisa do Procon Goiás encontrou diferenças de até 400% nas lojas de Goiânia. O mesmo brinquedo custa R$ 30,00 no estabelecimento e R$ 150,00 em outro. E não para por aí, bonecas e jogos também apresentaram diferenças enormes. Como economizar na hora de comprar o presente da criançada? A gente mostra numa reportagem que nós estamos preparando, é hoje, no Jornal Serra Dourada, às 10 para 7 da noite. Um abraço e até lá.
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3 e 8 em Goiânia, 3 e 8. Daqui a pouco mais uma edição do Quantas Letras Tem, R$475 em Vale Compras. Esse é o prêmio, R$475 em Vale Compras. Prêmio bom demais, é ou não é? 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Mandar um abraço aqui pra turma lá do Veracruz e toda a região, né? Conjunto Veracruz ali, saída para Trindade. Sábado estaremos lá na Passarela fazendo um show lindo, Passarela Shows, ali na Rodovia dos Romeiros, saída para Trindade, quase em frente ao terminal de ônibus ali do Veracruz, lá é top. Aí ser casa cheia. Eu vou estar lá cantando, tocando, DJ Lee Magrini, meu parceiro Serginho Bozano e DJ Chocolate. Vai ser bom demais. Domingo estaremos lá no Pesca Parque Duas Irmãs, setor dos estados em Aparecida, a partir das 15 horas, o J. Gil, Cowboy de Forró, Ney Magrini, Serginho Bozano, casa cheia lá no domingão. Sexta-feira, ou seja, amanhã, é dia de Bar do Gauchinho. Tô lá, DJ Ney Magrini, grandes cantores lá ao vivo, fazendo uma festa linda também no Bar do Gauchinho, que é top demais, é lotado. E a Ana Castela, 3 e 9 agora.

0: Benson Boone aqui na programação com Beautiful Things. 3h23. Excelente tarde pra você, viu? Ótima quinta-feira, tudo de bom. 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
2: Ontem pelo Campeonato Goiano da Divisão de Acesso, a bola rolou para a penúltima rodada da primeira fase. E o Bom Jesus venceu por 3-2 o Morrinhos. O São Luís perdeu em casa, 3-1 para o Goianésia. Tupi de Jussara e Rio Verde ficaram no 1-1. O Grêmio Anápolis bateu por 4-0 o Goiânia e o Mineiros venceu por 2-0 o Trindade. Lembrando que na liderança do Campeonato Goiano da Divisão de Acesso, o Rio Verde tem 33 pontos e já conseguiu seu acesso para a primeira divisão. Em segundo está o Bom Jesus, 31. O Goianésia está em terceiro com 30. Na quarta colocação, Mineiros, 28 pontos conquistados. O Morrinhos é o quinto com 22. Em sexto, Goiânia, 20. Em sétimo, Tupi de Jussara, com 19 pontos. Em oitavo, São Luís, 16. Em nono, Grêmio Anápolis, 14. E na lanterna da divisão de acesso, o Trindade, com 12 pontos conquistados.
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10: 3:30 no Tocando Sucesso. Maiara Maraíza.

0: Terry Swims, Bad Dreams, aqui na 99,5. 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
0: Vamos lá, 3h48 agora.
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0: Pois é, tá na hora de quantas letras tem participação ao vivo na programação campeã, a programação 99,5. Vamos lá.
20: Quantas letras tem?
0: Pra falar comigo, Arley Ferreira Silva, bairro São Domingos. Alô, Arley.
21: Oi,
0: boa tarde, tudo bem?
21: Tudo bem.
0: Muito bom ter você participando. Tem a chance de ganhar um prêmio ótimo, R$475 em vale compras. Para isso, é só acertar em 8 segundos quantas letras tem a palavra que eu vou dizer. Porém, só vale a sua primeira resposta, apenas a primeira. Tem que ser antes do gongo. Em cima, depois não vale, tá bom?
21: Tá bom, bora lá.
0: Então vamos lá, boa sorte. Valendo esse prêmio, R$475 em vale compras. Responda pra mim, quantas letras tem a palavra? Etacresol, tetras, bromo, sulfonoftaleínas. Quantas letras tem?
21: 41,
0: chuto alto, errou por 5. Tem 36. 36 seria a resposta correta, não deu, que pena. O prêmio arredonda, vai para R$500 em vale compras. Daqui a pouco já tem de novo com a Bruna Fabrina. Desista não, viu? Continue se inscrevendo, participando e boa sorte, tá?
21: Obrigado.
0: Obrigado, um abraço pra você, ótimo final de tarde, valeu demais. Faça a inscrição e participe você também. Anota aí, ó, o telefone é o 3221-9950, site é rádio995fm.com.br. Aqui, ó,
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0: João Gustavo e Murilo com Grelo.

Sorriso Maroto, pagodinho bom, 80 anos. 5 minutos para as 4 horas em Goiânia, finalzinho de programa. Já vou embora. Já já tem a Bruna Fabrini apresentando o programa Tarte Show. Eu volto amanhã, ao meio-dia, à frente do Falando de Amor. Um grande abraço, ótimo fim de tarde. Fica com Deus e até lá. Tchau.

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1: Oi, gente, boa tarde. José Eduardo Rodrigues por aqui. Imagina o desespero. Uma criança abriu a porta de um carro de aplicativo em plena rodovia a 100 km por hora entre Goiânia e Anápolis. O menino estava no colo de uma passageira quando tudo aconteceu. O motorista levou um susto enorme e registrou o momento em vídeo, que a gente vai mostrar logo mais no Jornal Serra Dourada. Por sorte, ninguém ficou ferido, mas quais são os riscos e como evitar uma tragédia? Você vai ouvir o motorista e um especialista em trânsito na reportagem que nós estamos preparando. E essa reportagem será exibida logo mais às 10 para 7 da noite na TV Serra Dourada. É o JSD. Um abraço e até lá.
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2: E aí, tudo bem? Ótima tarde. Tá começando mais um Tarde Show. E você, pra variar, o nosso convidado especial. Chega mais, seja bem-vindo.
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2: Ei, conselho pra vida. Seja verdadeiro em qualquer lugar, em qualquer situação. Não importa se é amizade, se é amor, se é família, se é trabalho. Joga limpo, não alimente ilusões só porque não sabe dizer não. Não prometa o que você não pode sustentar só porque você não quer decepcionar. No fim, a decepção é sempre maior quando a verdade chega atrasada, viu? Falar com clareza, agir com lealdade, ter responsabilidade afetiva é prova de maturidade. E quem carrega dignidade, caminha leve, leve, sem medo do que disseram ou medo do que pensaram. Porque sabe que não deixou feridas desnecessárias pelo caminho. Dignidade, gente, vale ouro, mas mais que isso, ela vale paz. E a paz é a única coisa que faz a vida realmente ser bonita. E como é bom ter paz, né? Se custa a sua paz, é caro demais. Pensa nisso. Pra você que chegou agora, quintou. Hoje é dia de TBT, que delícia. Então a gente vai recordar alguns sons aqui que você vai adorar. Lembrando que tem quantas letras, já valendo R$500 em Vale Compras. E hoje aqui no programa tem sessão completa de alimentos com 17 itens. Tem arroz, tem feijão, tem café, tem macarrão, tem doce e muito mais. E camiseta 99,5. Então bora, participa com a gente.

0: Errei a vinheta, cantei ela na minha cabeça e foi errada. Foi errada que eu distraí.
1: É essa, não?
0: É essa. Mas na minha cabeça eu tava cantando ela, só que ela foi errada, entendeu?
1: Olá, gente!
0: Jennifer, que acústico foi aquele de ontem?
1: Sensacional.
0: Uau!
1: Como todos os acústicos que a 99 faz. Mas o Panda ontem arrasou.
0: Arrasou.
1: O Jonathan. Eu sou o Jonathan da nova geração.
0: É verdade. Agora, um beijo também para todos os ouvintes queridos e maravilhosos que estavam presentes. Como é bom reencontrá-los, como é bom conversar com vocês. Valeu todo o carinho que a gente recebe também, né, Jennifer?
1: Maravilhosos vocês. E eu sou míope, então. Ah, eu tenho que falar, né, gente? Porque às vezes fala, nossa, ai, gente, ai, eu não enxergo ninguém. Tanto é que na hora lá que a gente tava lá na frente, eu fixei, assim, em pontos aleatórios, porque eu não sabia quem era quem ali.
0: Tadinha.
1: É, gente, meu óculos que o Uber não quis devolver, gente, eu ofereci R$25 pro Uber na hora que ele estivesse fazendo uma corrida aqui perto, trazer meu óculos pra mim. Vocês acreditam que ele não quis?
0: Não quis.
1: Nossa, gente, eu fiquei muito triste. Enfim, nossa, depois de... Eu não tinha contado isso pra vocês ainda, né?
0: Não.
1: É...
0: Você perdeu mais uma vez o Uber ou um óculos?
1: Dentro do Uber.
0: Quantos óculos a gente já perdeu no Uber? Só pra saber a conta, assim, os 6?
1: Agora foram 3.
0: Ah,
1: não,
0: 3.
1: Foram 4.
0: Ah, tá.
1: Tá tudo bem, vamos lá.
0: Tá tranquilo.
1: Ah, gente, não, mas o moço do Uber que pegou 2 óculos, esse é baratinho, R$20, mas colocar a lente é 100. Já me foi R$140 só nessa brincadeira. E eu sou míope, aí eu não enxergo vocês, vocês ficam tristes comigo, entendeu? Mas enfim, vamos pra pergunta do dia.
0: Cola, Jennifer, da próxima vez, o óculos.
1: Cara, sabe quando você tá cheio de coisa que era dia de chuva? E que aí na muvuca
0: gente,
1: cai?
0: Gente, eu vou dar um desconto, que a Jennifer faz umas coisas que só ela mesma.
1: Obrigada.
0: Eu não vou te contar o que ela trouxe ontem, não. Tá?
1: Eu vou embora.
0: Fica em segredo pra gente.
1: Tchau.
0: Conta. E o que ela não trouxe também? Lembrei de você e o Tiquinho correndo aqui no corredor, pensei que era pra ele. Não vou falar, não, mas é só pra saber. Agora conta aí, Jennifer.
1: Valendo cestão de alimentos com 16 itens, eu vim te dizer. Sou casado, pago as contas, faço as compras e ainda faço Pix. A casa da minha mulher, que já tinha o imóvel antes do casamento. Só que mesmo pagando as despesas da casa, ela ainda me cobra o aluguel. Isso é justo?
0: Gente...
1: Eu acho ela visionária.
0: Empreendedora. A galera vai ficar chateada, né?
1: E aí, gente? A casa já era dela. Quando eles casaram, ela já tinha essa casa. Aí, quando eles casaram, foram morar na casa dela. Ele faz todas as despesas da casa, diz que faz compras e etc. Ainda faz Pix, às vezes, pra ela e tudo mais. Só que ela cobra o aluguel dele da casa.
0: Ele mora
1: quer saber
0: lá,
1: se
0: né?
1: Isso é justo.
0: Só
1: ele
0: pra
1: mora
0: saber.
1: Lá.
0: Ah,
1: não, ele mora lá.
0: Tá bom.
1: E aí vocês vão responder pra gente o que vocês acham, se é justo ou não. 3221-9950 ou através do nosso WhatsApp, que é esse aí, ó.
0: Esse aqui que a Bruna não programou e agora vai. Agora vai. Foi. Jennifer, então tá, né? Daqui a pouquinho você volta.
1: Sim.
0: E hoje tem essa sessão maravilhosa.
1: Exatamente. 16, mais 16 itens, queridos.
0: Hoje é dia de TBT e a gente vai lá pra 1992, Christian Ralph.
1: Eu tava fazendo um ano.
0: Diz pra ela.
1: Olha que lindinha.
0: Olha
1: essa menininha. Fala,
0: que neném.
1: Um aninho. Eu comecei a falar com 3 meses. Mentira.
0: Ela
1: seria
0: nasceu
1: uma história
0: chegando.
1: Do Bruno Carvalho, certeza.
0: Ela nasceu.

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9: 4:27.
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16: Quatro e vinte e nove, corpo nu, ele que ontem

0: do dia de hoje. Qual é, Jennifer?
1: Gente, vocês entenderam essa? Não entenderam? Vou te contar. Ouvinte diz, sou casado, pago as contas, faço as compras e ainda faço Pix. Às vezes, a minha mulher é dona da casa. Ela já tinha um imóvel antes do casamento. Só que mesmo pagando as despesas da casa, ela ainda me cobra aluguel. Isso é justo?
0: Chegando aqui, a participação do José. Aliás, o José deixou foi um alô.
2: Boa tarde, minhas meninas.
0: Oi.
2: Bruna Fabrini.
0: Tudo bem?
2: De volta. José Antônio Rodrigues Carneiro, de Pampulha, Aparecida de Goiânia. Estou aqui curtindo essa tarde maravilhosa, essa programação, esperando por você. Eu e minha namorada esposa, Áurea, aqui no Jardim Pampulha. Estamos curtindo aí. Manda
0: que legal.
2: Um beijo aí, minha queridinha. Vocês
0: valeu.
2: São lindas.
0: Um beijo. Obrigada pelo carinho, José, e a sua namorada. Obrigada pela presença aqui no programa.
1: Tamires, do Maísa, boa tarde. É engraçado, mas ela deve estar só se resguardando de uma separação e do cara alegar que tem direito sobre a casa. Acredito que seja isso.
0: E um beijo também pro Brito de Jesus. Diz que todo santo dia tá ouvindo o Tarde Show. Obrigada pelo carinho também, viu? Bom trabalho. A Renata.
3: Boa tarde, meninas. Aqui é a Renata. Eu não entendi muito bem, não. Será que tu paga as contas, o imóvel é dela e tu é casado com ela, tu ainda tem que pagar aluguel? Rapaz, novidade pra mim, viu? Você é novo. Já imaginou se essa moda pega? Olha. Eu não sei não, não é querendo defender os homens não, mas eu acho que tá meio exagerando, tá? Não. E boa só.
1: Hugo Leonardo Colina Azul, não acho justo. Se a casa já era dela antes do casamento, o imóvel continua sendo patrimônio dela. Mas depois que casaram, vida de marido e mulher é parceria. Ele paga as contas, faz compras, mantém a casa e ainda faz Pix. Cobrar aluguel do próprio marido transforma o casamento em relação de locador e inquilino. Só acho.
0: Menina, mas a gente leva na brincadeira, mas eu também acho que tá faltando cumplicidade nesses relacionamentos. É mais um negócio do que um relacionamento.
1: Mas e se ele fosse pagar, se eles não estivessem em casa, ele estivesse pagando aluguel?
0: Mas assim, ó, uma coisa é o combinado. Ele já sabia disso e pra ele tava tudo ok quando ele casou com ela. Isso muda também a minha cabeça. Agora, o que eu não acho legal é quando você tem um relacionamento e a outra pessoa te vê como alguém que não é a parceira de vida ou o parceiro de vida que você idealizou, sabe? E aí fica o tempo todo colocando grana e organização financeira no meio dessa história, como se vocês fossem duas empresas diferentes. Só que são sócios de uma vida, então eu acho injusto nesse ponto. Alessandra.
4: Boa tarde, aqui é a Alessandra. Em relação à pergunta aí, mas aí não é um casamento, aí é um negócio, aí. Negócio de aluguel ainda, né?
1: Débora, boa tarde, meninas. Acho que não, ela está pegando boi, pois tem homem que não paga nada.
0: Mais ouvinte chegando aqui, a Marlene.
5: Ah, meu amigo, não é justo que se você já tá pagando despesa, fazendo Pix, fazendo um monte de coisa, aí não precisa pagar aluguel, não. Vocês não são casados? Meu nome é Marlene Pereira de Jesus Machado, moro na cidade de Veracruz, dois, Aparecida de Goiânia.
1: Jacira, na minha opinião, ela não devia cobrar o aluguel, não.
0: A Gisele.
6: Justo porque ela precisa pagar a parte da casa. Entendeu? Ela não trabalha, né? Então tem que pagar mesmo. O homem tem que pagar tudo sem reclamar.
1: Já a Flávia. Boa tarde, meninas. Eles são separados? E ele mora só na casa? Gente, vai que a moda pega, hein?
0: Ai, meu Deus do céu. O legal desse programa é justamente isso. Cada um pensa uma coisa e a gente vai costurando essa coxa de retalho durante a programação.
1: É, gente, mas que ela é esperta, ela é. Porque ele ainda tá com ela e pagando as coisas, então ele deve amar muito ela, né?
0: Um anjo, Jennifer, um anjo.
1: Ela é um anjo.

0: 4h44, Zezé de Camargo e Luciano, olha eu aqui, te convidando a participar. Quinto, bebê. E essa música aqui, eu tenho certeza que você também cantou com a gente, né? Daqui a pouquinho eu tenho quantas letras acumuladas em R$500 em Vale Compras. Boa sorte.
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2: Tá na hora de falar com a Sandra. Sandra Raquel Salles, do Solar Bougainville. Oi, Sandrinha.
3: Oi.
2: Tudo bem com você? Sandra, eu tô torcendo muito. Eu gosto de provar que o Tarde Show traz sorte pros nossos ouvintes. Então eu tô torcendo pra você acertar quantas letras tem essa palavra e levar agora R$500 em vale-compras. Tá preparada?
3: Não. Tô.
2: Tá? Então bora ganhar, amiga. Vale a primeira resposta, não pode ser em cima ou após o gongo. Respira fundo, responde rápido, porque o tempo é pequenininho e não dá tempo de repetir, tá bom? Então, conta pra gente, Sandra, quantas letras tem a palavra Travino Sibil Cognidades? Valendo.
3: 21.
2: 21 letra. Ai, meu Deus. E aí, produção? Ah, não, Sandrinha. Sabe quantas letras seriam? 22. Pelo fio do cabelo do paletó, amiga. Não foi dessa vez, não. Mas a próxima você vai acertar. Um beijo grande, tá? Valeu, boa tarde, tchau, tchau.
3: Valeu, tchau, boa tarde.
2: Ah, não, gente. Uma letrinha só. E você aí, ó, que tá nos ouvindo neste momento, acertou? Então se joga, participa. Daqui a pouquinho a gente vai ligar pra mais um ouvinte, pode ser você. Boa sorte, tá? 985 98 9950.

0: Pergunta do dia tá chegando aqui. A Jennifer também está chegando por aqui.
1: Peraí que eu tô chegando.
0: Tô chegando, hein? Ah! Conta aí, Jennifer.
1: O ouvinte falou assim que ele é casado, ele paga as contas de casa, paga as compras, ainda faz o Pix, só que a casa que eles moram é da esposa dele, que ela já tinha essa casa antes deles morarem. E aí ela cobra o aluguel dele e ele quer saber se isso é justo.
0: É uma vida adulta, né, gente? Assim, é justo? Não é. A gente gostaria de viver deitado eternamente em berço esplêndido. Mas quando você é adulto, você precisa pagar as coisas, que você usufrui também, não é mesmo? Só que eu não acho que a vida é um negócio. Um casamento é só isso? Tipo assim, o meu dinheiro é pra isso, o seu é seu, e assim a gente resolve? Não acho. Eu acho que é cumplicidade em tudo. Não sei se pra mim funcionaria nesse aspecto, mas... Será que ele não sabia disso antes de casar com ela? Margarete, e aí?
2: Boa tarde, meus amores da tarde show. Que
0: tudo
2: eu
0: bem?
2: Amo quando chega essa hora.
0: Ah, Margarete, maravilhosa.
2: Dona Iris 2. Pois se ele já paga conta, paga despesa. E por que não pagar aluguel? Ela tem que cobrar sim. Porque alguma coisa tem, né? Pra ela exigir tanta coisa. Então fica aí. Minha resposta da tarde. Ele é obrigado a pagar aluguel, sim. A menos que dá uma casa pra ela. Se tiver filho, pior ainda. Beijo.
0: Agora a Margarete falou uma coisa. Que a gente só tem uma parte dessa história. A gente não sabe se sempre foi assim ou se foi um acordo depois de alguma coisa que algo que tenha acontecido em relação a isso.
1: Minha avó, em sua plena sabedoria, diz que o dinheiro que o cara não gasta com você, ele gasta com as outras.
0: É isso que eu tô falando, entendeu? Tipo assim, a gente não sabe se tem algo envolvido e aí, de repente, mudou toda a paranauê da história.
1: A Vera do Parque Oeste falou o seguinte: ela está certa assim, não pode dar moleza pra homem, não.
0: Josefa.
3: Respondendo a pergunta, acho que ela está aproveitando o máximo desses maridos, porque ele já paga tudo isso e ela ainda quer que pague aluguel.
1: Certinha. Crislen, eu no lugar dele não aceitaria um relacionamento assim. O casal tem que crescer juntos e da forma que está fazendo, está só sugando e usando ele.
0: Alzenir.
4: Boa tarde. Ué, por que você tá pagando aluguel? Você é inquilino dela ou é marido, né? Beleza, você tá fazendo as despesas da casa como um marido provedor da casa. E por que que ela tá cobrando aluguel? Sei que você já tinha, acredito que quando casou, assinou lá, futuramente caso não separar.

0: que gente muito tranquila, que é compreensiva, às vezes é mal interpretado.
1: Compreensivo demais vira boba.
0: É, eu também
1: boba,
0: acho.
1: Boba, boba, boba, boba.
0: É bonito de ver uns colegas meus assim, que falava tanto discurso. E aí hoje eu olho e falo, mais um pouquinho, apanha. E gosta, e gosta. Tem vergonha, sabe? Mas disfarça. Treme, mas não chora.
1: Eu aprendi também que gosta de apanhar.
0: E tem um que tá ouvindo agora e tá disfarçando. Eu tenho certeza que ele tá ouvindo.
1: Ih, a Bruna vai ter que me contar.
0: Tem certeza que tá ouvindo. Boa tarde pra você. Obrigada pela companhia. Você sabe que eu tô falando de você, né? Ele sabe. Ele sempre tá ouvindo. Nosso fã. Jennifer.
1: A gente foi.
0: A gente precisa ir pra quê? Ah,
1: gente,
0: tem boteco, né?
1: Aos sábados. A gente vai? Hoje não vai?
0: Claro que vai. Deixa meu amigo respirar.
1: Que agora ficou nervoso.
0: Vai beber uma água,
1: cuidado,
0: por favor.
1: Cuidado.
0: Final de semana, exige, né?
1: Tá chegando, falando nisso, gente. Daqui 2 dias tem Boteco 99, a partir das 4 da tarde. Aí você pode vir aqui.
0: Vai ser
1: apanha.
0: Sensacional.
1: Não, aqui a gente vai.
0: Apanhar, não. É as mulheres de vocês que batem a gente, não.
1: A gente é compreensível.
0: E eu acho bonitinho, vocês têm mesmo que mudar mesmo. Parabéns. Mas fala menos, que fica feio.

0: Vou tomar um pingão. É, Chitãozinho e Chororó com Léo Canhoto e Robertinho. Bora de notícias?
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2: Oi, gente, boa tarde. José Eduardo Rodrigues de volta por aqui para te contar que R$100 mil, esse seria o valor que um homem receberia para transportar quase 800 quilos de drogas de Rondônia até Goiânia. Mas o plano deu errado, o suspeito foi preso.

0: durante uma operação conjunta das polícias militar, civil e federal. A carga tinha maconha, cocaína e outros entorpecentes, avaliados em quase 25 milhões de reais. Como a polícia descobriu esse transporte? Você vai ver na reportagem que nós estamos preparando. Essa reportagem será exibida logo mais às 10 para 7 da noite no Jornal Serra Dourada. Um abraço e até lá.
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E aí, me conta, como é que tá a sua tarde, hein? Espero que esteja maravilhosa. Daqui a pouquinho tem R$525 em Vale Compras aqui no Quantas Letras. Mas se você tá afim de participar, se joga aí, participa com a gente, tá? Viva a sua vida com mais presença. O WhatsApp pra você se jogar na programação é 985989950.

0: Pergunta do dia de hoje, Jennifer, do dia de hoje, qual é?
1: Só love, só love.
0: Sabemos.
1: Gente, hoje nós queremos saber o seguinte: o preço da água é 100, o cavalo é 120, o burro vem de brinde. Quinta série, né? Ouvinte diz: sou casado, pago as contas, faço as compras e ainda faço Pix. A casa da minha mulher, que já tinha um imóvel antes do casamento. Só que mesmo pagando as despesas de casa, ela ainda me cobra aluguel. Isso é justo? Eu quero saber se isso é legal. Se for, é uma boa ideia.
0: João, e aí?
2: Oi, Bruna.
0: Oi.
2: Boa tarde, tudo bem?
0: Tudo
2: então,
0: ótimo.
2: Gabriel aqui do Parque Real, em Aparecida. Uai, Bruna, que mulher folgada que é essa? Tem despesa da casa, Pix ainda, aí comida. E ainda cobra o aluguel do cara? Não, aí. É mais fácil ele viver sozinho. Porque ele morando sozinho, ele paga o aluguel dele, as despesas dele, né? O dinheiro que sobra ainda é dele. Não precisa ele fazer Pix pra ninguém, não. Não, desse jeito é melhor ficar sozinho, porque é daquela forma, né? Antes sozinho que mal acompanhado. Você tá doido? Beijão aí, Bruna.
0: Valeu, beijo.
1: Kali, tá errado, você está sendo bobo. Se o imóvel é da mulher e você ainda paga aluguel, sai dessa. Ela está aproveitando da sua bondade, isso não é amor, não. O certo seria vocês dois dividirem as coisas, não só você.
0: É porque às vezes as pessoas gostam de você, não é porque gosta de você, gosta da sua utilidade. E é bom você saber separar às vezes, né? Chegando aqui a Raimunda.
3: Boa tarde, Bruna. Boa tarde, gente. Sobre a pergunta do ouvinte aí. Olha, isso não é justo, porque os direitos de uma despesa de uma casa para o casal, igualmente aqui em casa, é dividido. Agora a pessoa tem um imóvel e cobrar do marido, que consideração ela está tendo a esse marido? Eu acho, eu não concordo com isso, essa é a minha resposta, é não e não.
1: Paulo, é melhor você morar sozinho, mas se você faz despesa e paga aluguel, é melhor viver sozinho.
0: Mais ouvintes por aqui, Silvana.
4: Silvana, eu moro aqui no setor Palmares, em Trindade. Ave Maria, eu acho isso um absurdo. Eu acho que ela não tinha que cobrar aluguel dele, não, né? Já que ele faz as despesas, paga as contas, ajuda ela. Acho que não havia necessidade disso, não, dele ter que pagar aluguel.
1: Marilza, larga, vai sair mais barato pra você.
0: É porque, na verdade, esse casamento é um contrato comercial, né?
1: Mas é um bom contrato comercial.
0: Depende pra quem, né?
1: Pra ela, claramente.
0: Mas aí que tá, Jennifer.
1: Mas deixa eu te falar
0: um cumplicidade,
1: negócio.
0: A vida em conjunto, os sonhos idealizados pro casal. Não existe, então, isso.
1: Mas deixa eu falar um negócio pra
0: você. É o negócio.
1: Se ele estivesse tão incomodado, você entende que ele já teria dado um basta nisso e não estaria perguntando se é justo ou não? Gente, tem perguntas que a gente faz que a gente sabe a resposta. E aí, a gente quer uma opinião que se encaixa ao que nós gostaríamos de ouvir pra falar assim, não, eu tomei a decisão. Ó, fulano também pensa igual a mim, entendeu?
0: É, mas ele tá incomodado, né? Tanto é que ele tá perguntando, porque eu acho que esse negócio não era assim desde sempre. Deve ter mudado depois de um certo tempo ou por alguma coisa que tenha acontecido no relacionamento deles.
1: Eu não tenho essas mais informações.
0: Artemira.
5: Oi, boa tarde. Aqui é Artemira do Parque Montreal. Respondendo a pergunta do dia, não é justo. É, que casamento é esse? Então, se o cara paga as despesas dentro de casa, dá dinheiro pra mulher suprir as necessidades dela, e ela só porque a casa dela ainda quer que ele pague aluguel, não acho não. Então, ela não tá com ele por amor, ela tá com ele por interesse.
0: Mas se for conversar também, eu acho que eles estão certos, sabe? Eu acho que talvez ele também pode ter arrependido e foi algo conversado desde o começo. O que é combinado, não sai caro.
1: É combinado, sai caro mesmo, não. E às vezes a gente nem sabe os combinados.
0: É a galera que assina os contratos sem ler as letrinhas.
1: É. Ou que fala assim, não, depois eu mudo isso.
0: Depois muda
1: isso,
0: quando casar. Muda sim, pra pior, às vezes, em algumas situações. Cuidado, viu?
1: Maria de Jesus, acho que ela não deveria cobrar o aluguel. Ele já paga todas as outras despesas.
0: Adriane.
6: Aqui é Adriane Sabendo, Jardim Marisa Trindade. Sobre a pergunta do dia. É injustíssimo. Da onde já se viu você pagar aluguel da casa que é da sua mulher, mas você paga todas as contas, mora com ela, é casado com ela, tem que pagar aluguel da casa? Isso não existe. O que você tá fazendo aí ainda?
1: Agora vou num outro contraponto, que eu acho que ninguém parou pra pensar nisso.
0: Diga,
1: Vamos Diego. Supor que essa mulher precisou, ela tinha um... Porque assim, pra ela ter uma casa, provavelmente ela teve uma carreira, trabalhava, e ela precisou abrir mão disso pra cuidar dos filhos, pra ficar em casa. Porque tem gente que acha melhor, né, os pais em casa, por mais que tenha escola e tudo mais. E sai até mais barato pro casal se um para de trabalhar pra cuidar dos filhos. E se ela teve que abrir mão de talvez um trabalho, uma carreira, pra ficar com os filhos? E essa questão de ela cobrar um aluguel, na verdade, é um dinheiro que ela tem pra poder fazer as coisas dela. Mesmo assim, tá errado?
0: Aí, é o que eu falei, o combinado não sai caro. Se é essa posição, até me admira. Porque na maioria das vezes, o trabalho da mulher é invisível.
1: É, pois justamente
0: por
1: isso.
0: Se a pessoa tiver que bancar o que uma mulher faz em casa, ela vai ter que trabalhar muito mais do que ela trabalha hoje. Porque assim, ó, todas as coisas que uma mulher faz em casa, na maioria das vezes são mulheres, é um trabalho invisível que as pessoas não veem acontecer. Mas se ele parar, todo mundo observa.
1: E mais ainda, vamos supor que realmente é essa situação, de que ela parou tudo da vida dela pra cuidar dos filhos, etc e tal. Não seria também uma segurança pra ela, porque no dia que esse homem resolver sair de casa, ela não tem um dinheiro poupado ali de um imóvel que era dela e assim, ela guardou esse dinheiro pra um futuro dela?
0: Eu tenho dificuldade somente com o que não é transparente pra mim. Uhum. Se é uma coisa combinada, conversada e os dois estão de acordo, lindo, parabéns, vocês estão mudando o mundo.
1: Mas você entende que se ele paga, isso sempre foi, ela colocou isso como, olha, você vai ter que pagar o aluguel também, e ele aceitou?
0: É, então ele não podia estar revoltado agora.
1: Exatamente,
0: né?
1: Porque se ela sempre cobrou aluguel e ele sempre pagou, então aí ele aceitou.
0: Agora uma pergunta, será que o juro dela por ano tem aumentado na tabela? 5,24.

0: Cidade Estranha, Murilo Huff. Agora 5h27, boa quinta-feira pra você.
1: 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Fala pra mim, vai.
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1: Hora certa. 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
0: 5:30.
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0: Estamos de volta. Bora de mais música. Ah, gente, sem perceber, a gente torce pra vida acabar, né? A gente não vê a hora de sair do trabalho, não vê a hora que a semana acabe, que as férias chegam, que cheguem, aliás, e que o ano novo comece. Mas nós não percebemos que nessa a gente vai se despedindo agora, só pensando no futuro. Eu sempre gosto de lembrar você que o presente se chama presente, não é à toa. Então aproveite o seu presente. 5:33, bora de Ilusão de Ótica, é o som de Matheus e Cauã com a Ana Castela.

0: Obrigado.
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3: Existe uma teoria que se chama 90-10, onde uma pessoa tem 90% daquilo que você procura em alguém, só que você foca naqueles 10% que falta. Aí você sai pra rua, se aventura, e realmente você encontra aqueles 10%, mas não se deu conta que perdeu os 90%.

0: E aí, você é do tipo que só dá valor depois que perde? Cuidado, hein? Medo do espelho. Rio Negro e Solimões. 5h45 e a gente vai pra mais um bloco comercial que é rapidinho pra lá, outro cá e a gente volta já já. Não sai daí. 99,5.
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0: Tá na hora de falar com ela. Ela é a Maiara Alves da Silva Alves. Oi, Maiara.
17: Oi.
0: Tudo bem?
17: Tudo.
0: Tá nervosa, Maiara? Não fique.
17: É, eu queria ganhar, né?
0: Ah, queria, amiga. Você quer, você vai. É assim que funciona. Dá ordem nesse negócio.
17: Verdade.
0: Queria não. Você quer e você pode. Bora lá. Vale a primeira resposta. Não pode ser em cima após o gongo, tá bom?
17: Tá bom.
0: Então, por favor, respira fundo. O tempo é curtinho. Seja rápida. Conta pra gente. Quantas letras tem a palavra? Acosteosclerodex gonado trofina salidades. Valendo.
17: 31.
0: 31? E aí, produção? Ah, não, gente. Poxa, Maiara, eram 39.
17: Passou longe.
0: Passou longe, mas foi um prazer falar com você. Um beijo grandão e até a próxima, tá? Tchau, tchau.
17: Beijo.
0: Beijo. Gente, o prêmio acumulou. R$ 550 em Vale Compras. Eu duvido que você acerta. Mentira, tenho certeza que você vai acertar. Por isso que eu tô aqui te instigando. Corre aí pro WhatsApp, faz o seu cadastro que vai dar bom. 985989950.

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0: de hoje, tá dando o que falar, né, Jennifer?
1: Isso mesmo, hoje um ouvinte contou pra gente que ele faz todas as despesas da casa dele, que ele faz compras, que faz pix, etc e tal. Só que a casa era da mulher dele antes deles se casarem, e ela cobra aluguel dele, ele quer saber se isso é justo.
0: Bora saber agora com os ouvintes. Mas antes, Jennifer, eu queria mandar um alô pra todos da Boyscore, especialmente o Keylor e também o Marcelo vieram aqui nos visitar hoje. Sejam sempre bem-vindos. E um alô especial pro Thiago, da Gin Ordinário. O Thiago sempre tá nos acústicos, sempre que pode. Foi muito legal. Thiago, obrigada pela audiência de sempre, tá? Chegando aqui, o Éder.
2: Boa tarde. Pessoal, é o seguinte, as mulheres hoje em dia, elas querem luxar e elas não querem dividir as contas. As mulheres de hoje em dia, elas querem que o homem dê conta de todas as despesas e o salário delas, só delas, para elas gastar só com elas. Então é por aí.
0: Mais ouvintes chegando, Osmar.
3: Boa tarde, menina. Aqui é o Osmar, do Parque Los Angeles. É por isso que hoje em dia os homens não estão querendo casar mais. É porque as mulheres estão desse jeito. Os homens não estão querendo mais casar com caminhão por causa disso. As mulheres estão desse jeito. O que é meu é dela, o que é dela é dela. Essa daí é forte. A mulher daí eu não vivia com ela nem um dia. Tchau, obrigado. Aqui é o Osmar, do Parque Los Angeles.
0: Vamos. Valeu, Osmar. Frederico.
4: Boa tarde a todos. Rapaz. Ah, isso aí não é um casamento, não, é um investimento aí. Você tem uma pessoa que paga tudo, você ainda cobra o aluguel dela, e o chicote é de graça, porque modo escravo tá ligado no 12. Valeu!
0: Valeu, Túlio!
5: Boa tarde, 99,5. Aqui é o Túlio de Goianira. Rapaz, sobre essa pergunta do dia aí, eu acho que é injusto, né? Cobrar o aluguel. Vocês já moram junto, e esse é um investimento que eles podiam estar guardando dinheiro pra fazer um investimento, né? Pra na frente, uma viagem. Mas cada casal é uma coisa diferente, né? E outra coisa, eu sou motorista de aplicativo aqui em Goianira. Qualquer pessoa que esqueceu algum objeto no meu carro, eu devolvo. É, se entrar em contato e tudo, eu devolvo. Esse Uber aí sacaneou, você, hein? Nossa senhora, o que custa devolver um óculos, rapaz?
1: E eu entrei em contato, falei pra ele, falei assim, olha, pode ser no seu momento, quando você estiver perto de onde você me pegou, que era aqui na TV, falei assim, eu vou te pagar 25.

0: Acústico, foi muito bom. Vocês estão de parabéns, parabéns, parabéns.
1: Valeu, Maria Helena. Maria Gabriela.
2: Quando eu perguntei, eu acho que isso não é justo não, né? Eu acho que então deveria ter as outras contas todas divididas. Ele dividir entre ele e a esposa, né? Já que é pra ele pagar o aluguel. É Maria Gabriela.
1: Eliette.
3: Boa tarde, meninas. Aqui é Eliette Pereira, do Jardim Florença. A respeito da pergunta desse ouvinte aí. Bom, eu acho que ela é casada sozinho, né? Porque ele paga a despesa tudinho, faz as compras, ainda paga o aluguel. Essa é a minha opinião. Tchau, tchau, um abraço.
1: Tchau, tchau, beijo, Adélia.
4: Boa tarde, sou a Adélia aqui do Redesenha Itaipu. Ah, eu acho injusto, já que o casamento é um acordo e o cara já paga um monte de conta. Ele tem que entrar num acordo, né? Pra ver como que fica a situação, né? Porque aí tá muita conta pro cara e pra mulher. Como é que faz? Tudo é um acordo, né? Tudo é conversado. Essa é a minha opinião. Boa tarde.
1: Boa tarde, Alex.
5: Boa tarde, Bruna. Boa tarde, Jennifer. Boa tarde. Isso aí. Mas aí ela pegou pesado, cobrando aluguel do marido aí. Só porque a casa é dela, são um casal, né? São bonitos, certo? Cada um faz algo, mas cobrar aluguel é muito, né? Aí não. Melhor pagar aluguel fora, hein? Isso é o que eu acho na pergunta do dia.
1: Willis.
6: Meninas linda, maravilhosa, nossa, talentosa.
1: Querido.
6: Eu acho que ela não tá certo, não. Casal é casal, né? Tem que dividir tudo. Quer dizer, uma que a casa já era dela. Então a casa não entra no patrimônio. O cara paga água, paga energia, paga tudo. Eu tenho que pagar o aluguel. Aí é um negócio, viu? Eu não concordo, não, menina. Boa tarde.
1: Valeu, bom trabalho. Maria do Carmo tá ligada com a gente, a Carmen, a Lourdes, a Alessandra, a Andréia, Marlene, Tamires, Darlene, Alessandra, Ana Maria e Aparecida, Ana Lúcia, a Elza, Elaine, Vanessa, Celi e Nilcirlene. Obrigada pela participação.
7: Jonathan, sai da sua vida, eu só representava um cheque no final do mês. Acho que essa música resume a vida e é a resposta para o problema do rapaz aí. Sair da sua vida, na verdade. Maria Aparecida, aí, ai credo, antes de arranjar com qualquer pessoa, morar junto, assuntos essenciais, principalmente financeiros, devem ser discutidos com muita responsabilidade. Beijos. Paulo Henrique, de Senador Canedo, a esposa cobrar aluguel do marido está super errado. Já a Zene, essa mulher é uma empreendedora. Gabriele, não é justo da forma como está sendo feito. Se ele paga 100% das contas, compras e despesas da casa sozinho, ele já está contribuindo demais. O correto seria eles sentarem e dividirem proporcionalmente. Se ele pagar um valor pelo uso do espaço, aluguel, ela deveria arcar com metade de todas as outras despesas da casa. Parceria tem que ser justa para os dois lados. Ellen, kkkk, essa moça é esperta. Não está dando pra dar mole hoje em dia, não. Ué, se ele ainda paga casa, nada mais justo ele ajudar. E se ele não der dinheiro pra ela se cuidar? Mas se a casa já estiver quitada, aí é um pouco injusto. Mas eu não julgo ela, não. Hoje em dia não dá pra dar mole pra homem. Já a Maria Valdirene, eu acho um absurdo. Fosse eu, já tinha largado essa mulher há muito tempo. Está explorando o cara e ele também é um trouxa de aceitar isso. Luzineide, gente, as pessoas precisam ter bom senso. Beleza, a casa é dela, mas custa ela também pensar? Ele já paga as contas e faz compras, sendo que despesa de casa não é barata. Uma dica para o esposo dela, racha as contas. Metade do aluguel, porque ela também mora lá. Metade das contas, porque ela também usufrui. E metade das compras, porque ela também come. E se ele tiver carro, quando ela precisar que ele a leve em algum lugar, cobre pelo serviço. Na hora do sexo, vai cobrar também? Me poupe. Aqui em casa, a maior parte é do provedor. Mas eu também contribuo com a minha parte, recebo menos. E quando ele precisa, eu ainda empresto. Joyce, amigo, você está sendo usado. Simples assim. O Rogério, cara, sai fora desse casamento, vai viver uma vida melhor. Jesus. Stefânio, é complicado, né? Já deveria ter caído fora. Lucília, até o marido é de aluguel nesse caso. Celice, pior é o meu marido, que mora na minha casa e não ajuda com nada. E a Cristiane Vitor falou o seguinte, eu acho que ela não ama você, não. Essa mulher cobrando seu aluguel, mesmo você pagando todas as contas, isso não é justo, não. Minha opinião é você, meu amigo, deixar ela sozinha mesmo. Vai morar sozinho, que suas contas serão bem menores. A verdade é que sua mulher não sente nada por você.
1: Bora pro telefone, Jennifer. Sim. A gente fala agora com a Cálita Maria de Paula. Oi, Cálita.
8: Oi.
7: Tudo bem com você?
8: Estou bem, graças a Deus.
7: E aí, a moça tá se aproveitando dele, o que que ele faz, é justo, não é? O que que você acha?
8: Na verdade, ela tá aproveitando sim, né? Porque uhum. O certo é os dois dividir a conta, né? Cada um paga uma coisa, né? E mesmo sendo um imóvel dela, ela tem que entender que é dele também, né?
7: Uhum. Mas deixa eu te falar uma coisa. Você acha que se ela tivesse abandonado toda a vida dela, emprego e tudo mais, e a função dela tivesse só de cuidar da casa, só não, né? Que é muita

0: coisa. Uhum. A função dela fosse cuidar da casa, cuidar dos filhos e tudo mais, ela não tivesse uma outra renda. Você acha que nem assim seria justo?
1: É, pode ser que sim, né? Como eu falei, né? O certo é dividido, né? Tanto ele, tanto ela, né? Não só nas costas dele, né?
2: Cálita tem presente pra você, Cálita.
0: Tem um cestão de alimento completo com 17 itens, mais a camiseta da 99,5. E muito obrigada pela sua participação.
2: Beijo, Cálita. Até a próxima. Tchau, tchau.
1: Posso mandar um abraço?
2: Claro.
1: Eu quero mandar um abraço, se ela estiver ouvindo, a minha querida sogra.
2: Que bonitinho. Qual que é o nome dela?
1: Marquita.
2: Que máximo, um beijo então pra ela e obrigada pela sua participação, Cálita, até a próxima. Tchau, obrigada. Tchau, valeu. Jennifer, hora de dizer tchau.
0: Isso, e eu acho que tudo depende muito, gente.
2: Sempre.
0: Assim, se você no início, é o que eu falo, como nada não sai caro, se desde o início você paga, meu amor, é aquele negócio, existe de casa, usa capião, esse dinheiro também é capião já.
2: 6:08, tchau Jennifer, bom descanso tchau. Pra você.

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0: Estamos começando mais uma edição. E aí você já sabe como é que funciona, né? Você pediu durante todo o dia e agora essa música tá de volta. Aquele som que você adora cantar, chegando aqui nas Mais Mais.
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0: A 11ª de hoje chegou por aqui com o Marcos e Belucci. Boa noite.

0: Fortaleza. Muito obrigado, galera.
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2: Hoje tem bola rolando pela Série A e também pela Série B do Campeonato Brasileiro. Na primeira divisão, 4 jogos fecham a 29ª rodada. Daqui a pouco, 7h30 da noite, na Vila Belmiro, tem Santos e Flamengo. Expectativa de Neymar retornar aos gramados após um mês no departamento médico se recuperando de uma lesão muscular. E o Flamengo busca a manutenção da liderança do Brasileirão. Às 8 horas, na Arena da Baixada, em Curitiba, tem confronto de Atléticos. O Paranaense contra o Mineiro. Às 9h30 no Maracanã, o Fluminense recebe o Coritiba. No mesmo horário, tem o Palmeiras. Torcendo para diminuir a diferença em relação ao líder Flamengo, o Palmeiras joga contra o Bahia no Nubank Park. Hoje também tem bola rolando pela Série B do Campeonato Brasileiro, que está em sua 32ª rodada. Às 7h30, no Castelão, em Fortaleza, tem Ceará e Criciúma. No mesmo horário, em Recife, no Estádio dos Aflitos, o Náutico joga contra o Novo Horizontino.
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4: 6:32.
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0: Toda mulher, é o som de Ed Brito e Samuel, presente nas mais da 99, segunda edição.
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0: Tá presente aqui nas Mais Mais. O intervalo é rápido e a gente já volta com as quatro mais pedidas.
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5: A quarta de hoje, cadeira cativa.

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Agora 6h55, daqui a pouquinho tem hora extra, BR-153, neste momento na altura da Avenida Anhanguera, tem trânsito intenso. Ali próximo do Equatorial tem um acidente na via, mas isso é sentido Carrefour, tá bom? Então dirija com cuidado. 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

0: Paulinha.
1: Se é para a alegria geral da nação, diga ao povo que começou a
0: mais
1: extra.
0: Mais uma hora extra para você que está do lado de lá e a gente te aguardando do lado de cá. Vem para esse abraço para nós.
1: Oba, só vem.
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0: Bruna.
1: Ui.
0: 985-989950 para você participar com a gente e dar a sua opinião a respeito dos seguintes assuntos.
1: Conte-me.
0: Ingra Soares detona posicionamento de Zé Vaqueiro. Fraco. Foi o que ela falou.
1: É, e ela disse que no off ele fica correndo atrás dela.
0: Tá vendo aí? Tá vendo aí, gente? Como é que é?
1: Nossa!
0: Fica posando de
1: esse
0: bam,
1: papo
0: bam, bam.
1: De off é complicado,
0: muito,
1: hein?
0: Muito, porque se a pessoa tiver ali no público com uma conversa e no off com outra, meu
1: muda
0: filho,
1: tudo.
0: Não vai demorar
1: e
0: muito
1: sabe
0: tempo.
1: Sabe o que é triste? Não generalizando, mas a gente vive numa sociedade muito hipócrita em muitos momentos. E aí, às vezes, é um personagem que na vida real comporta de um jeito, mas na internet ou na vida pública é outra pessoa.
0: A gente vive numa sociedade que fica difícil não generalizar a hipocrisia.
1: Ai, tem hora que dói.
0: Às vezes é assim, a gente tem que reconhecer. Às vezes é até legal olhar no espelho e perceber se em algum momento durante o nosso dia a dia a gente assumiu uma postura assim.
1: E é ruim, né?
0: Não
1: quando
0: é?
1: A gente
0: uma
1: se dá conta
0: hipócrita.
1: De que a gente em algum momento foi contraditório com algo.
0: Exato.
1: Que a gente pensa diferente.
0: Eu acho que isso aí é um exercício que a gente precisa fazer com um objetivo em comum que todo mundo tem em mente. Um mundo melhor.
1: Fato.
0: Porque se você melhor como indivíduo, e isso acontece aí na escala, a gente vai ter, realmente vai ter mudança, né?
1: Pouco, mas é engraçado, né? Porque pra falar, a gente fala tanta coisa, mas na real, quando acontece algumas situações, a gente age da forma que a gente critica.
0: A reação é outra, exatamente.
1: É, triste.
0: E tem mais, Zé Felipe se revolta com um boato sobre filha? E parte para o ataque contra influenciador.
1: Cara, mas que situação mais constrangedora. Eu não sei como é que, o que esse cara tá ganhando pra fazer um negócio desse.
0: Hoje em dia a gente já não sabe mais o que as pessoas ganham falando certo tipo de coisa.
1: O que pega, você sabe o que é, né? Que ele jura que a filha dele, a filha do Zé Felipe, não é filha.
0: Não é filha dele. Ou seja, o que, meu Deus do céu.
1: É uma coisa muito pesada.
0: É demais, é uma intromissão absurda.
1: E outro, se é ou não, não cabe a ele também discutir, né?
0: Cansada de aplicativos de namoro? Mulher cria formulário para encontrar marido.
1: Detalhe que ela conseguiu 240 formulários preenchidos.
0: Os man parou pra preencher.
1: Você acredita? Eu fiquei chocada.
0: Uau.
1: Não era nem sim, nem não. Era
0: gente,
1: tipo, preencheu.
0: Preenchido mesmo, com aquelas respostinhas de duas, três linhas. Uau.
1: Suspeito.
0: Uau, uau, uau. Mulheres pagam até... Eu vou falar essa aqui mais devagar. Mulheres pagam até R$23 mil para gritar, bater em troncos e liberar a raiva num retiro.
1: Tá vendo? Tem a parte lendária das mulheres, é
0: eu,
1: isso?
0: Eu tive essa sensação.
1: Legendárias, né?
0: É legendário mesmo. Eu tive essa
1: apesar
0: essa
1: de que eles
0: sensação.
1: Não sobem o morro pra gritar, né, gente?
0: Mas é caro, meu.
1: É caro
0: isso
1: também.
0: Isso é incomum, é caro.
1: É, a roupa é laranja?
0: Tem grito também.
1: É.
0: Tem. E tem dar pancadas em troncos.
1: Entendi.
0: E nesse, com o objetivo de liberar a raiva.
1: Eu só piro é com os R$23 mil pra eu fazer isso. Eu preciso disso?
0: E se for pra liberar a raiva do maridão, vai complicar, porque depois vai ter que voltar pra casa e o maridão vai estar lá.
1: Cara, R$23 mil pra você liberar a raiva? Aí
0: nossa.
1: Você vai ficar com raiva.
0: Eu aí.
1: Dá pra gritar de graça.
0: Aí eu grito mesmo.
1: Ó, gritoterapia de graça. Vamos fazer?
0: Seminário.
1: Esses dias eu lembrei que a gente brincou aqui. De repente, gente, apareceu um monte de gente aqui no estúdio achando que eu e o Boco tava meio doido.
0: Isso, foi verdade. 7h12. Bora.

0: Bruninha.
1: Diga.
0: E aí? Tem o que que o pessoal tá comentando aí nos nossos bastidores? Bem, cansada de aplicativos de namoro, mulher cria formulário para encontrar o maridão. Esqueça o Match. Uma mulher decidiu inovar na busca pelo amor e criou um formulário no Google Forms para encontrar nada menos que...
1: O quê?
0: O futuro maridão. Solteira há 3 décadas e cansada da dinâmica dos aplicativos de relacionamento, a americana resolveu colocar a mão na massa, ou melhor, no teclado. Ela publicou o formulário no Instagram e recebeu mais de 240 inscrições de homens interessados.
1: Uau!
0: Menina, essa menina...
1: Poderosa!
0: Uai, por que ela tava solteira até uma hora dessa? Com essa... E não parou por aí, não.
1: Não?
0: Tem mais. Cerca de 1000 pessoas também mandaram mensagens diretamente para ela, ou seja, 1.250. É, e tem gente na tanga. E o questionário não era exatamente aquele qual sua comida favorita. Erin, o nome da americana, quis saber sobre carreira, rotina, hábitos, planos de vida, casamento, família e expectativas para um relacionamento. Ou seja, a coisa era detalhada.
1: Usou
0: a
1: psicologia aí, hein?
0: Quase um psicotécnico da Polícia Federal brasileira. Nos requisitos mínimos, o candidato precisa ter entre 28 e 47 anos, ser cristão, solteiro e estar realmente interessado em encontrar uma parceira com planos de casamento e filhinhos espalhados pela casa. Entre os diferenciais desejáveis estão diploma de bacharel ou superior e pelo menos 1,78m de altura.
1: 1,78m.
0: Erin mede 1,73m. Eu já não vou nem preencher esse formulário mais. O formulário ficou disponível por cerca de 1 mês. Aí, eu já não vou preencher mesmo.
1: Ah, eu vou estar louco pra casar, gente. Chorando aqui.
0: E foi encerrada em 30 de setembro. Ganhei.
1: Caramba!
0: 1.250 pretendentes para Erin, que estava solteira. Poxa!
1: Eu encabulo é dela ter conseguido fazer essa galera responder
0: esse questionário.
1: É, porque as pessoas morrem de preguiça de responder qualquer coisa hoje. Elas falam,
0: Você acha que ela. Você acha que ouve? Ouve ChatGPT dessas respostas?
1: Menino, mas depois que eu percebi que tem gente que responde, até o parabéns pra você com o ChatGPT.
0: É aí, tá vendo?
1: Fiquei tão chateada, porque é tão previsível.
0: Muito.
1: A gente
0: muito.
1: Percebe quando vocês usam muito, gente.
0: Olha, eu vou dizer uma coisa pra
1: todo
0: você.
1: Todo mundo percebe.
0: Existem certas coisas que você precisa guardar pra você manifestar do seu jeito mesmo.
1: É verdade.
0: E não tá lançando mão no ChatGPT.
1: E outro, é justamente porque é perfeito demais que as pessoas percebem, é previsível demais que as pessoas percebem. O legal é que você, como ser humano, você é imperfeito como eu sou, como todo mundo é. Então, em algum momento vai ter um deslize com uma vírgula ou uma forma de uma concordância que às vezes vai ficar errado. Tudo bem, eu
0: exatamente.
1: Adoro gente que escreve certo. E é muito raro, mas tem gente que escreve. Só que dá pra perceber quando é uma coisa que você escreveu e quando foi algo que alguém pensou que você pensaria.
0: Uma coisa que você escreveu, uma coisa que uma coisa escreveu.
1: Ah, não é fácil não.
0: É porque é uma inteligência artificial, né? Então é uma coisa.
1: Mas aí fica muito artificial, né?
0: É, a inteligência artificial fica muito...
1: Mas fica muito... O que eu quero dizer, tudo
0: entendi,
1: bem, ficou
0: nega,
1: óbvio, mas assim, é porque o ser humano, ele vai usar uma palavra com algo que tem um significado, ele vai lembrar de uma menção, de uma situação, de uma história, sabe?
0: Existe uma coisa que eu acredito muito, que nasce com uma conexão simples, mas vai se aprofundando à medida que você conhece a pessoa, à medida que você divide as suas peculiaridades com essa pessoa, que é essa conexão, essa energia que gera uma conexão entre as pessoas. Às vezes o gosto pela mesma música, às vezes o gosto pela mesma comida ou a maneira de pensar com relação a esse ou aquele outro assunto. Mas no fundo, acho que todo mundo quer a mesma coisa.
1: Conexão.
0: Né? Um mundo melhor e conexão, gente com quem você possa se conectar de forma é real.
1: E nada contra quem gosta de usar pra caramba a inteligência artificial. Mas não terceiriza totalmente o serviço, então?
0: De jeito nenhum, porque aí fica de novo.
1: Para tirar pro Hudson, você tá rindo.
0: De novo.
1: O Hudson tá fazendo gracinha. Eu vou ter que tirar o Hudson dessa sala. Brincadeira.
0: Eu tô falando, ele tá me esquadriando, assim, me escaneando.
1: Ai, meu Deus do céu.
0: Ó, 985-98-9950 pra você participar com a gente. E eu achei uma frutinha aqui na BR-153, amarelinha, que tem cheiro de pitanga.
1: Uhum.
0: A gente tá, acerola, aliás.
1: Acerola.
0: Acerola, pitanga não, acerola. Tem cheiro de acerola, mas a gente tá na dúvida. Se você souber se existe acerola amarela, por favor.
1: Gente, nos agora diga. Ele tava querendo tirar uma foto e mandar justamente pra inteligência artificial.
0: Pra perguntar. Ué, se ela sabe.
1: Aí já pensou lá no céu, ele fala assim: uai, chat, você falou que não era venenosa.
0: Pois é.
1: Prova pra gente ver. Até no final do programa a gente sabe
0: se
1: vai fazer mal.
0: Isso eu morri.
1: Eu vou sentir sua falta. Vai virar funcionário fantasma. Tem muitos aqui.
0: Presta atenção.

0: Agora, Bruninha, 7h29.
1: Você vai comer a frutinha?
0: Não, eu não vou comer essa frutinha, não. Antes que o pessoal confirme pra mim se existe acerola.
1: A gente coloca
0: amarela.
1: Uma música, a gente filma.
0: Coloca uma música e filma.
1: É tudo filma hoje. As pessoas terminam o relacionamento e filma.
0: É, eu dando trevelê.
1: As pessoas filmam tudo. Imagina.
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0: todo dia.
1: 7h36.
0: Boco, tá chegando música, daqui a pouquinho você vai falar pra gente sobre esse aplicativo?
1: Vou contar pro pessoal que tá ouvindo a gente, que as mulheres cansadas... Não é esse aplicativo que eu quero falar, não, esse eu já falei.
0: É verdade.
1: É, já falei sobre
0: o aplicativo. É os ouvintes que estão falando e eu confundi aqui.
1: Sem problema.
0: Daqui a pouquinho a gente vai ouvir.
1: Vou contar as mulheres que estão pagando 23 mil reais pra poder gritar, dar murro nos troncos e liberar a raiva.
0: Aqui em Goiânia tem lugar que é mais barato e tem essa situação aí, viu?
1: Você quebra tudo que tem lá dentro.
0: Agora eu quero mandar um alô pro Thiago, do site Gin Ordinário, da página, né, do Instagram. Thiago, obrigada pelo carinho de sempre, um beijo grandão pra você, seja sempre bem-vindo. Bora de música!
2: Tamo junto!
0: Felipe Rodrigo.

0: Bruninha.
1: Oui.
0: 985-98-9950, Bruninha. Mulheres pagam até 23 mil reais pra gritar, bater em troncos e liberar a raiva num retiro. Imagine chegar a um retiro, entrar no meio da mata e pegar um pedaço de tronco, pensar em tudo que te fez passar raiva e simplesmente soltar o berro, gritar mesmo, dar o topo do pulmão. Pois é exatamente essa a proposta de uma experiência criada pela norte-americana Mia Banducci. Uhum. Chamado de Ritual da Raiva, o momento convida mulheres a expressarem a fúria acumulada enquanto batem pedaços de madeira no chão. A atividade
1: podia, podia fazer chover, né? Parece dança da chuva.
0: Bruninha. A atividade dura cerca de 20 minutos ou até os braços não aguentarem mais. Aí é muita pancada. Mia, que se apresenta como fada madrinha espiritual, afirma que começou a desenvolver o ritual sozinha e depois passou a compartilhá-lo com amigas e súditas. E não pense que é um retiro de fim de semana econômico, não, nada voluntário. A experiência dura 6 dias e 5 noites e inclui meditação, caminhadas, atividades de conexão, alimentação e hospedagem. Uai, Bruninha.
1: Que isso?
0: Fica parecido demais com a versão masculina.
1: Demais.
0: Muito, eu achei. Realmente. E também o preço. Vocês vão
1: só não
0: ver
1: precisa
0: agora
1: fazer o vídeo, talvez.
0: Não, mas aí tem o preço também, pra fechar. Cereja do bolo. Os preços começam em cerca de R$11.500 no camping e chegam a R$23.000 em uma suíte privativa. Quem quiser um treinamento adicional com a própria Mia precisa desembolsar mais R$50.000, além dos 23 ou dos 11 que já havia desembolsado. Agora fica a pergunta: você pagaria R$11.500 para gritar no meio da floresta e bater com um tronco no chão até cansar os braços? Você tem que estar com muita raiva para fazer
1: certeza
0: isso.
1: Com certeza.
0: É muita.
1: Muita.
0: Eu vou falar uma coisa pra você. Eu não gostaria de ser o alvo da raiva dessa pessoa.
1: Cara, mas eu encabulo, né? Pra tudo existe um mercado, né? Pra tudo nessa vida tem alguém que tá pensando que pode tirar uma grana de uma situação.
0: No comecinho da década de 80, existiu também nos Estados Unidos um movimento, esse era masculino, que os caras subiam para as montanhas, se eu não me engano, era no Missouri, porque é um estado com muitas montanhas, muitas, e eles subiam para essas montanhas e ficavam em volta de fogueiras, gritando assim o mais alto e berrante possível, também para extravasar as coisas do dia a dia, etc e tal, para se conectarem mais com a natureza e uns com os outros e depois voltavam para casa se sentindo melhores pessoas.
1: Interessante, meu caro. Você participaria?
0: Você sentiu, você que está do lado de lá agora, nesse momento, sentiu os momentos de silêncio da Bruninha? Pois é.
1: Eu fiquei imaginando a cena.
0: Eu vou traduzir o rosto da Bruninha nesse exato momento. Pensa assim, alguém pensando consigo mesma: ai meu Deus do céu, o que é isso? Pois
1: é, isso mesmo que passou
0: esse
1: na minha cabeça.
0: Esse rosto que a Bruninha...
1: Ô Boco, lembrando que tem uma empresa em Goiânia, esqueci o nome, até pesquisei aqui, mas não encontrei com facilidade. É uma empresa que você paga pra você ir nesse lugar pra quebrar as coisas,
0: isso.
1: Porque você tá com raiva e você tem que quebrar as coisas, que isso? Agora, uma coisa que a gente já falou aqui no programa, que vale a pena lembrar. O único minuto de raiva libera uma carga de hormônio com cortisol e adrenalina que pode enfraquecer o sistema imunológico e deixar o organismo vulnerável por várias horas.
0: Tá vendo aí? Você ouviu que tá do lado de lá. Você que tá do lado de lá. Existe um... Eu me atentei para esse problema que a gente carrega hoje em dia nessa sociedade imediatista, que é o reativismo, né? Se é que eu posso chamar assim. Uhum. Mas as pessoas estão extremamente reativas em situações assim, extremamente simples também.
1: Verdade.
0: E terminam, e culminam, às vezes, até em violência.
1: Boco, um minuto de raiva, o seu corpo sente em 6 horas.
0: 6 horas.
1: 6 horas. Tá vendo? De estresse. Agora, sabe o que, que me chama a atenção? É que a gente tem que falar tanto de saúde mental, e raiva é um dos sintomas de depressão.
0: Viu aí?
1: Que as pessoas ignoram.
0: Uhum.
1: Então, assim, ó, se tem um sentimento que tá te incomodando, se você anda muito impaciente, se tudo que o outro faz te irrita, procura ajuda, que você pode estar com depressão. E não
0: Exato.
1: Sabe.
0: E não tá sabendo. É uma verdade.
1: E é coisa séria isso.
0: Muito.
1: Boco, por aqui tem participações. Bora ouvir a Maria de Fátima.
2: Boa noite, Boco. Boa noite, Bruna. Aqui é a Fafá do Mundo dos Vezes. Bom, na minha opinião, né, o Zé Vaqueiro precisa ser coerente. Não dá pra correr atrás dela no privado e falar mal em público, né? Ainda mais sendo figura pública. Quem paga o preço é ela, que vira alvo de ataques nas redes. Ninguém sabe o que acontece dentro de um relacionamento, né? Então, não cabe a gente julgar. Mas se ele ainda gosta, que assuma de cabeça erguida, né? E não ficar no privado, correndo atrás, e em público fala outra coisa.
1: Caramba, realmente. Maria, o Wendel.
3: Boa noite, Bruninha. Boa noite, Boco. Que é o Wendel. Então, sobre esse trem do descontar a raiva aí, rapaz, ganhando 23 mil pra descontar a raiva, pra dar porretada, eu fazia isso de graça. Era só pôr uma foto das minhas ex aí e descontar toda a raiva que elas já me passaram. Credo, passava
1: isso?
3: Pelo menos a metade da raiva. Um abraço a todos.
1: Eita, e ele falou no plural ainda.
0: Pois, viu?
1: Alessandra.
4: Boa noite, tudo bem? Eu toparia sim um aplicativo de relacionamento. Muito bom, porque lá tem várias pessoas pra você conversar, várias opiniões diferentes. Você conversa com um, com o outro, e vai vendo as opiniões boas e as ruins, né? Vai conhecendo pessoas boas e ruins.
1: Tá certo, Alessandra. Flávia?
5: Boa noite, Bruna, Boco, Flávia, Maria, Jardim, Luverdezão do Canedo. E eu toparia, viu, pra quebrar esses trem e pra passar raiva, mas que eu passo raiva toda hora. E esse negócio do relacionamento, não toparia, não.
1: E ainda o Wellington.
6: Boa noite, Bruna. Boa noite, Boco. Rapaz, o povo hoje tá um bobo mesmo. Para 23 mil pra descontar a raiva. Isso aí a gente fazia pelo ano diário lá no Tocantins. Aqui, em vez de um pedaço de madeira, a gente usava foice. Chamava Roçado Kira. Mas descontava a raiva de tudo. Valeu, gente. Bom programa pra vocês.
0: Fazia tempo que eu não ouvi essa palavra. Juquira.
1: Meu Deus,
0: se você souber o que é uma juquira na foice. Menino de Deus.
1: Juquira,
0: Bruninha, muito mato, assim, tudo entrelaçado, com bastante capa gato, com bastante espinho. Com tudo que você imaginar, tudo assim, fazendo um monte de capim em mata tropical.
1: Agora, uma pergunta realmente verdadeira, sem maldade no coração.
0: Nenhum.
1: Você é o tipo de pessoa que quebra as coisas quando tá com raiva?
0: Não.
1: Eu ia perguntar justamente pra... Você é a pessoa, eu não vou falar seu nome não, você é. Mas te passa a raiva depois que você quebra? Não precisa, só faz sim ou não.
0: Aumenta a raiva porque dá prejuízo.
1: É isso, gente. É primitivo demais.
0: É.
1: Né? Porque assim, ó, se fosse, não, eu vou quebrar isso aqui, eu vou me sentir muito melhor.
0: Antigamente, na época que eu era criança, na minha infância, era muito comum, sabia? Você ouvia nas vizinhanças as coisas sendo quebradas. Pai! Pau, e que
1: de propósito.
0: E briga, e o pau quebrando, e marido brigando com a esposa, e aquela. Era muito comum mesmo, eu não tô exagerando, não.
1: É, eu acho que a galera assistiu muita novela, né?
0: Mas era muito, muito, muito, muito, muito, muito comum.
1: Caramba, Boco. Então você não tem o hábito de quebrar as coisas por aí?
0: Não, porque depois eu quero morrer, porque eu tenho que comprar de novo.
1: Entendi.
0: É. Tá
1: grave. Vai comer a frutinha?
0: Agora não.
1: 7h53.

0: programa inteiro se o Boco ia comer uma frutinha, porque...
1: Ela está aqui, eu queria saber se ela é uma acerola amarela.
0: Ele achou uma frutinha.
1: Cheirosa.
0: E aí ele jura que é uma fruta. Só que ele estava querendo perguntar para a inteligência artificial se procede, se é algo comestível, se não é algo que vai trazer um transtorno.
1: O que disse é porque logo depois da BR-153, próxima a uma passarela que dá em frente ao Paço Municipal, tem um pé carregadinho.
0: Detalhe, você é a pessoa que fala boa noite, chat, agradece, porque sei não, hein? A inteligência artificial é malandra. Vai que você não gosta. Que ela não gosta de você. Se tiver uma batalha. Se tiver uma batalha, vai ser legal com você?
1: Ou
0: vai acabar com você?
1: Eu não vou comer essa fritinha.
0: Fala, não, o Boco não, ele é educado.
1: Bruninha, eu não vou comer essa fritinha.
0: Ai,
1: ficamos,
0: gente.
1: Ficamos por aqui.
0: Sentiu que a gente precisa ir embora, né?
1: É, já deu a hora.
0: Já deu. Vocês já estão acreditando nisso aí.
1: Descansa.
0: Pode deixar.
1: Descansa de hoje pra amanhã, porque amanhã, às 16 horas, você tá aqui, pontualmente.
0: Eu vou rir de você.
1: Não.
0: Fala de novo, descansa, só pra eu sentir como é assim.
1: Descansa, Bruninha. Descansa,
0: ah,
1: porque
0: delícia.
1: Amanhã.
0: Falando é muito bom. Vou pensar.
1: É, Bruna.
0: Tchau.
1: Valeu.
0: Bom trabalho.

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7: Olá, boa noite.
8: Boa noite para você que nos acompanha em todo o país.
7: Quinta-feira, 8 de outubro de 2026.
8: Vamos aos destaques do dia.
7: Falta um mês para o primeiro dia do Exame Nacional do Ensino Médio.
8: Estudantes de todo o país se preparam para conquistar uma vaga no ensino superior. Luana Karen.
9: Os inscritos devem conferir o local de prova com antecedência e organizar os itens necessários para o exame, como documento oficial. Oficial com foto e caneta esferográfica preta.
7: Flagrantes de trabalho em condição análoga à escravidão atingem setores como pecuária, construção civil e serviços domésticos.
8: O Ministério do Trabalho e Emprego atualiza cadastro de empregadores autuados no país. Gabriela Noronha.
10: Os 82 registros estão distribuídos por 21 unidades da federação. Minas Gerais concentra o maior número de ocorrências.
7: Proteção às mulheres.
8: Vítimas de violência doméstica têm direito ao afastamento remunerado do trabalho por até 6 meses.
7: A decisão garante a estabilidade financeira para romper o ciclo de violência. Thaís de Araújo.
11: A mulher afastada não precisa cumprir período de carência. Também não há desconto de contribuição previdenciária e o período é computado como tempo de contribuição para a aposentadoria.
8: Na apresentação da Voz do Brasil, Luciano Seixas e Mariana Júnior.
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8: Mais de 500 trabalhadores foram resgatados em situação de exploração extrema e trabalho análogo à escravidão em 21 estados brasileiros.
7: O Ministério do Trabalho atualizou a chamada Lista Suja, cadastro que reúne empregadores responsabilizados por submeter trabalhadores a condições análogas à escravidão.
8: Nesta nova atualização foram incluídos 82 nomes entre pessoas físicas e empresas. Os casos foram identificados em fiscalizações realizadas entre 2024 e 2026.
10: 82 novos nomes foram incluídos na chamada Lista Suja, cadastro que reúne empregadores flagrados submetendo trabalhadores a condições análogas à escravidão. Desse total, 54 são pessoas físicas e 28 são empresas. A atualização do documento foi publicada pelo Ministério do Trabalho e incluiu casos identificados pela Inspeção do Trabalho entre 2024 e 2026. A coordenadora geral de fiscalização para a erradicação do trabalho análogo ao de escravizado e tráfico de pessoas, Shakti Prates Borella, explica que os registros entram no cadastro somente após o encerramento do processo administrativo, quando existe decisão definitiva pela procedência da autuação.
12: O empregador tem direito à defesa, ele vai fazer sua defesa e tem um julgamento administrativo que vai constatar que, de fato, aquela infração existiu. Quando não tem mais recurso administrativo, essa empresa vai entrar na lista, vai entrar no cadastro de empregadores.
10: Ainda segundo o cadastro, os 82 registros estão distribuídos por 21 unidades da federação. Minas Gerais concentra o maior número de ocorrências, com 19 casos, seguido pela Bahia, com 8. Entre as atividades econômicas com maior número de inclusões nesta atualização, estão a criação de bovinos para corte, os serviços domésticos, a produção de carvão vegetal, a produção de café e a construção de edifícios. Os novos casos incluídos no cadastro resultaram no resgate de mais de 500 trabalhadores em situações de exploração e de trabalho análogo à escravidão. A coordenadora Shakti Prates fala sobre a importância da denúncia.
12: Nós temos dois principais canais de denúncia, Um é o sistema IP, que você encontra na internet, e o outro é o Disque 100, que você consegue via telefone. Quem faz a denúncia pode colocar seu nome, seu telefone, porque isso facilita muito para a gente conseguir mais informações, garantir que o Estado chegue a essas pessoas, garantir que essa política de Estado seja executada.
10: As ações de combate ao trabalho análogo à escravidão são coordenadas pela Auditoria Fiscal do Trabalho. As operações contam, em geral, com a participação da Polícia Federal, do Ministério Público do Trabalho, do Ministério Público Federal e da Defensoria Pública da União. Reportagem Gabriela Noronha.
7: Mulheres vítimas de violência doméstica que precisarem deixar o trabalho para se proteger, agora têm direito a um afastamento remunerado por até 6 meses.
8: O governo federal seguiu o parecer da Advocacia Geral da União após o entendimento do Supremo Tribunal Federal sobre a Lei Maria da Penha.
7: A medida não exige tempo mínimo de contribuição e o período de afastamento continua contando para a aposentadoria.
11: Mulheres vítimas de violência doméstica terão direito a afastamento remunerado de até 6 meses mediante determinação judicial. A medida, prevista na Lei Maria da Penha, cumpre decisão do Supremo Tribunal Federal para garantir segurança financeira às mulheres que precisam se afastar do trabalho para preservar a própria integridade e romper o ciclo da violência doméstica. A medida protetiva judicial, que determina o afastamento, será suficiente para viabilizar o pagamento, como explica a presidente do Instituto Nacional do Seguro Social, o INSS, Ana Cristina Silveira.
1: Então, denunciando e tendo uma medida protetiva do juiz criminal, ela consegue solicitar o benefício pelo aplicativo Meu INSS, pelo 135, ou pessoalmente nas agências do INSS. Ela consegue passar 6 meses longe do trabalho para poder refazer sua vida em outro local, caso necessário.
11: A mulher afastada não precisa cumprir período de carência para receber o benefício. Também não há desconto de contribuição previdenciária sobre o valor recebido. E o período é computado como tempo de contribuição para a aposentadoria. A secretária executiva do Ministério das Mulheres, Eutália Barbosa, fala sobre a importância do benefício.
13: A principal função dele é justamente garantir segurança, né? Para que a mulher não tenha que escolher entre a segurança da sua vida e a sua autonomia financeira ou acesso ao seu salário.
11: A presidente do INSS, Ana Cristina Silveira, explica que o órgão também poderá cobrar do agressor, por meio de ação regressiva, os valores pagos à vítima.
1: O parecer determina que vai haver ação regressiva para rever do agressor os valores que foram pagos pela Previdência. Então é uma medida muito positiva, porque além de acolher as mulheres, a gente faz com que os agressores, eles paguem pelos seus atos, também financeiramente.
11: Para as mulheres que não são seguradas da Previdência, o benefício tem natureza assistencial. Neste caso, o pagamento será feito pelo Estado, pelo Distrito Federal ou pelo município indicado pelo juiz. Com locução de Thaís de Araújo, reportagem Cleide Lopes.
8: Novas oportunidades para o setor industrial, estratégias de competitividade, inovação e os impactos do acordo Mercosul-União Europeia.
7: O encontro Conexões Produtivas, promovido pela Apex Brasil, a Agência Brasileira de Promoção de Exportações e Investimentos, mostrou aos empresários a importância da abertura de novos mercados para produtos brasileiros.
8: O evento é voltado para grandes, médias e pequenas indústrias.
14: O Conexões Produtivas apresenta aos estados oportunidades para o desenvolvimento da indústria, com atenção às vocações locais para exportações a partir do acordo Mercosul-União Europeia. Segundo a Apex Brasil, o mercado europeu reúne 27 países, com potencial de alcance de 780 milhões de consumidores. O encontro também debateu a estratégia do Brasil para expandir mercados e fortalecer a indústria diante do novo cenário internacional. O ministro do Desenvolvimento, Indústria, Comércio e Serviços, Márcio Elias Rosa, destacou a importância do país conquistar novos mercados.
15: Buscar a diversificação de mercados significa buscar oportunidades para a nossa atividade industrial comercializar fora do país, né? Para além da questão simplesmente do agronegócio, que já vende muito bem, nós estamos celebrando nesse ano a abertura de mais de 700 novos mercados para o agro, para a pecuária, agora para o setor industrial, para a indústria de transformação, para a indústria de manufatura, que é muito relevante. nós devemos buscar a diversificação.
14: O evento também discutiu caminhos para ampliar a presença de empresas do Rio de Janeiro no mercado internacional. O presidente da Apex Brasil, Laudemir Miller, destacou o potencial do estado nas exportações.
16: E o estado do Rio de Janeiro tem uma diversificação da indústria muito forte, tem uma indústria de óleo e gás muito forte, tem uma indústria da moda muito forte, uma indústria metal mecânica muito forte, uma indústria automobilística muito forte. A gente está aqui para apoiar o empresário, a empresária do estado do Rio, principalmente os pequenos e os médios empresários, também os grandes.
14: Um levantamento identificou 602 produtos no estado com oportunidades de exportação. Em 2025, o Rio de Janeiro exportou mais de 48 bilhões de dólares para o mundo. Desse total, 20% das exportações do estado foram para a União Europeia. Reportagem Márcia Fernandes.
7: A financiadora de estudos e projetos, a FINEP, lançou a seleção pública do Programa Nacional de Incubadoras Tecnológicas de Cooperativas Populares.
8: Até 14 de janeiro, instituições de pesquisa podem apresentar projetos para desenvolver ou adaptar tecnologias voltadas à economia solidária.
7: As propostas devem ser feitas em parcerias com cooperativas, associações, organizações sociais ou redes de cooperação popular.
17: A chamada pública Proninc 2026 da FINEP, a financiadora de estudos e projetos, disponibiliza até 100 milhões de reais em recursos não reembolsáveis do FNDCT, o Fundo Nacional de Desenvolvimento Científico e Tecnológico. A proposta é transformar conhecimento e inovação em soluções para problemas concretos dos empreendimentos, como explica o secretário nacional de Economia Popular e Solidária, substituto do Ministério do Trabalho, Sérgio Godoy.
18: Tecnologia sociais que apoiam o combate à fome. São essas tecnologias que a gente está buscando.
17: As propostas devem estar diretamente ligadas à economia solidária e ser construídas de forma participativa. O gerente do Departamento de Infraestrutura e Tecnologias Sociais da FINEP, Guilherme Tulli, destaca o caráter obrigatório dessas parcerias.
18: Então precisa ter uma cooperativa, uma associação, uma organização da sociedade civil. Se não houver a inclusão dessas cooperativas populares, o projeto sequer é habilitado.
17: As propostas podem ser enviadas até 14 de janeiro de 2027. As regras completas estão no edital da chamada pública Proninc 2026, no endereço finep.gov.br. Reportagem Pablo Muniz.
8: Chegar na escola, entrar na sala de aula e estudar. Essa é a rotina diária de milhões de estudantes brasileiros.
7: Daqui a um mês, estudantes de todo o país farão a primeira prova do Exame Nacional do Ensino Médio, o Enem.
8: E cruzar os portões da escola onde vão realizar a avaliação pode representar algo bem maior, o passaporte para a entrada no ensino superior.
7: A preparação se intensifica entre os candidatos nessa reta final.
19: Há 2 anos, a estudante Isabelle Carvalho se prepara para o Exame Nacional do Ensino Médio. Ela quer fazer medicina e dedica todo o tempo que tem aos estudos, inclusive quando está no transporte público.
20: E às vezes me incomoda um pouco, porque parece que eu estou perdendo tempo no ônibus, aí eu coloco umas videoaulas para rodar, mas é a videoaula que eu já estou acostumada, eu meio que já revejo o conteúdo.
19: Com a condição rara de saúde, o estudante Miqueia José de Almeida Gomes vai buscar uma vaga em medicina. Ele quer ajudar pessoas que vivem em situação semelhante.
21: Eu tenho muito incentivo, não só da minha mãe, dos meus familiares, e também da médica, o qual faz o meu tratamento médico. É aí eu fazer esse curso de medicina, para que eu também possa alcançar outras vidas que possuem a condição rara, que é a trombastenia de Glanzmann.
19: Daqui a um mês, milhões de estudantes como Isabelle e Miqueias realizam a prova do Enem. São 2 dias de avaliação, 8 e 15 de novembro. No primeiro domingo, os estudantes respondem a 45 questões de linguagens e códigos e 45 de ciências humanas, além da redação. Já no segundo dia de prova, são 45 questões de ciência da natureza e mais 45 de matemática. Professor de cursinho preparatório há 10 anos, Rubenilson Cerqueira, dá dicas para essa reta final.
22: Esteja nesse momento de preparo, fazer muitas questões para poder fixar o conteúdo, mas é importante que tenha um momento de descanso, porque existe um equilíbrio ali entre você ter o conhecimento, mas se você não tiver com a mente descansada, avançada, você não consegue colocar isso em prática.
19: Até lá, os inscritos devem ficar atentos às orientações oficiais, conferir o local de prova com antecedência e organizar os itens necessários para o exame, como documento oficial com foto e caneta esferográfica preta. Ricardo Cardoso, presidente substituto do INEP, lembra que até o fim do mês, todos os estudantes poderão conferir o cartão de inscrição.
0: Nós teremos, na última semana de outubro, a divulgação do cartão de confirmação de inscrição. A maioria dos estudantes concluídos escola pública já tiveram acesso, né, vão fazer o Enem na sua própria escola. Mas é importante acessar o sistema de inscrição para você ver com calma, com tranquilidade.
19: O Enem é uma das principais portas de entrada para a educação superior no Brasil. As notas do exame são utilizadas para a seleção de estudantes por meio do Sisu e do ProUni e também servem de requisito para o Fundo de Financiamento Estudantil. Para mais informações sobre o exame, o MEC disponibiliza o Guia do Enem, que pode ser acessado em gov.br/MEC. Reportagem Luana Karen.
8: E o Ministério da Educação oferece ferramentas digitais gratuitas para essa preparação. O aplicativo MEC Enem traz simulados e dicas de redação.
7: Tem também o MEC Idiomas para inglês e espanhol. E o MEC Livros com mais de 25 mil obras.
8: E estão abertas as inscrições para a edição do Enem voltada para pessoas privadas de liberdade e jovens que cumprem medidas socioeducativas.
7: As inscrições devem ser feitas de forma exclusiva pelo responsável pedagógico de cada unidade.
8: Caso o participante precise de algum tipo de atendimento especializado, o pedido deve ser feito pelo responsável pedagógico no momento da inscrição.
7: Para mais informações, acesse gov.br/inep.
8: Escolas situadas em fronteiras com outros países podem aderir ao programa Escolas Interculturais.
7: A intenção é promover o enriquecimento linguístico e cultural de estudantes que moram nessas regiões e que convivem com culturas diferentes.
2: O Brasil faz fronteira com 10 nações e as escolas situadas nessas regiões enfrentam desafios relacionados à inclusão, diversidade linguística e integração cultural. E como forma de promover a educação que atende imigrantes e refugiados, o Brasil criou o programa Escolas Interculturais e de Fronteira. A diretora da escola, Silveira Martins, em Santana do Livramento, no Rio Grande do Sul, que faz fronteira com o Uruguai, Elisângela Dornelles, fala sobre a experiência com o programa.
3: Os nossos alunos convivem com as duas culturas. A partir disso, nós realizamos visitas às escolas, intercâmbios, encontros, participando de seminários, viagens internacionais, atividades culturais.
2: A iniciativa prevê apoio financeiro para projetos pedagógicos desenvolvidos em cooperação com escolas de países vizinhos. A coordenadora-geral da Secretaria de Articulação Intersetorial do Ministério da Educação, Jesuína Leclerc, explica como as escolas podem participar.
23: A partir da indicação de suas respectivas secretarias de educação, realizar o seu plano de atendimento. A escola passará a receber R$25 mil para poder dar início às suas atividades ou dar continuidade.
2: As cerca de 70 escolas de fronteira interessadas em fazer adesão ao programa devem acessar a página do Ministério da Educação em gov.br/MEC. Reportagem Cleide Lopes.
8: A previsão é que os programas interculturais sejam desenvolvidos a partir de novembro deste ano.
7: Professores e instituições de ensino de todo o país têm até o dia 12 de outubro para se inscreverem na primeira edição do Prêmio Brasil de Ensino de Matemática.
8: O concurso vai premiar até 20 iniciativas que se destacam por melhorar o aprendizado da disciplina nas salas de aula.
24: É a primeira edição do Prêmio Brasil de Ensino de Matemática na Educação Básica. A iniciativa busca valorizar experiências que contribuam para a aprendizagem e para a equidade na educação básica. O diretor-geral do Instituto de Matemática Pura e Aplicada, Marcelo Viana, explica que a premiação deve produzir subsídios técnicos para políticas educacionais.
4: Existem práticas que são realizadas aqui, lá, por um professor, uma professora, que são exitosos e indicam caminhos. Mas para isso é preciso que esses bons exemplos sejam conhecidos e sejam divulgados.
24: O prêmio vai contemplar duas categorias, docentes e instituições. Sumaia Almeida Ramos é professora de matemática em Petrolina, Pernambuco. Para ela, mais que reconhecimento, o prêmio representa a valorização do trabalho docente.
5: A partir do momento em que eu começo a mostrar que estamos vendo, estamos buscando esses profissionais, isso pode incentivar para outros professores que possivelmente estejam desestimulados a quererem desenvolver projetos também.
24: As propostas selecionadas integrarão o Caderno Nacional de Práticas Exitosas, que contribuirá para a disseminação de práticas de referência no ensino de matemática. As inscrições estão abertas até 12 de outubro pelo endereço candidaturas.impa.br. Reportagem Luciana Colares de Holanda.
7: O cultivo de flores é uma atividade que requer cuidado, experiência e atenção às condições climáticas.
8: E um projeto da Universidade Federal de Santa Maria está levando conhecimento científico e capacitação gratuita para quem quer empreender nesse ramo.
7: A iniciativa já alcançou mais de 500 famílias do Rio Grande do Sul. Confira os detalhes no quadro Ciência na Prática.
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9: Transferir conhecimento científico e técnicas de produção para aumentar a sustentabilidade e o lucro no campo. Essa é a missão do projeto Flores para Todos, uma iniciativa da equipe Fenogled do programa de pós-graduação em agronomia da Universidade Federal de Santa Maria, no Rio Grande do Sul.
12: O projeto Flores para Todos, ele tem por objetivo formar novos produtores profissionais de flores. Nós passamos dessa fase de as flores ser uma alternativa e sim uma fonte principal de renda dentro da propriedade.
9: As espécies cultivadas pelo projeto são adaptadas para o plantio a céu aberto durante todo o ano. Isso reduz os custos de produção e aproveita o alto potencial de lucro que o mercado de flores oferece, até mesmo para pequenas propriedades.
12: As flores são parte do setor da horticultura e a principal característica desse setor é uma alta rentabilidade por metro quadrado. E por isso que se encaixa perfeitamente na pequena propriedade, onde às vezes em 30 metros quadrados, a família tira um faturamento muito bom.
9: Além de movimentar o agroturismo, a iniciativa oferece consultoria gratuita que ensina o produtor a vender o seu produto, garantindo renda e reduzindo um problema antigo das comunidades rurais, a permanência da juventude no campo.
12: A gente fornece as sementes ou as batatinhas sem custo e a partir daí dá todas as orientações, desde o plantio até a colheita, pós-colheita e orientação de venda. E isso está fazendo a diferença na sucessão familiar do campo. O jovem só fica atraído se tiver renda. E a partir dali ele compra novas sementes, novas batatinhas de alta qualidade genética para dar seguimento de forma independente.
9: Acompanhe os resultados do projeto Flores para Todos na página da Universidade Federal de Santa Maria. E esse foi o Ciência na Prática. Esse episódio contou com a produção de Raquel Mariano e edição de Edinaldo Júnior. E nosso encontro com o Saber Científico volta na próxima semana. Até lá.
8: Trabalha na educação infantil já pode consultar os livros que poderão chegar às escolas.
7: O guia do Programa Nacional do Livro Didático está disponível e reúne obras para o ensino e materiais de apoio aos professores.
8: Agora, escolas e professores podem se preparar para escolher os livros que vão usar nos próximos anos.
7: O Ministério da Educação divulgou o resultado final da avaliação das obras do PNLD, o Programa Nacional do Livro e do Material Didático para os anos iniciais do ensino fundamental. As obras têm o objetivo de apoiar a formação continuada e o trabalho pedagógico dos professores, principalmente em temas ligados à alfabetização. Elas fazem parte do acervo da Biblioteca do Professor e reúnem produções atualizadas sobre formação docente, além de exemplos de práticas práticas pedagógicas em diferentes contextos. Com a divulgação do resultado final, o processo segue agora para as etapas de aquisição e distribuição, conduzidas pelo FNDE, o Fundo Nacional de Desenvolvimento da Educação. O Programa Nacional do Livro e do Material Didático é responsável pela avaliação, seleção e aquisição de livros e materiais didáticos para as escolas públicas. Após a aquisição dos materiais pelo FNDE, as obras selecionadas poderão ser disponibilizadas aos professores por meio do endereço pnlddigital.fnde.gov.br. Reportagem Thalita Albuquerque.
1: E atenção, candidatos do primeiro concurso público nacional unificado.
8: Foi publicada a terceira convocação dos aprovados em lista de espera para vagas temporárias no Ministério do Trabalho e Emprego.
1: Agora, os convocados precisam cumprir a etapa documental e acompanhar a publicação da lista definitiva, prevista para novembro.
8: A documentação deve ser apresentada pela plataforma sougov.br entre 20 e 27 de outubro.
1: O candidato que não apresentar os documentos exigidos no período estabelecido perde os efeitos da convocação.
8: Para mais informações, acesse gov.br/gestão, sem o tio.
1: E essas foram as notícias do governo federal.
8: Uma realização da Secretaria de Comunicação Social da Presidência da República.
1: Com produção da empresa Brasil de Comunicação.
8: Fique agora com as notícias do Poder Judiciário e do Congresso Nacional. Boa noite.
1: Boa noite, até amanhã.
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13: STF valida lei do Paraná que amplia gratuidade em estacionamentos para pessoas com deficiência.
15: TSE anula votos recebidos por Antony Garotinho na disputa pelo governo do Rio de Janeiro.
13: Furto de carro com chave na ignição enquanto segurada abre a porta de casa não afasta cobertura securitária.
15: Boa noite, eu sou Marcela Luiza.
13: Eu sou Walter Lima.
15: O Supremo Tribunal Federal decidiu que é constitucional uma lei estadual que amplia a gratuidade em estacionamentos para pessoas com deficiência.
13: A decisão foi tomada na sessão plenária desta quinta-feira. Marta Ferreira.
25: No Paraná, as regras sobre estacionamento para pessoas com deficiência são regulamentadas pela Lei Estadual 18.419 de 2015. E pelas normas de trânsito nacionais. Dispositivos dessa norma asseguram às pessoas com deficiência um período de gratuidade equivalente ao dobro do concedido aos demais usuários. Nos estabelecimentos que não prevêem tempo mínimo gratuito, a norma garante ao menos 30 minutos de gratuidade, a fim de facilitar o deslocamento dessas pessoas.
26: A Associação Brasileira de Shopping Centers entrou com ação no Supremo Tribunal Federal pedindo que a lei seja considerada inconstitucional. A alegação é de violação ao direito de propriedade e aos princípios da livre iniciativa e da livre concorrência.
25: O relator é o ministro Nunes Marques. No voto, ele destacou que a finalidade predominante da lei é promover acessibilidade e inclusão social, matérias de competência legislativa concorrente. No mesmo sentido, votaram os demais ministros. O plenário, então, validou a lei do Paraná, entendendo que a norma promove acessibilidade ao garantir o dobro do período gratuito ou, na ausência de gratuidade, 30 minutos sem cobrança.
15: O Tribunal Superior Eleitoral anulou os votos recebidos por Antony Garotinho na disputa pelo governo do Rio de Janeiro.
13: A decisão, por maioria de 5-2, determinou a retotalização dos votos da eleição para governador, Guilherme Firmino.
27: Nessa quinta-feira, o Tribunal Superior Eleitoral rejeitou por unanimidade o pedido de desistência de recurso apresentado por Antony Garotinho. O TSE também manteve um indeferimento do registro de candidatura ao governo do Rio de Janeiro. Segundo o tribunal, Garotinho não tinha as condições de elegibilidade relacionadas à plenitude dos direitos políticos e à filiação partidária. Por 5-2, os ministros determinaram a anulação dos votos recebidos pelo candidato. Com isso, o tribunal determinou a retotalização da votação para governador do Rio de Janeiro.
15: Deixar carro aberto e com a chave na ignição apenas para abrir o portão de casa não afasta direito à indenização do seguro se veículo for furtado.
0: Esse entendimento é do STJ. Fátima Uchoa.
14: Após a seguradora negar a indenização do seguro veicular, a proprietária que teve o carro furtado nessa situação entrou com ação judicial, mas o Tribunal de Justiça de São Paulo negou o pedido. Já no STJ, os ministros entenderam que a conduta da mulher, adotada para guardar o carro em segurança o mais rápido possível, mesmo deixando a chave na ignição enquanto abria o portão de casa, não representa agravamento intencional do risco previsto em contrato que justifique a perda da cobertura do seguro. A relatoria foi do ministro Ricardo Vilas Boas Cueva.
15: O Tribunal Superior do Trabalho manteve uma indenização que uma faculdade terá de pagar a um professor e jornalista de Teresina, no Piauí.
0: A instituição de ensino usou imagens de televisão do professor sem autorização. O TST considerou o uso ilegal. Simone Moura.
16: A faculdade usou essas imagens em outdoors e nas redes sociais sem autorização. Para os ministros da oitava turma, a campanha teve alcance apenas local e por um período limitado. Foi fixado indenização de R$30 mil por danos materiais e R$40 mil por danos morais. A decisão foi unânime.
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15: Uma boa noite.
0: E até amanhã.
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1: Eu sou Paula Groba.
2: E eu sou Humberto Pinheiro.
1: E estes são os destaques de hoje do Jornal do Senado, que começa agora.
2: Senado conclui terceira sessão de discussão sobre a proposta que acaba com a escala 6x1.
1: Carros novos poderão ter alerta para evitar que crianças sejam esquecidas no banco de trás.
2: Projeto cria incentivos para startups que desenvolvem soluções de preservação ambiental.
1: Boa noite.
2: Boa noite.
1: O Senado realizou nesta quinta-feira a terceira sessão de discussão da PEC, que acaba com a escala 6x1. São necessárias 5 sessões de discussão antes da votação em primeiro turno. Se for aprovada, a proposta ainda terá de passar por discussões e votação em segundo turno. O texto reduz de 44 para 40 horas semanais a jornada máxima de trabalho sem redução de salário e garante 2 dias de descanso por semana. A mudança, no entanto, será gradual. 2 meses após a promulgação, a jornada passaria para 42 horas semanais, já com 2 dias de descanso. 12 meses depois, o limite chegaria às 40 horas.
2: Durante a terceira sessão, o senador Paulo Paim, do PT do Rio Grande do Sul, defendeu que a redução da jornada, sem diminuição dos salários, pode fortalecer a previdência social. Segundo ele, o fim da escala 6x1 pode estimular a formalização de trabalho e, com mais trabalhadores com carteira assinada, aumentar a arrecadação previdenciária. Paim também afirmou que a mudança pode beneficiar empregadores e empreendedores e defendeu que desenvolvimento econômico, valorização do trabalho, proteção social e políticas humanitárias caminhem juntos.
3: Quando reduzimos a jornada, ampliamos o emprego formal. Mais empregos formais significam mais trabalhadores contribuindo com a Previdência. Mais contribuintes significam mais arrecadação previdenciária.
1: E o Senado deve começar a analisar um projeto que obriga empresas a oferecerem produtos e serviços digitais voltados a pessoas idosas, com linguagem mais simples e recursos que garantam mais segurança nas transações.
2: O texto também prevê a capacitação de idosos para que eles aprendam a identificar fraudes e golpes em operações pela internet. Repórter Alexandre Campos.
4: No caso de produtos financeiros ofertados por instituições bancárias, as aplicações de internet, quando destinadas a pessoas idosas, devem disponibilizar uma espécie de botão de pânico para interromper operações fraudulentas e canal de contestação rápida para minimizar os prejuízos. A autora do projeto, a senadora Damaris Alves, do Republicanos do Distrito Federal, acredita que essas medidas são essenciais para essa parcela da população.
5: Então a gente quer que os aplicativos, especialmente de banco, do INSS, os aplicativos públicos, o do SUS, os aplicativos que a pessoa não vive mais sem eles, sejam mais acessíveis para pessoas idosas.
4: O projeto ainda prevê que essa parcela da população aprenda a identificar fraudes e golpes em operações na internet e torna crime o gerenciamento sem autorização expressa de bens de pessoas idosas e a apropriação de senha, chave criptográfica, token, assinatura digital ou qualquer outra credencial de acesso ou autenticação com o objetivo de auferir vantagem econômica.
1: Uma tecnologia simples pode ajudar a evitar uma tragédia. Um alerta no carro para lembrar pais e mães de que há uma criança no banco de trás.
2: É o que prevê um projeto da senadora Tereza Leitão, que determina a instalação do dispositivo em automóveis novos. Mais informações com a repórter Raíssa Abreu.
6: Um pai ficou de deixar o filho na creche pela manhã antes de ir trabalhar. Em vez disso, ele seguiu direto para o trabalho, estacionou o carro e esqueceu que a criança estava na cadeirinha, no banco traseiro. O bebê ficou trancado no carro fechado por horas e só foi encontrado no final da tarde, em parada cardiorrespiratória e sem sinais vitais. Tragédias como essa, que aconteceu em Santa Catarina em 2023, são mais frequentes do que se imagina. Não existem dados consolidados no Brasil, mas estudos feitos nos Estados Unidos indicam que cerca de 40 crianças morrem anualmente por terem sido deixadas em carros fechados sob a altas temperaturas. Para a senadora Tereza Leitão, do PT de Pernambuco, uma das causas desse tipo de episódio é a exaustão. E aí, as mulheres, que precisam acumular a vida profissional com a vida doméstica, são também as que mais sofrem.
7: A carga de trabalho doméstico corresponde a 21 horas, mais de 21 horas semanais, enquanto a dos homens é de pouco mais de 11 horas. A exaustão física e mental que recai sobre essas mulheres é muito grande, porque a jornada não termina quando sai do emprego. Começa uma nova jornada.
6: Para prevenir esses acidentes, a senadora apresentou um projeto que obriga as fábricas de carros a instalarem um dispositivo de alerta contra a presença de pessoas e animais esquecidos no interior dos veículos, com sinais sonoros ou luzes de emergência. A mudança valeria apenas para veículos novos. E a indústria automotiva teria 2 anos para adaptação às novas exigências. A proposta vai ser encaminhada às comissões temáticas.
1: E ligações de números desconhecidos podem ganhar um novo filtro nos celulares vendidos no Brasil. Um projeto em análise no Senado prevê que celulares vendidos no país tenham uma função para bloquear, rejeitar ou silenciar chamadas de números que não estão na lista de contatos.
2: A proposta quer dar ao usuário mais controle sobre as ligações que recebe. A reportagem é de Yasmin Rodrigues.
8: O autor do projeto, o senador Stevenson Valentim, do Podemos do Rio Grande do Norte, argumenta que as chamadas indesejadas são um problema frequente para os consumidores e podem estar associadas a práticas abusivas e tentativas de golpe. A medida valeria para aparelhos comercializados no território nacional. A ideia é permitir que o próprio usuário escolha como lidar com números desconhecidos, sem depender exclusivamente de serviços oferecidos pelas operadoras. O senador Laércio Oliveira, do PP de Sergipe, destacou o impacto desse tipo de chamada na rotina dos brasileiros.
9: A gente sofre quase todos os dias com essas empresas de telemarketing, essas companhias de telefonia, importunando a vida do cidadão e da cidadã brasileira.
8: O projeto de lei foi apresentado nesta quarta-feira, dia 7 de outubro. Vai passar pelas comissões e plenário do Senado antes de seguir para a Câmara dos Deputados.
1: Um projeto pronto para votação na Comissão de Meio Ambiente do Senado pretende incentivar empresas que desenvolvem soluções para a preservação ambiental.
2: A proposta cria critérios para o reconhecimento das chamadas startups verdes e prevê prioridade no acesso a incentivos e financiamentos. Os detalhes com a repórter Marcela Cunha.
10: Empresas que desenvolvem tecnologias para reduzir a poluição, economizar energia ou reaproveitar resíduos poderão receber incentivos específicos para crescer no Brasil. É o que prevê um projeto que inclui as chamadas startups verdes na legislação brasileira. As startups são empresas jovens, geralmente ligadas à inovação, que desenvolvem novos produtos, serviços ou modelos de negócios. Pela proposta, serão consideradas verdes aquelas que oferecem soluções para problemas ambientais, como a emissão de gases que provocam o aquecimento global, o desperdício de recursos naturais e a geração de lixo. O autor da proposta, senador Fernando Dueire, do PSD de Pernambuco, explicou que a intenção é criar condições para o desenvolvimento dessas empresas.
11: Acreditamos que ao estimularmos essas startups, estamos não apenas criando novos negócios, mas investindo na qualidade de vida das futuras gerações e no fortalecimento de uma economia mais resiliente e sustentável.
10: O projeto prevê prioridade no acesso a programas de apoio técnico e financeiro, benefícios fiscais e editais públicos de inovação e sustentabilidade.
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2: Música. edição de Paulo Groba e trabalhos técnicos de Eliseu Caires. O Jornal do Senado fica por aqui. Acompanhe agora as notícias da Câmara dos Deputados. Boa noite.
1: Boa noite e até amanhã.
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14: Projeto obriga postos a detalhar custo dos combustíveis nas notas fiscais.
15: Comissão aprova selo para premiar cidades com boas práticas no trânsito.
14: Câmara analisa dar à assinatura digital valor de reconhecimento de firma.
15: Boa noite. Projeto em debate na Câmara confere à assinatura digital o valor de reconhecimento de firma em cartório. A ideia é diminuir a burocracia e facilitar a vida do cidadão, sem perder a segurança nos documentos. Confira os detalhes na reportagem de Fabielle Pires.
16: Já pensou resolver pela internet uma burocracia que exige uma ida ao cartório? Um projeto em análise na Câmara dos Deputados vai facilitar esse processo e permitir que a assinatura digital tenha o mesmo valor do reconhecimento de firma. Antes de entender a proposta, é preciso entender como funciona a assinatura digital. Atualmente, assinaturas digitais são feitas com certificado da Infraestrutura de Chaves Públicas Brasileira, a ICP Brasil, um sistema oficial do país que garante a validade jurídica e a segurança de assinaturas e certificados digitais. Quando uma pessoa assina um documento usando um certificado digital da ICP Brasil, é possível verificar a identidade de quem assinou e a integridade daquele documento. O que ainda não acontece automaticamente, essa assinatura substitui o reconhecimento de firma em cartório nos casos em que ele é exigido. A proposta determina que os documentos assinados eletronicamente sejam equiparados aos documentos com reconhecimento de firma. Segundo o autor, deputado Rafael Prudente, do MDB do Distrito Federal, a assinatura digital diminui a burocracia no dia a dia do cidadão. O projeto que equipara a assinatura com certificado digital da ICP Brasil ao reconhecimento de firma foi aprovado pela Comissão de Ciência, Tecnologia e Inovação da Câmara e agora segue para análise da Comissão de Constituição e Justiça. Para virar lei, precisa ser aprovado pela Câmara e pelo Senado. Da Rádio Câmara de Brasília, Fabielle Pires.
13: Economia.
14: Sóstenes Cavalcante, do PL do Rio de Janeiro, defende proposta para limitar os juros do crédito consignado de aposentados e pensionistas que recebem até 3 salários mínimos, além de beneficiários do BPC. O projeto determina que a taxa não poderá superar o IPCA, índice usado para medir a inflação oficial do país.
15: Sóstenes Cavalcante aponta que refinanciamentos feitos sem autorização aumentam a dívida de quem já tem parte da renda comprometida com os empréstimos. O texto também restringe a concessão desses descontos às instituições autorizadas e aos bancos públicos.
14: Carlos Veras, do PT de Pernambuco, defende o projeto que autoriza a União a criar uma estatal para atuar na distribuição de combustíveis, biocombustíveis e gás de cozinha. Ele explica que a ideia é recompor a presença pública no setor para assegurar a soberania energética.
15: A proposta permite a recomposição estatal por meio da compra de ativos operacionais ou participações em refinarias e bases de distribuição. Para Carlos Veras, o projeto combate aumentos abusivos de preços e garante o abastecimento em regiões remotas e de vulnerabilidade social.
14: Jefferson Campos, do PL de São Paulo, é um dos signatários da proposta de emenda à Constituição que estabelece um teto de gastos para órgãos da administração pública.
15: A proposta fixa limites orçamentários para despesas com publicidade institucional e determina um teto para os gastos do Poder Legislativo e dos Tribunais de Contas. Jefferson Campos entende que a medida contribui para garantir maior responsabilidade fiscal na administração pública.
13: Transportes.
14: A Comissão de Viação e Transportes aprovou um selo para premiar cidades que adotem boas práticas no trânsito. Saiba mais sobre o assunto na reportagem de Agui Pontes.
17: A Câmara dos Deputados debate recompensar municípios que adotem boas práticas na gestão do trânsito. A Comissão de Viação e Transportes aprovou o projeto que institui o selo Município com Mobilidade Segura. O objetivo da medida é premiar as cidades que façam um bom trabalho na prevenção de acidentes. Menos de 40% dos municípios receberiam o selo hoje. O projeto de lei do deputado Amon Mandel, do Republicano do Amazonas, dá justamente um incentivo para as cidades que cumprem as diretrizes da Política Nacional de Mobilidade Urbana. Mas não só, ela estabelece duas exigências: que o município possua um plano de mobilidade urbana e que esteja integrado ao Sistema Nacional de Trânsito previsto no Código de Trânsito Brasileiro. No primeiro caso, que pede a existência de um plano de mobilidade, 1.910 municípios já são obrigados a elaborar e aprovar um plano, mas desses, 79,6% não cumpriram a determinação legal. Para além disso, 63,2% de todos os municípios brasileiros pecam no segundo ponto, que é estar integrado ao Sistema Nacional de Trânsito. Para conseguir o selo, também se exige que programas, ações, campanhas e metas adotadas pelo município estejam alinhadas com o Plano Nacional de Redução de Mortes e Lesões no Trânsito e ao conceito Visão Zero, que busca um contexto em que mais nenhuma morte aconteça no trânsito. Com a implementação do projeto, o Poder Executivo definirá o órgão responsável pela concessão, fiscalização e divulgação dos municípios certificados. Segundo o deputado Amon Mandel, autor do projeto, o selo municipal surge como um instrumento de incentivo e reconhecimento para gestões comprometidas com práticas modernas de segurança. O selo, ainda segundo o deputado, contribui para promover a acessibilidade e prevenir mortes e lesões graves. O projeto será analisado pelas comissões de Desenvolvimento Urbano e de Constituição e Justiça e de Cidadania. Da Rádio Câmara de Brasília, Agui Pontes.
15: Delegado Caveira, do PL do Pará, apresentou o projeto que proíbe a exigência de vistoria veicular periódica, baseada apenas no tempo de uso do automóvel. A proposta busca impedir cobranças recorrentes que penalizem motoristas e proprietários de veículos mais antigos.
14: Atualmente, a lei não estabelece a obrigação da vistoria, mas a proposta inclui a proibição de forma expressa no Código de Trânsito Brasileiro. Delegado Caveira argumenta que defeitos mecânicos representam menos de 7% dos sinistros em rodovias federais.
15: A Câmara analisa projeto que obriga a instalação de temporizadores regressivos em semáforos que tenham fiscalização eletrônica. A autora da matéria, Gleisi Hoffmann, do PT do Paraná, afirma que a medida torna o trânsito mais seguro, evitando frenagens bruscas, acelerações indevidas e decisões de risco nos cruzamentos.
14: Gleisi Hoffmann ressalta ainda que se o temporizador estiver com defeito, dessincronizado ou com baixa visibilidade, não poderá ser aplicado cada multa pelo equipamento de fiscalização. A proposta dá aos órgãos de trânsito 60 dias para adequar os semáforos que já possuem fiscalização eletrônica.
13: Segurança Pública.
15: Guilherme Derrite, do PP de São Paulo, quer incluir entre os crimes hediondos as formas mais graves de homicídio, latrocínio e extorsão, cometidas por integrantes de organizações criminosas e milícias. A proposta amplia o tratamento mais rigoroso para crimes praticados nesse contexto.
14: Guilherme Derrite argumenta que esses delitos têm maior potencial de violência e intimidação e, por isso, devem receber o mesmo tratamento dado aos crimes mais graves previstos na legislação. O deputado reitera que a medida reforça o combate ao crime organizado.
15: Tornar imprescritível o crime de trabalho análogo à escravidão é o objetivo de projeto apresentado por Amanda Gentil, do PP do Maranhão. Se a mudança for aprovada, o passar do tempo não poderá impedir a responsabilização de quem cometer esse tipo de crime.
14: Amanda Gentil lembra que a Corte Interamericana de Direitos Humanos já determinou ao Brasil a adoção de medidas para impedir a prescrição desses crimes. A deputada avalia que a mudança pode reduzir a impunidade de casos em que a investigação e a responsabilização demoram a avançar.
15: O projeto de defensor Stélio Denner, do União de Roraima, inclui na Lei Maria da Penha o monitoramento eletrônico do agressor como medida protetiva de urgência em situações de alto risco à mulher. Segundo o deputado, a iniciativa visa conter a escalada do feminicídio no Brasil.
14: Pelo texto do defensor Stélio Denner, o juiz deverá observar novos critérios para conceder a medida protetiva, como casos de ameaça grave, histórico de agressões e perseguição. O texto também prevê a integração da tornozeleira eletrônica com mecanismos de alerta direto à vítima.
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15: Omar Nascimento, do União da Bahia, defende o respeito às prerrogativas do Congresso e as garantias do devido processo legal na atuação dos órgãos de controle. O deputado reclama de interferências de outros poderes e ressalta a importância do contraditório e da ampla defesa.
14: Omar Nascimento afirma que decisões sobre orçamento, emendas e mandatos devem respeitar o devido processo legal. Ele também afirma que os órgãos de controle precisam atuar dentro das competências definidas pela Constituição, sem criminalizar a política.
13: Saúde.
15: Fernando Monteiro, do PSD de Pernambuco, sugere a criação do Dia Nacional dos Técnicos e Auxiliares em Saúde Bucal, a ser comemorado em 20 de março. De acordo com o parlamentar, o projeto busca valorizar os mais de 230 mil profissionais da área registrados no país.
14: Fernando Monteiro acredita que a data vai incentivar ações educativas e científicas, além de impulsionar políticas públicas para fortalecer a odontologia no SUS. Ele sustenta que esses profissionais têm papel importante na prevenção de doenças.
13: Educação.
15: Avança na Câmara projeto que reserva recursos de bolsas educacionais para pessoas com deficiência. Os detalhes com a repórter Silvia Munhato.
20: A Comissão de Defesa dos Direitos das Pessoas com Deficiência da Câmara dos Deputados aprovou proposta que destina um percentual dos recursos do FNDE para bolsas e outros tipos de auxílios para estudantes com deficiência. O percentual deverá ser regulado pelo Executivo. Hoje, a legislação permite ao FNDE, o Fundo Nacional de Desenvolvimento da Educação, conceder bolsas de estudo, bolsas de permanência e ressarcimento de despesas a estudantes, mas não prevê reserva para grupos específicos. A versão original do projeto destinava o benefício apenas aos estudantes surdos, mas foi ampliada durante a avaliação pela Comissão de Educação. O relator na Comissão de Defesa dos Direitos das Pessoas com Deficiência, deputado Rodrigo Hollenberg, do PSB do Distrito Federal, fez novo ajuste no texto.
21: Entendemos, porém, que não há motivo para a redação do substitutivo mencionar diretamente apenas as pessoas surdas ou pertencentes ao transtorno do espectro autista. Por essa razão, propomos um substitutivo que unifica a aplicação do dispositivo legal em benefício de todas as pessoas com deficiência por meio de remissão simples à Lei Brasileira de Inclusão das Pessoas com Deficiência.
20: O relator citou dados do Censo da Educação Superior de 2024 que mostram que os maiores grupos de estudantes com deficiência matriculados no ensino superior são pessoas com deficiência física, 30,5%, baixa visão, 22,8% e transtorno do espectro autista, 16,7%. A proposta que reserva recursos de bolsas educacionais para pessoas com deficiência será analisada agora pelas comissões de Finanças e Tributação e de Constituição e Justiça. Da Rádio Câmara de Brasília, Silvia Minhato.
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14: Os deputados analisam projeto que obriga os postos a detalhar a composição do preço dos combustíveis na nota fiscal. O texto pode ser incluído na pauta de votações, como informa o repórter Antônio Vital.
25: Está pronto para ser votado no plenário da Câmara projeto que obriga os postos de combustíveis a detalhar na nota fiscal todos os componentes do custo da gasolina, do etanol e do diesel para o consumidor. De acordo com a proposta apresentada pelo deputado licenciado Guilherme Boulos,